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1: Nove e dois, boa noite pra você que tá aqui na Rádio Rock, eu sou a Bia Sato, seguimos juntos nesta terça, 15 de setembro, com muita música até a meia-noite, agora tem uma hora direto de música, vamos de Kings of Leon com You Somebody.

0: Ira Girassol finalizando uma hora de música. Tô indo pro break. Na sequência tem mais música. Fica aí.
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1: 10:08, boa noite pra você que tá aqui na Rádio Rock. Eu sou a Bia Sato, seguimos juntos até a meia-noite nesta terça, 15 de setembro. E vamos de Coldplay agora com Viva La Vida.

Pixies, Where Is My Mind, aqui na Rádio Rock. Teve Barão Vermelho com Puro Ecstasy, teve Billy Idol, Why Is That A Face, teve também Creed, My Sacrifice, e Planet Hemp, Dig Dig Dig, 10h29. Tô indo pro break, na sequência tem mais música, tá bom? Eu já volto, fica aí.

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1: 10h36, boa noite pra você de terça, 15 de setembro. Eu sou a Bia Sato, seguimos juntos com muita música. E agora vamos de Gorillaz, atração do Primavera Sound, 5 e 6 de dezembro, Autódromo de Interlagos. Todas as informações, ingresso, entra aí em ingresse.com. Vai ser legal demais. 19-2000, Gorillaz.

0: Blondie, One Way or Another, agora são 10h54, curtimos uma hora de música, tô indo pro break e já volto com mais música. Eu sou a Bia Sato, até a meia-noite, tô aqui com vocês com muito som, tá bom? Fica aí.
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2: Biri Nighters! Boa noite!
0: Boa noite!
2: Boa noite! Um tom do Tonon, esse tom mais cordial. Pietra, quer falar alguma coisa?
0: Quero falar boa noite, boa noite.
2: Tá bom. Aproveita a noite, começa o programa que mistura drinks e rock and roll com tudo que é de bom nesse mundo dentro da Rádio Rock do Brasil. Música pra gente.
3: Mick Jagger, primeira música solo de sucesso dele. Essa música tem uma curiosidade muito interessante, que ela foi sucesso nas pistas de Nova York quando lançou. Os clubes tocavam mais do que as rádios e as pessoas dançavam, inclusive clubes gay de Nova York. Ela era um hit, tocava tanto o instrumental quanto o vocal. Então é muito interessante, porque ela vibrou pela noite, e aí que ela virou sucesso nas rádios.
2: Eu gosto do Mick Jagger muito mais dentro do Rolling Stones do que sozinho, tá? Muito mais. Pietra?
0: Tomaria um Manhattan.
3: Um vinho californiano, assim.
2: Eu tô mais gelado. Perto de você, eu pegaria uma champanhe rosé. Essa música era de boates LGBT. Eu acho muito mais uma champanhe rosé.
0: Vou
2: tudo bem?
0: Transcender
2: tudo bem?
0: Pra champanhe rosé.
2: Vamos,
0: então.
2: Champanhe rosé, tudo bem?
0: Vamos falar pra gente, senhor No, lá no arroba Beer Nights Oficial. Diga pra gente se amou, se não amou, se odiou.
2: Fala da champanhe rosé pra gente, fala, por favor, tá bom? Entra lá na rede
3: rosé,
2: social.
3: Que cor é rosé?
2: E deixa seu comentário.
0: Beijo.
2: Boa noite a todos. Beijo. Tchau, Tonon.
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1: Muito boa noite pra você que tá aqui na Rádio Rock. Já voltei, eu sou a Bia Sato. Seguimos juntos, curtindo muita música. Tem mais uma hora aqui de muito som e vamos de Bon Jovi agora com Something for the Pain.

0: Tom Petty, Heartbreakers com Free Falling. Teve Paralamas do Sucesso, Alagados, aqui no 89. Boa noite pra você. Seguimos juntos até a meia-noite com muita música, mas antes um break rapidíssimo e eu já volto. Fica aí.
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1: Já voltei! Muito boa noite de terça, finalzinho de terça. Estamos aqui curtindo muita música na Rádio Rock. Eu sou a Bia Sato e vamos de Alanis Morissette agora com Ironic.

Esse foi o Guns com Yesterday. Esteve Aerosmith com Living on the Edge. Seguimos com muita música. Vamos de Charlie Brown Jr., Só os Loucos Sabem.

se foi essa uma hora de música. Passa rapidão demais, né? Passa rapidíssimo. O Ti tá vindo aí com Heavy Peronomute, então continue aí. Me segue lá no Insta, arroba Bia Sato, fala aí se curtiu a programação. Tô indo nessa, boa noite pra você e até mais. 89.

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2: Salve, salve, tá começando o Rap Peronomult, você tá aqui no 89 Rádio Rock, eu sou o Thiago DJ, nós vamos juntão até as duas da mamãe. Tocando hardcore, punk, ska, no metal, grunge, rap, reggae, entre outras alternatividades. Quer falar comigo, cola no Instagram, @ThiagoDJSP, também estamos com imagens no site do 89RadioRock.com.br. Daqui a pouco eu vou trocar uma ideia com os Bastards, diretamente de São Luís do Maranhão, mas antes... Notícia triste aqui, mano. Perdemos o Pauleta, ou Paulão, apresentador do programa Garage, grande influenciador desse programa aqui, do Heavy Peronomúcio, radialista e jornalista Paulo César Martins, também conhecido como Pauleta e Paulão, morreu hoje aos 62 anos, peguei essa informação no Splash Wall, mas, mano, todos os nossos amigos estavam lamentando a morte do Paulão logo hoje cedo, quando eu acordei. Informação foi publicada também pela Rádio Antena Zero, onde ele estava trabalhando atualmente, tá? Ele foi um dos responsáveis pelo Garage, programa de rádio foi ao ar pela primeira vez em 92, pela Gazeta FM e depois pela Brasil 2000, onde eu ouvia muito as segundas-feiras ali, era, mano, direto, segunda-feira, era de lei ouvir o Garage. O programa defendia o rock alternativo, nossa bandeira aqui também, né? E era conhecido pelo tom crítico e pelas entrevistas. A última edição foi ao ar em 2013, mas teve uma edição extra aqui no 89, não faz muito tempo não. No jornalismo teve passagens por Universa, em 2018, Notícias Populares, Folha de São Paulo, TV Globo e Editora Conde. Apresentava os programas Pauleta 8090, Os Belos da Tarde, na Rádio Antena Zero e também o podcast ABFP, ao lado dos amigos Álvaro Pereira Júnior, André Barcinski e André Frascieri, sou moço, né? Nas redes, amigos lamentaram a perda de Paulo. Notícia triste e repentina, escreveu Álvaro Pereira Júnior, André Barcinski falou também, o Gabriel Gaiarça da Circuito, Thunderbird também, né? Gastão, entre muitos outros monstros aí e mestres. Vai fazer uma falta incrível. A última vez que eu trombei ele, estava na porta do Z Carniceria, ali onde era o antigo Aeroanta, festa do Garagem. Eu passei lá naquelas noites incríveis de São Paulo, que você passa em 10 baladas. Vamos pra festa do Garagem. Cheguei lá, tinha acabado, ele tava sentado na calçada. Troquei uma ideia rápida ali com ele. Quando eu troquei ideia com ele pela primeira vez, ele veio no programa do Gordo aqui no 89, quando eu ainda era produtor. E aí o convidado sempre escolheu uma música, ele trouxe um disco. E aí uma coletânea que ele trouxe tinha um Scofirol. E eu falei assim, mano, Scofirol é minha banda preferida. Quando acabou o programa, ele me deu a coletânea de presente. Tá ligado? Pô, o cara é demais da conta. Vai fazer muita falta. Meu amigo Cassolato foi no enterro hoje e falou assim, DJ, tava todo mundo lá, Clemente e tal. Falou, mano, toca um Echo and the Bunny pra ele, porque era uma das bandas preferidas dele. O programa é pra você, Paulão. Descansa em paz, mestre. Vai fazer uma falta violenta aí. E continuamos aqui pelo Rock Alternativo e por você, você é uma influência pra todos nós. Daquele mundo.

0: Bad Brains Rise, estamos de volta com o Heavy Peronomucho aqui no 89, certo? Mandar os parabéns aí pro Nicolas Miranda, Escamundongos 88, não. Parabéns, cuzão, é nóis, certo? Tô aqui com os Bastards diretamente de São Luís do Maranhão, André, Hinaldo, Adriano e Gabriel. Falei certo?
1: Falou certo.
2: É, salve, salve aí.
0: Mano, vocês estão numa tour cabulosa, né?
3: Doideira.
0: Como é que tá isso aí?
4: Eu acho que esse ano a gente acabou, Tiagão, conseguindo fazer uma coisa que nos outros anos de existência da banda a gente ainda não tinha de fato conseguido concluir, que era fazer o máximo de datas possíveis passando por todas as regiões do país. Eu acho que dessa vez a gente está conseguindo executar da maneira que a gente tinha de fato pensado, e até brinco com os meninos dizendo que a gente, na maioria das vezes, tá com a nossa cabeça pelo menos uns 2 anos à frente do que de verdade o que tá acontecendo, né?
0: Pode crer.
4: E aí é preciso, obviamente, esperar um certo tempo, fazer a coisa acontecer pra gente poder concluir esses projetos, essas metas da banda. E esse ano, de fato, conseguiu sair do papel essa parada da gente poder passar por todas as regiões, chegar em lugares como Foz do Iguaçu, que a gente nunca imaginou, na verdade, mano. Pra começar o papo, acho que, além de te agradecer pela oportunidade de estar aqui conversando contigo.
0: E eu que agradeço vocês virem aqui, mano. Que isso. Eu sou fã do som de vocês, vi vocês no... Aliás, agradecer ao nosso amigo que não está mais aqui. Boa, Anderson, último drink da Cozinha Solidária, que me levou no evento, mano, que eu fui tocar e vi o som de vocês.
2: Cara, muito importante pra história assim da banda.
4: Vamos deixar pra gente falar um pouquinho depois, porque eu quero chorar no final do programa.
0: Vamos voltar do começo de tudo, então. Eu quero que vocês falem do começo da banda. Como é que foi, mano? Conta pra mim.
4: Cara, eu acho que foi o seguinte, assim, vou depois passar a bola pros meninos pra eles falarem também a ideia deles em relação a esse começo. Mas a gente é uma banda meio que filha da pandemia, né? A gente surge em 2020, né?
0: 2020.
4: Com as portas fechadas pra tudo. O setor de cultura, obviamente, foi o setor que mais sofreu nesse período, né? É, como tu tá sempre dentro dessa mesma cadeia de acontecimentos, tu sabe como ninguém, foi ruim trabalhar com música, com arte,
0: foi ruim, né? Mas foi muito bom depois, porque veio muita coisa boa depois.
4: Isso, claro.
0: Tá? Até pelo menos rolou... o que eu recebo aqui, muita coisa boa veio depois da pandemia.
4: Sim.
0: De gente que, assim, achou que não ia fazer mais nada, que ia morrer, que tinha um monte de coisa incubada e saiu dali, tá ligado?
4: Mas é isso mesmo, Thiago. Acho que na hora que as portas se abriram, teve essa efervescência mesmo. E a gente, como banda, sentiu. E aí eu acredito que foi, digamos assim, é porque é complicado, que a gente tá falando de um período pandêmico e tal, mas a gente conseguiu aproveitar esse espaço pra produzir, pra lançar nossas músicas, e na sequência, quando as portas abriram, talvez por essa efervescência mesmo, muita gente procurou a nossa banda, e aí eu acredito que não tem como chegar aqui. Mas é isso mesmo, Thiago. Acho que na hora que as portas se abriram, teve essa efervescência mesmo. E a gente, como banda, sentiu. E aí eu acredito que foi, digamos assim, é porque é complicado, que a gente tá falando de um período pandêmico e tal, mas a gente conseguiu aproveitar esse espaço pra produzir, pra lançar nossas músicas, e na sequência, quando as portas abriram, talvez por essa efervescência mesmo, muita gente procurou a nossa banda, e aí eu acredito que não tem como chegar aqui em São Paulo, justamente neste lugar, e não falar do nosso primeiro grande ato, acho que como banda, assim, a nível nacional, não mais só como uma banda maranhense, mas se projetando pro Brasil todo. A gente teve a oportunidade, as portas abertas pelo canal Cena, que são nossos irmãos, nossos parceiros desde sempre. A Nata, o Caio.
0: Não, o Caio veio aqui semana passada, perguntou, o Bastard vem aqui.
4: E eles foram as pessoas que talvez jogaram a gente assim pro meio do fervo, saca, mano? E aí, a partir disso, é que a banda de fato acontece. Eu me lembro muito bem o dia que saiu o canal Cena da gente. Palmeiras tinha sido campeão em cima do Flamengo.
0: Que tristeza, né?
5: Alguém tem que chorar.
4: E aí eu lembro que eu abri o celular assim, tava lá. E eu falei, caraca, mano, hoje eu vou comemorar essa porra aqui. E assim, de fato, aquele dia ali, isso foi 2021, né? Foi quando a gente conseguiu de fato se projetar pro Brasil todo. Aí a partir daí a gente começou a fazer shows, vim pra cá. E São Paulo, ele é meio que nossa segunda casa, assim, cara. Porque aqui a gente tem muitos amigos, muitos parceiros, muitas pessoas que, assim como você, abriram portas pra gente, que fizeram toda a diferença.

0: essa pra banda, então aqui é quase que a subsede da Bastard.
1: Mas vocês tocaram em Foz, vocês falaram?
0: Tocamos.
1: Mas é muito louco isso aí, porque mano, assim, a gente tá aqui em São Paulo, né? Tem banda de São Paulo que não toca em Foz, cara. Não tem planejamento de vocês.
2: Na verdade, Thiago, a gente, nessa semana que a gente tocou em Foz do Iguaçu, a gente fez uma coisa que foi histórico pra gente da banda, que a gente nunca tinha feito, que foi fazer 7 shows em 7 dias.
1: Caramba, mano.
2: A gente começou quarta-feira.
3: É quarta-feira.
2: A gente começou quarta-feira, e aí tocamos quarta, quinta, sexta, sábado, domingo, segunda de feriado e terça-feira em Foz. Então, foi uma coisa que a gente nunca tinha feito na nossa vida. A gente não sabia nem que a gente conseguia.
1: Eu acho que eu nunca entrevistei nenhuma banda que fez isso, cara.
2: É, a gente até brinca entre a gente que foi pique banda de forró, entendeu?
1: Pode crer.
2: E aí detalhe, que dá até

0: Opa, fala mais, toca tipo 5 dias seguidos, sei lá.
1: E eu vou até pedir o espaço para eles falarem sobre isso, porque eu acho que é importantíssimo, é providencial falar sobre isso numa entrevista como essa. É, Adriano e Hinaldo, eles são as pessoas, os envolvidos na marcação das datas, né? Quem fez o booking, o trabalho mesmo de agendamento das datas foram eles, né?
2: Eu até falo, eu tô falando, acho, de todo o show da banda, assim, que... Eu saí de São Luís, eu falei que eu ia falar porque, tipo assim, nós somos uma banda nordestina, independente, de São Luís do Maranhão, onde muita gente acho que nunca ouviu falar de hardcore, de rock.
0: Maranhão já pensa em reggae, cara.
2: Pois é.
0: E chega pra gente aqui.
2: Pô, eu tô aqui com a camisa do Sampaio, né?
0: Sim.
2: E aí a gente é uma banda independente, tá no underground, não tem nenhum financiamento coletivo, não tem financiamento cultural nem nada, a gente tá fazendo com as nossas próprias pernas. E até o final da turnê, essa banda vai ter conseguido rodar o país inteiro de forma independente.
0: Mas que eu vejo que entre vocês também é bem distribuído, né? Porque também, às vezes, a banda fica tudo em uma pessoa só também, né? E fica sobrecarregado alguém, né?
3: Acho que é a parada que faz funcionar mais a banda, assim, hoje em dia. Todo mundo faz um pouquinho de cada coisa e a gente sabe meio que um pouquinho também do que todo mundo sabe. Tem coisas, às vezes, que André que traz data, Gabriel já é design, aí Teixugo já cuida do merchan, a gente vai dividindo as tarefas e acho que todo mundo executa, assim, o melhor que pode pra fazer funcionar.
4: É isso, né? Porque além do palco, o palco é só o que... da porta pra fora, né? Tem todo um trabalho e tem que ter essa unidade, assim. Tem que ser dividido de forma igual pra que nenhum se sobrecarregue e aí, né? Possa atrapalhar o rolê em diante.
0: Vocês viram que a resenha tá boa aqui. Eu vou começar tocando só, senão nós vamos ficar conversando até amanhã, né? Eu vou tocar o disco inteiro deles, o disco novo. Então vamos começar aqui. Deixa eu puxar o... Bora lá. Tramas e traumas. Vamos começar com a faixa título já. Bora, taca fogo. Bora.

0: O disco de vocês?
1: É o terceiro.
0: Terceiro. O disco de vocês.
1: Terceiro álbum.
0: Fala um pouco desse álbum aí, mano.
1: Cara, eu acho que... Pra falar do Tramas e Traumas, na verdade, a gente vai ter que... É que nem Cidade de Deus, né? Pra contar a história da boca.
2: Tem que contar uma outra história.
1: E aí eu acho, bicho, que é inevitável não falar dos outros álbuns do Brasil com Z, do Auschwitz Tropical. Boa. Em específico, de dois singles que a gente lançou, Thiago, antes de chegar nesse álbum, né? Que foi Nota de Repúdio e Greve, né? Eu acho que eles acabam, de alguma forma, abrindo as portas pro que a gente fez nesse álbum. Mas o contexto desse disco, ele traz uma forma nova da gente falar sobre a mesma coisa. Eu acho que no final das contas é sobre isso. Porque o Tramas e Traumas, ele ainda é um álbum político, né? Ainda é sobre política. Acho que viver é política no final das contas, né? Assim como o Auschwitz Tropical, o Brasil com Z, ele também são álbuns, mesmo álbuns de música de datado, protesto, né? Bem datados, né? Tem gente lá que discorde disso, mas cara, eu acho que música tem que ser datada mesmo, mano. É aquele tempo, é o que vai fazer quando tu escutar daqui a 10 anos lá da frente e lembrar que, pô, foi em 2000 e tanto que essa música aqui saiu, falava sobre isso, né? Hoje eu tava escutando Ninguém Regula América, do Rapa com Sepultura. E tava me lembrando, ó, pô, nessa época se falava sobre isso, saca?
0: Você falou da pandemia, cara. Eu sou muito vidrado no ponto cego do Dead Fish, que é a época
1: ponto
0: da
1: cego.
0: Pandemia
1: ali,
0: cara. Dá pra me lembrar sempre aquilo, cara, mas não tem jeito,
1: pois
0: né?
1: Pois é. E eu, apesar de que mesmo datado, ele se torna um álbum temporal, uma música atemporal, né? Mas a arte é pra todo sempre. Mas assim, o Tramas e Traumas, ele foi o amadurecimento de todo esse processo, saca, Thiago? E aí eu acho, meu irmão, que quando a gente chega aqui, eu sento com os meninos, a gente conversa e fala, cara, vamos falar também não só da política de dentro pra fora, mas de fora pra dentro, daquilo que a gente recebe pra dentro da gente, né? Então, é através desse álbum que a gente fala muito dos nossos sentimentos também, né? E por isso que o nome é Tramas e Traumas, porque a gente tá sempre tramando, mas sempre muito traumatizado com as coisas que já aconteceram, né? E essa dicotomia que a gente coloca pra dentro do disco, inclusive no próprio nome, né? São dois nomes que vão por caminhos diferentes, que em algum momento entram em uma convergência. A gente tá falando justamente do cérebro e do coração, né? Aquilo que representa o sentimento e aquilo que representa a razão. Eu acho que o ser humano, ele vive essa dualidade o tempo todo, né? O que eu faço por sentimento e o que eu tenho que fazer por razão. E quando eu escrevi essas músicas aqui junto com os meninos, acho que passou muito por esse sentimento, né, cara? E muito do caos moderno, né, cara? Dessas coisas que a gente tá vivendo nos últimos tempos. Se você for ver aqui, cada uma dessas músicas, elas seguem meio que... Ele é quase que um álbum conceitual.
0: É um álbum,
1: né?
0: Conceitual. Pra ele, é um álbum conceitual, cara.
1: Vale lembrar que até tem detalhes, como Tramas e Traumas, que tu tocou agora há pouco, termina com os batimentos cardíacos parando, porque simula a ideia de um personagem, que a gente não quis batizar o nome, né? Acordando de um coma e olhando 2026, né? E ele vai atravessar ao longo das músicas aqui todas as diversidades, os problemas, a realidade de viver em 2026. E no final a gente termina com Desconstrução, que... Na verdade, tem ligação direta com Construção do Chico Buarque.
0: Então, isso,
1: né?
0: Que eu falo, vocês debatem muito com o universo da música pop brasileira.
1: Sim.
0: E Diversão também debate com Titãs também,
1: Titãs,
0: né?
1: Isso.
0: É muito louco isso.
1: Desconstrução, a gente encerra a música com a morte do personagem, né? Dele se matando, mas ao contrário do de Construção do Chico Buarque, onde o personagem se joga do prédio e para todo o trânsito, dessa vez nenhum trânsito vai parar, porque em 2026, meu amigo,
0: passa
1: a gente tá
0: cima.
1: Tendo muito mais problemas, coisas pra viver, inclusive por causa das redes sociais, celular na mão o tempo todo, que eu acho que é capaz da pessoa ter, olhar um corpo do lado e nem se sensibilizar, né? A gente vive esses tempos sinistros, macabros, né? E eu acho que tudo isso passa aqui, mas claro, vai passar por várias outras coisas. Tá? Já Preta, a gente fala sobre o que é droga e por que a gente se droga tanto durante
0: tanto
1: a
0: nossa
1: vida,
0: quantas,
1: né?
0: Ilícitas,
1: não,
0: né?
1: A gente vai falando de todos os tipos de drogas, né?
3: Drogas reais, né?
1: Vai de Rivotril
2: a café.
1: Nessa música vai de Rivotril a Monjaro.
0: Não, eu acho que no som também, né? Vocês pegam o crossover de vocês, mas aí tem rap, tem reggae, tem um monte de influência aí no meio também, né? Dá uma costurada geral com a música pop mundial, né?
1: O Consciente Coletivo aí, ó, o menino também pode falar um pouco sobre isso, mas Inconsciente Coletivo é extremamente inspirado em coisas que a gente escutava. Paralamas do Sucesso, Rapa. O primeiro álbum do Rapa, por exemplo, é um álbum de cabeceira da banda. São coisas que a gente sempre escutou. E eu acho que foi uma oportunidade de botar os trompetes, os metais pra dentro do álbum, saca? Juntar com uma coisa que a gente já gosta muito, que já tem dentro do repertório da banda, como em Babilônia Chamas, que é o reggae, o ska, né? Eu acho que a gente conseguiu trazer, fazer referência a Fugazi também, né? Dentro da música. Eu acho que a gente teve boas oportunidades nesse álbum. A gente tá bem satisfeito. Pra mim, pessoalmente falando, é o primeiro álbum da minha vida. É a segunda banda que eu tenho, assim, com discografia, né? Fazendo várias músicas. Mas eu acho que, sei lá, ao longo da minha carreira toda, eu escrevi 50 músicas, mas são dentro desse álbum aqui que estão as melhores 8 músicas que eu escrevi, saca? Tenho certeza que isso aqui eu fiz de muito coração e fiquei satisfeito com o resultado.
0: E vocês acham também que essa mudança sonora, essa mudança sonora não, esses aspectos sonoros também abriu pra vocês pra tocarem em festivais também? Vocês estão tocando em festivais um pouco maiores, assim, né?
1: Sim, sim. Mas, cara, eu acho assim que o primeiro passo, Thiago, é porque a gente tem um nível de coletividade muito legal, saca? Como tu mesmo já percebeu aí, a gente Sim. se divide muito bem, a gente é bem parceiro nesse trabalho. E aí eu acho que esse lance dos festivais, eles vão acontecendo justamente por causa que, ó, Adriano, Hinaldo, eles estão sempre o tempo todo correndo ali pra novos contatos, pra gente fazer mais shows e tudo mais.
3: Na verdade, até agora o álbum não abriu muita porta assim, não, falando de verdade, saca? Tipo assim, porque hoje em dia, eu acho que muito difícil uma banda independente lançar um álbum e ele meio que, tipo assim, estourar, né? Eu acho que, tipo assim,
0: é do corre do show,
3: é
0: também,
3: do corre,
0: né?
3: Do show. Shows, tipo assim, hoje em dia, se a gente tá entrando em festival, é porque, tipo assim, já 4 anos atrás a gente já tava fazendo turnê só em São Paulo, indo atrás.
1: Quem não é visto, não
3: fazendo outros trabalhos assim que às vezes não dá nem pra mostrar, mas só que é trabalho. Entendeu?
0: É capaz que vai abrir mais portas, né,
3: com
0: cara?
3: Com certeza, certeza. Mas, tipo assim, a gente sabe que pra entrar nesses... Nem grandes em festivais, assim, pra entrar em festival, ainda mais a gente tendo uma banda nordestina de São Luís do Maranhão, a gente tem que ter um produtor muito legal, assim. Muito bom. Se você tá assistindo a gente, pode entrar em contato que a gente tá precisando. Porque também porque é foda também ter que sair toda vez de São Luís do Maranhão, todos os artistas que eu conheço na vida, assim, a gente sempre tem que sair do Nordeste pra vir pra cá pra ser visto. E aí, tipo assim, é uma parada bem complicada. Mas, tipo assim, fora isso, a gente tá tirando de letra que as coisas estão rolando.
0: Maravilha. Vamos ouvir mais uma. Vamos ouvir Diversão e Vitrine.
4: Essas aí são boas.
1: Saúde.

Estamos de volta com o Refeiro No Múcio. Ouvimos duas do Bastards, Favela e Tramas e Traumas, que abre o disco. Mano, vamos falar desse disco aí que ficou legal pra caramba. Esse é o...

0: Estamos de volta com o Heavy Peronomotio aqui no 89. Estamos com os Bastards aqui diretamente de São Luís do Maranhão. Mano, tá demais esse disco. Quero que vocês falem dessa arte da capa aqui também, que ficou cabulosa. Como é que vocês bolaram isso? Com quem vocês bolaram? Como é que foi isso aí?
1: Didico.
2: Eu? Ah, sim. Não, é porque, tipo assim, eu acho que quem deveria falar era o André, porque ele que conversou com o Mário.
3: Fala, né? Fez o brand, né? Toda uma parada.
2: Rapaz, aqui todo mundo fala, né?
0: Aqui mas, é bate-papo de bar, mano. Tá
2: pois
0: em casa.
2: Vamos. Cara, eu acho que a ideia da capa, ela só conseguiu, assim, existir aqui de forma que a gente consiga visualizar. Porque Thiago Magno é um parceiro nosso, né? Paraense. A gente faz questão de sempre trabalhar com colegas ali da nossa região, né? Pessoas que estejam próximas da gente. E Magno tem um histórico dentro da ilustração no hardcore, né? Fez a arte do Facada Fest, né? Porte, real.
0: Aquele do Facada Fest, é. Aquele B.O. lá?
2: É, esse mesmo.
0: Pô, que legal.
2: O famigerado cartaz do Facada. Então, assim, Magno, ele tem um histórico já com várias bandas, com vários artistas, né? Tem um festival em específico, que é o Porte, real, que é lá na Ilha de Marajó, que a gente tocou este ano, inclusive... É evento sensacional.
4: Festival com 20 anos de edição.
2: 16 horas de barco até a gente chegar lá, meu irmão. Sabe?
0: Caramba.
2: Lotado o evento.
0: Só
2: saca?
0: Chega de barco.
2: Só chega de barco.
4: Um dia só, só pra viajar.
2: Que
4: dois dias só de barco.
2: E o Magno tá dentro desses contextos todos, né? Então ele tem um envolvimento na história do rock, do underground brasileiro, né?
0: Okay.
2: E trazer ele pra cá, pra essa capa, assim, ter a oportunidade de trabalhar com ele, pra mim foi uma das coisas mais legais, assim, que a gente pôde fazer.
5: Né,
2: foi um acerto na mosca, porque ele conseguiu traduzir exatamente o que a gente passou pra ele, a ideia, o briefing que a gente deu. Até porque era um briefing um tanto, assim, quanto complexo, né, cara? Pra botar
0: é
2: nessa...
0: um pulmão essa parada?
2: É.
3: É um cérebro.
2: É
3: um contra a capa, é um coração.
2: E talvez pelo excesso de informações aqui, talvez a gente não conseguisse fazer se entender pra ele, né? Tão fácil. E
4: mas
2: ele conseguiu entender muito de boa, muito rápido.
4: E antes dele fazer a capa do disco, ele fez uma arte da turnê da gente do
3: aquela
4: ano passado. Polícia
3: Covarde foi ele também, não foi?
4: Foi, fez três trabalhos.
0: O single de Polícia Covarde é um hit aqui no programa.
4: É
0: direto. Porque eu sou uma fã de FBC. Quando vocês gravaram esse single.
4: A gente é muito fã de FBC.
0: Aliás, eu não sei se ele ouviu o single de vocês, depois ele gravou o disco de rapcore, né?
2: Na verdade, eu vou te falar o que tá acontecendo. FBC foi lá em São Luís do Maranhão, né? Aí a gente conheceu ele atendeu a gente lá no festival que ele foi tocar, né? Uma amiga nossa fez essa ponte pra gente poder chegar até ele, a gente deu o vinil e tal. E com certeza ele escutou baixo e falou, rapaz, eu preciso ser roqueiro também.
0: Com certeza.
5: A gente trocou ideia assim aí com o produtor dele, né, o Renan, aí ele falou, não, mano, a gente quer gravar uma música do FBC porque a gente
0: é fã, demais.
5: Pô. Aí ele tá livre, pode fazer.
0: Pô, aí vocês chegaram a mandar pra ele?
5: Trocamos ideia toda, tipo assim,
4: ele aceitou até o collab.
2: Mas lembrar que o clipe que a gente gravou, isso aí, Adriano falou, perfeito, não pode esquecer isso. Ele compartilhou lá na
4: legal,
2: lá no Instagram dele até hoje, fez o collab com a gente.
5: E aí, de vez em quando ele fala com a gente aí, ele vive viajando, mas quando ele dá uma paradinha assim, ele manda um oi.
3: Inclusive,
5: assim,
3: a gente vai tocar lá, né, em BH.
0: É. Pô, isso. Até que massa.
4: Sexta-feira, vamos tocar em BH.
0: Mas como é que vocês chegaram nessa ideia de gravar esse cover aí também?
2: Cara, eu acho que a gente já escutava bastante FBC de verdade. Era uma coisa em comum aqui em
4: E a gente tem uma música também chamada Corra que a Polícia Vem Aí, que eu acho que, tipo assim... Acho que também deu mais um impulso pra gente gravar isso daí.
2: É, inclusive, cara, vou até aproveitar...
4: E o repúdio contra a polícia, né?
2: Sim,
4: eu acho que é o mais importante.
2: É. Inclusive, até aproveitar pra contar uma história. Eu gosto de contar a história, mano. Sou jornalista.
0: Por favor, mano. A gente gosta de ouvir também.
2: Porque tem um jornalista que não é um profissional da fofoca, né?
0: É.
2: E aí, pô, bicho, assim... A polícia fica com cicatrizes da gente na história lá de São Luís do Maranhão, porque a gente fez o hardcore contra o fascismo, já duas edições que a gente fez lá, né? O último foi esse ano, muito massa, lá em uma das principais ruas do centro histórico lá, que é a Godofredo Viana, lotado, mano, showzaço. Mas a gente tinha feito ali, logo depois assim que abriram as portas da pandemia, acho que foi em 2022, não foi?
5: Foi 2022.
2: A gente fez 2022. Lá, Tiagão, e a polícia parou o nosso show, a gente não conseguiu tocar. Aí eu fui lá, conversei com os caras com um jeitinho, troquei uma ideia com eles. E aí eles falaram, ó, toca 6, 7 músicas aí e encerra o show. Só que a última música que a gente deixou pra tocar foi Corra Que a Polícia Vem Aí. Mano, aí esses caras subiram no palco e tal, se zangaram lá comigo, com uns meninos também.
3: Será? Só que tava inflamando a galera, que a galera ficou realmente inflamada.
2: E aí desceu, mas foi engraçado porque teve um cara que ele ficou muito chateado comigo, pô. Não sei se ele vai estar assistindo hoje ou se alguém pode levar essa informação até ele, mas ele foi falar recentemente com uma amiga minha lá do meu serviço. Ele foi falar, ó, pô, esse cara aí, ela postou uma foto comigo, falou, sempre esse cara é mó cuzão, mó otário. Ele tava fazendo um show lá no Centro Histórico, e aí a gente foi parar o show, que ele não tinha autorização, nem nada. Aí ele falou assim, ó, aí ele subiu, a gente subiu lá no palco pra acabar com o show, e aí ele veio cheio de saliência pra mim.
5: E o cara tem raiva até hoje, essa mensagem foi recente. Mas
2: foi agora.
5: O cara guardou a mágoa da porra.
2: Aí ele falou assim, ó, pô, tu sabe o que é pior? Aí ele tava falando lá direitinho com a gente. Na hora que a gente subiu no palco, ele tava cheio de saliência. Aí eu falei, pô, tu tava falando direitinho comigo, porque tu tá saliente agora. Ele falou pra mim assim, que eu falei pra ele, rapaz, agora eu não tô precisando mais de ti não. Naquela hora eu falei pra ti, não tava precisando. Aí eu falei, pô, esse cara é um total e tal, ele é marcado aqui da gente.
5: Aí, ele é marcado.
2: Eu sou persona não grato.
3: Não dei nem água.
5: Não dei nem água.
2: Lá na polícia, lá tá minha fotinha, e assim, ficou cortado, isso aí, não deu nem água.
3: Mas
2: não
3: saiu até o documentário da parada, aí tem um vídeo, tu bota no dedo na cara do cara. Como é que...
2: mas brincadeira à parte, tem essa parte que é importante a gente falar. O trabalho da gente é música de protesto mesmo, assim, tanto que a gente... Não liga, é claro que a gente quer estruturas melhores, a gente quer trabalhar de uma forma cada vez mais profissional, mas é importantíssimo, Thiago, lembrar que o nosso objetivo principal é levar a informação do que a gente acha que tem que mudar. Tanto que o slogan da banda é basta de traficando informações, porque a gente acha que tem que levar essas informações, traficar algumas informações que às vezes a grande mídia ou o sistema como um todo quer esconder, né?
0: Vamos seguir, vamos do culto ao lucro agora.
2: Basta. Aí, isso é boa.
0: Só dá pra ir.

0: Já tomei tudo isso aí. Tarja preta, tamo de volta. Bastards aqui no Heavy Pernambuco. Mano, fala das participações no disco.
1: Só Deus sabe como tá a mente do palhaço.
0: Não, tá igual esse aqui do... Essa música aqui, tem uma do Muqueca também que fala dos remédios, mano, perfeito. Como é que tem participações no disco?
1: Tem sim. E é importante falar sobre isso mesmo, cara. Galera, se eu esquecer alguém aí, vocês me digam. Mas eu acho que da parte musical tem Aladdin, que é o nosso DJ de sempre. Fez a nossa legal. Parceria lá com Polícia Covarde, né? Também tá aqui no álbum em duas faixas, tá em Favela e tá em Tramas em Traumas, na abertura. Tem um cara em especial que a gente gosta muito, saca? Que pra entrar no disco, assim, acho que foi assim, a cereja do bolo, que foi Lucas Ló, Bruxo do Sertão.
0: Quem que é esse fera aí?
1: Cara, ele é um moleque muito, mas muito talentoso do sertão nordestino. É. Ele toca tudo que tu imaginar, mano, saca? E o moleque canta, e ele não era nem pra gente colocar ele, a gente não tinha pensado nisso, né?
2: Vocal,
1: ele
2: né?
1: Passar pelo vocal, passou, contribuiu um inconsciente coletivo com os vocais. E Lucas é um irmãozão nosso.
3: Gravou Asa Bomba,
2: gravou o Triângulo.
1: Até porque vale lembrar, né? Bem lembrado, o Triângulo e Asa Bomba, que são elementos que ele gravou, Thiago, fazem parte também de uma coisa que a gente tem progredido aqui ao longo de álbum a álbum, né? De cada vez mais respirar os ritmos que, de fato, eu acho que a gente cresceu escutando no Nordeste, né? O Baião, a Embolada, né? São coisas que a gente escutou muito, assim, de Gonzagão a Caju e Castanha fazendo
2: coisas mais atuais, né? Como Cheiro do Queijo, né? A gente faz no álbum Embolada Nordestina lá em homenagem a eles, né? Na nossa música greve.
3: Rapadura, tem umas caras novas, assim, que a gente pega de referência também, assim, pra poder incluir esse sotaque nordestino no som. Porque, tipo assim, e eu acho que o que agregou muito isso daí foi a turnê que a gente fez no início do ano no Nordeste. A gente é uma banda nordestina, mas a gente ainda não tinha rodado em todos os estados do Nordeste. A gente conseguiu no começo do ano e a gente voltou, conseguiu ter essa conexão com a cena do Ceará, com a cena de Recife, com a cena de Salvador na Bahia. Eu acho que aflorou essa parada do Nordeste.
0: É legal isso aí, porque o som de vocês, mesmo quando é pesado, tem um groove ali no meio, né?
2: Sim.
0: Tem essa pegada do funk, né?
1: É bem groovadão mesmo. E a gente toca funk ao vivo mesmo.
3: Toca reggae.
2: Gabriel, ele toca com pad na batera, e aí a gente já deixa programadas as batidinhas de funk. Qualquer coisa...
3: Furacão 2000, na verdade. Funk Furacão 2000, na verdade.
2: Essa vibe. MC Beyblade. É.
0: Que massa, mano. Da hora. Então, essa ideia das participações que eu ia falar. Ah, mano, então vamos pra finaleira do disco e nós já volta. Vamos com as duas últimas. Bora.
1: Minha preferida, Inconsciente Coletivo.
2: Solta o trompete.

0: Então, de volta com o Heavy Pero No Mucho, encerrando esse disco foda dos Bastards aqui no Heavy Pero No Mucho. Mano, quero saber de vocês, shows, fala aí, o que, que vai rolar ainda por aqui?
1: É, quinta-feira, agora a gente vai estar em Lorena, no Ferrovia. É, sexta-feira a gente vai pra BH, vamos tocar com o Downed, lendário aí.
0: Mais.
1: É, nossos brother, vai ser no Caverna, né?
2: É, Caverna.
1: Aí
2: é no Mark, né, que
1: no
2: tá
1: Mark Harry Train, nosso
2: grande
1: brother
2: lenda.
1: Aí de longa data.
3: Mark.
2: Cadê o Mark? Tá nosso coração.
1: Nosso amigaço, tipo assim, geralmente essa galera que marca shows assim com a gente já é amigo de longa data, é uma galera que tá somando demais. Outro dia até me perguntaram numa entrevista assim, o que que poderia melhorar. Eu falei, mano, essa galera já tá fazendo é mais do que pode, saca? Pra deixar o underground vivo. Vamos lá, no sábado a gente vai estar em Goiânia, no Zona Pub, né?
2: Isso.
1: Pub Zona. E aí domingo a gente vai estar em Brasília.
2: Onde? É, em Fino, com a Kids Grace, né? As manas lá fazem o festival anual lá, Kids Grace Fest.
1: É o final da nossa turnê.
2: O final da turnê numa grande festa, num show 0800 em Brasília.
3: Aí é dia de se miserar!
1: E o show de Lorena, quinta-feira, no Ferrovia, também é de graça, 0800. É,
2: quem for da região do Vale...
1: Vai ganhar um abraço,
2: quiser,
1: um beijo.
2: Quiser colar, lá é gratuito, mas é ingresso limitado. E o brother lá, o Marcelo, já falou que já foi mais da metade reservado. Então corram, que tá depois de amanhã.
0: Eu já passo as redes sociais aí de vocês também, pra quem quiser chegar junto.
4: Muito fácil encontrar, é só botar Bastards, né, com 2T...
1: No final.
4: Não é tão fácil, não.
5: É nome,
4: né?
5: De pobre, né?
4: Fazer besteira não é tão fácil.
5: É nome de pobre, né? Tem que ter uma
1: pra falando assim, arroba André Nadler, arroba Digdal, arroba Inaldex, arroba Gabs, que aí tem o arroba da Basta de lá, da banda difícil.
0: Amigos, muito obrigado pela presença. Dá uma demais de receber vocês aqui, certo? Se tiver por São Paulo de novo.
1: Nossa.
0: Tá?
1: Muito obrigado. Tem aqui um presente pra você, o CD, vinil, aqui, ó. Mostra aqui, ó, ó, CDzinho, vinil.
0: Coisa linda,
1: hein? Tem coisa aqui, ó. Tem coisa fina, ó. Copo da Tramas e Traumas e o que é o isqueiro pra quem gostar do sumir.
0: Que beleza. Quase não gosta.
2: Recarregável.
1: Pet aqui também, ó. Kit pro DJ. Tamo junto, DJ.
4: Tcharão, posso só fazer um agradecimento aqui antes de dar se despedir, né? Uma conclusão. Cara. Eu primeiro quero agradecer aos meus companheiros. A gente pouco se agradece, assim, porque geralmente a gente tá fazendo o corre acontecer, né? E é um corre muito árduo, muito cansativo. Então, às vezes, a gente não tem esse tempo pra poder agradecer pela existência um do outro aqui. Mas são meus irmãos de corre, são os caras que acreditaram nesse trampo aqui e estão junto comigo. Queira fazer chuva ou sol nessa parada, né? E
2: tá muita chuva ultimamente.
4: A gente vai descobrindo, eu vou até usar esse termo, a gente vai redescobrindo o que é família também através da música, né? É, a minha família, ela é meio assim, atípica, né? Não é uma família tradicional, né? Fui criado pelos meus avós. E aí a gente logo descobre, muito cedo, que família pode ser muita coisa, né? E eu acho que minha banda aqui, o grupo no qual eu integro, é parte da minha família. E outras pessoas surgem também. Eu queria falar aqui o nome de Vitor, que tá aqui junto com a gente. Vitor Mendrô, ô Mendrô!
2: Ô Mendrô,
0: vem
2: aqui,
0: vem cá, vem cá.
1: Não, aqui, vem
0: aqui,
1: eu vou
0: pra cima. Vem. Aberta o microfone aí, se quiser falar.
1: Olha aí, ó.
4: E aí, galera?
1: Esse cara vem aí, ó, é o cara que há 3 anos ele que roda com a gente aí nas turnês. Que eu não sei o porquê que ele acredita na gente, eu não sei porquê que ele faz isso.
2: A gente não pergunta, ganha nada, ele não ganha nada.
1: Gasta. A gente tira
0: ele diverte,
1: da,
0: né?
1: A gente tira ele do conforto da casa dele, coloca ele em lugares desconfortáveis, mas eu acredito que ele gosta de experiências divertidas.
2: É tipo o Hermes Renato, né? Tirando o berço da família e bota nas tetas da maldade.
1: E a gente, como um bom filho de pobre, a gente tem essa coisa assim, acolhedora, né?
4: E de botar os filhos dos outros no diabo.
1: Na dificuldade. A gente na verdade, a gente é criado em dificuldades, né?
2: Pô? Já vim com couro duro pra cá, já.
0: Bom, não tem herança, vai ter história pra contar, né?
1: Pois é.
4: Quem não tem dinheiro, conta história. Já dizia Paulinho Gogó.
0: Exatamente, conta história, cara.
1: A gente também tem uma conexão muito grande com a região do Vale, que é onde a gente fica, né?
4: Exatamente.
1: Ali São José dos Campos, Taubaté, Caçapava,
4: Pindamonhangaba. Acho que a primeira grande porta aberta pra gente, assim, em relação a um estado receber a gente, de comprar mesh, de divulgar nosso trabalho, foi o estado de São Paulo, né? A gente sabe que
5: o nosso posto está avançado.
4: A gente gosta muito do Rio, gosta muito de Fortaleza, dos lugares que a gente passa, todos os lugares, né? Sem exceção. Mas São Paulo acho que foi o primeiro lugar, assim, onde a gente fez morada.
2: Foi muito
4: mesmo,
2: bem abraçado,
4: né? E é isso. Só pra concluir, Vitor é um cara que acredita também no nosso sonho como se fosse mesmo um quinto integrante da banda, né? No palco, o quinto integrante é o PED, é o VS. Mas
2: no corre, Silva.
4: No corre é esse cara aqui, mano. Tchau, tchau. Fazendo a coisa acontecer. E isso é muito doido, mano, porque a gente fala muito de dias complicados, dias difíceis, onde a gente não consegue mais confiar nas pessoas, e achar uma pessoa que confia em ti gratuitamente assim é praticamente... É,
1: eu até falo que, tipo...
4: Um milhão, né?
1: Quando a galera pergunta assim, pô, tu tem melhores amigos? Eu falei, pô, tirando a galera da banda, eu falei, tem um que tá lá em Taubaté.
5: Verdade.
4: Demônios de Taubaté, resistência aí no Vale da Paraíba.
0: Bom demais, cara. Pô, parabéns pelo som de vocês, parabéns
5: pelo
0: disco.
5: Muito obrigado.
0: Sou fãzaço. Vou encerrar com Polícia Covarde, que
4: é... Aí, porque a gente encerra aqui, ó.

0: Votaram! Lá no Madame. Lá no Madame.
1: Ah, credo, que delícia.
0: Credo, que delícia mesmo. Deus me livre, mas quem me dera.
2: Ai, é o Vorcadaço.

Mano, 7,89 é muito louco. O Rancor, então, mais legal ainda, resgatamos essa parada. Mano, falamos com a Vitória aqui da programação. Obrigado, viu, Vitória? Da hora demais. Resgata aquele Rancor lá pra nós tocar no Heavy Peronomútil, porque fomos lá no Hangar 110 fim de semana, 3 dias de Rancor. A gente foi na sexta, Rancor tocando todos os discos possíveis deles no Hangar 110. Tava sensacional, olha, sensacional. Mandar um salve pro Marcão, pra Sil, pra Úrsula, pra todo mundo lá do... pro Luigi, pra todo mundo que trampa no Hangar 110. A nossa casa, Rodolfo Miranda 110, perto do metrô Armênia. Aliás, já vou passar a programação do Hangar 110. Até o fim do ano vai ter Six Feet Under, Malevolent Creation, a Why Helm Scream, Queca de Rato, Military Gun. 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Vamos de sair do fogo. O clássico do Infect.

Dead Fish, a urgência aqui no Heavy Peronomucho. Dead Fish vai tocar no Retro 2000. Vai ter, ó, Evo 84, Marcelinho do Strike, Reitinho e Dead Fish. Por enquanto, tem mais coisa pra confirmar, tá? 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Vou tocar agora a música nova do Polin Reverse, do polêmico Rony Redkey. Esse gosta do pé de conversa, hein, mano? Até a cadeira já apagou. Esse é pé de conversa mesmo. Mas eu falar pra você, a música é boa, mano. Não queria tocar não, porque ele é polêmico. Mas a música é boa pra caramba. Ele ainda convidou Sérgio Tank, do Sistema Alpha Down, e Corey Taylor, do Slipknot. Eu vou te falar que o povo tá gostando mais dessa música do que da música nova do Slipknot. Você acredita nisso? Eu gostei mais da música nova, não, mas, né? Mas tudo bem. A música é boa, mano. Não tem como falar que não é boa. Porque parece, como vocês gostam de falar, parece Slipknot e Sistema Alpha Down do Velho Testamento. Parece, mas faço. Ouçam. A música é cabulosíssima. Vamos ouvir então o Falling Reverse novo. E aí deem suas opiniões. Joseph, vai. Pau, é pau.

0: somos todos iguais. Professor, mestre dos mestres, pirata, Holmes e anjo dos becos, na noite somos todos iguais aqui no Heavy Peronomúcio. Seguinte, esse fim de semana, dias 19 e 20 de setembro, sábado e domingo, vai rolar o projeto Imagem e Som no Centro Cultural São Paulo, das 11 da manhã até as 7 da noite. Vai ter Mercado 17, Feira Criativa, DJ Rodrigo Silva estará por lá no sábado, eu estarei por lá no domingo. Acho que o Rodrigo vai estar nos dois dias, porque ele toca com o Anjo dos Becos também. Domingo vai ter show do Anjo dos Becos, celebrando 30 anos do álbum Fã de Fluxo. Convidados especiais, Copa 13, Salve Desenho. Centro Cultural São Paulo fica na Rua Vergueiro 1000, do lado do metrô. É de graça, só colar, tá? Esperamos vocês por lá. Vai ser aquela onda gigantesca. Deixa eu soltar um áudio aqui. Vamos lá, dá um play aí nessa fera. Ô louco, meu.
1: Fala, Thiago! Beleza, meu irmão? É o Espartano.
0: É nada.
1: Fala, irmão.
0: Parabéns.
2: Tiagão, é o Vini aqui do Zona Independente.
0: Salve, Vini.
1: Irmão, quer que eu fale uma coisa?
0: Duas?
1: Manda pra gente um rock and roll maravilhoso do nosso querido... Quem que é? Você já sabe, vai pirar! Charlie Brown.
0: Sorte que eu sei, né? Porque não é o Charlie Brown, é o Gigabu, né, doidão? Você gravou e nem lembra mais. Causas alcoólicas. Marcelo Espartano tá fazendo aniversário. Fez aniversário. Comemoramos com ele no fim de semana. E, como ele não se aguenta e é 50 anos, nós vamos comemorar de novo esse fim de semana.
3: Sim.
0: Lá no Universo Easy Rider, dias 29, 19 e 20. 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E vai pra você, ô doidão. Gigabu vai pirar com backing vocals do Marcelo Espartano. É ele cantando, canta pra caramba, mano. É que ele não gosta mais de cantar, agora ele gosta de andar de moto e dar trabalho.

Ramones, Somebody to Love. Falando em Ramones, mano, vai ter Teenage Lobotomy, né? 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The Gimme Gimmes, vindo diretamente da Escócia, transformando músicas popularizadas por compositores escoceses em punk rocks, né? 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Mandar um salve aqui pro meu amigo Neto San, diretamente do Japão. Falou que o som ali do Fall in Reverse é uma pedrada. Boa, Neto San, um arregaço mesmo. Vamos falar do Trick or Hardcore Fest, dia 31 de outubro. O H2O é uma das bandas mais conceituadas do hardcore mundial, toca na capital paulista junto com o Downset, trazendo pela primeira vez sua mistura de rapcore, metal e muito peso pro Brasil. Do lado de cá, DPR, aliás, o DPR fez um esquenta ontem lá no Rock Together. Passamos na frente do Rock Together, tava tendo uma movimentação, era o DPR, né? Que a gente tava indo trabalhar, conseguimos ver o nosso amigo Flip cantando, mas o DPR tava lá fazendo esquenta para esse show, né? Tipo um ensaio aberto. Você viu os vídeos, tava lotado. Norte Cartel, do meu amigo Chewan, vindo diretamente do Rio de Janeiro também. Então, com uma tour, vão pra Europa. Vou passar aqui, bom, né? Pra Europa ali. De Peito Aberto, Discotecagem comigo, Thiago DJ e Junkbox 19. Para mais informações, @ndp.live, que também fez outro grande show aí no fim de semana, né? No Cine Joia. Tu chamou, tá todo mundo a milhão, né? Tá da hora demais. 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Trick or Hardcore Fest com H2O e Downset, dia 31 de outubro, no espaço Usine, em São Paulo, imperdível. Vamos de What Happened, né, que tem aí Matt Skiba, tem aí o saudoso Low Cooler de Scofirol, é um best-of do hardcore mundial.

Foda, mil vezes foda. Corra, não é não. Esse fim de semana, a gente teve lá no Bay Area, teve o lançamento do disco do Corra. Vou falar pra você, nós somos muito forgados, mano. Nós é muito cabuloso. Ó, som, imagem, mano, que evento foda que a gente fez lá no Bay Area. Tudo muito cabuloso, comida, bebida, som, DJ, bar, tudo muito legal. Mandar um salve pro Gus também, que tava no bar. Todo mundo, mano, muito foda. O Corra é muito cabuloso, o Renanzinho, pro Gustavo também, do Face to Face Cover, que tava lá com a gente. É, inclusive, vou falar do Face to Face Cover daqui a pouco. Mas, mano, ó, o disco do Corra é muito foda, eles tocaram todas as faixas. Tá pronta a banda aí pra sair tocando, tá? Vou ficar tocando essa música aqui até enjoar, porque eu não vou conseguir enjoar, então vou ficar tocando pra sempre. Muito bom, tá? O Bay Area é um lugar muito legal. Vocês têm que colar lá, mano, você passa numa portinha assim, ó, e você entra, parece que você entrou no mundo mágico. Do mundo mágico dos anos 90, mano. Com mini ramp, bar, som bom, luz, cabulosíssimo. E, mano, os Corra estão de parabéns. Power Trio, muito foda. Som alternativo, anos 90, guitar, hardcore, punk, funk. É muito bom, cara, foi cabuloso. E mandar um salve aí pro Gustavo também, que ficou ali com nós, trocando ideia. Sim. Fez um corre com os caras, foi buscar baixo em São Caetano. Os caras é muito doido, mano. Mas ó, é isso mesmo, nós somos muito forgados, que a gente faz um bagulho muito legal, né? Quem passou ali, entrou naquela portinha, viu o mundo mágico do hardcore punk acontecendo, do alternativo. Maravilhoso. Falei do Corra, quero falar do Face to Face Cover também, já aproveitando. Já entra aí no Instagram dos caras, arroba Face to Face Cover Brasil. O próximo show deles vai ser dia 10 de outubro no Blackbird Rock Beer. Você gosta de Face to Face? Quer ouvir os clássicos ali? Disconnected, Blind, Ordinary, qualquer outro clássico do Face to Face, apenas os pulmões. Cola no próximo show dos caras aí, que vai ser dia 10 do 10 no Blackbird Rock Beer. 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E eu vou discotecar. 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E vamos com... Deixa eu falar com participação do mestre Gustavo Black Alien e do Alexandre Nath Roots.

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1: Deixa eu mandar um salve aqui pra galera do Veganauta. Veganauta Verso, é isso? Veganauta Verso, isso. Eles me mandaram uma mensagem aqui muito legal. Vai ter uma feira nesse fim de semana. Feira vegana na Avenida Paulista. Vai dia 19 de setembro, sabadão, das 10 da manhã às 5 da tarde. Entrada gratuita, gastronomia, doces, salgados, queijo, chocolates, lanches, feijoada, moda, cosméticos, artesanatos, acessórios e muito mais. Tudo livre de crueldade animal, tá? Avenida Paulista 2001, na Galeria 2001, térreo e mezanino, perto do metrô Consolação. Mais informações, @ Encontro Vegano. Estaremos por lá também, vamos passar lá, porque eles já falaram que tem um negocinho esperando por nós, reservado. Mas é sempre bom, Encontro Vegano, tamo nós. Feira Vegana na Avenida Paulista, então, sabadão, das 10 da manhã, às 5 da tarde, entrada gratuita na Galeria 2001, tá? Próximo Metrô Consolação, mais informações, @ Encontro Vegano. E tô mandando um minor threat pra vocês, meus amigos, que eles falaram que eles são ouvintes do Heavy Peronomútil. É nóis.

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1: E Vivo Rock, uma excelente noite pra você em sintonia aqui na 89 FM, a Rádio Rock do Brasil. Aqui quem fala é Giovana Souza e fico na tua companhia hoje até às 6 da manhã, só ouvindo sonzeira de primeira. E ó, quer me seguir no Instagram já sabe, corre no @geosouza.s e por aqui a gente segue muitíssimo bem com Gorillaz, Feel Good Inc.

Inexcess, Never Tear Us Apart, classicão aí do Inexcess. Também teve Skank com o Beijo e a Reza. E seguimos de Offspring, a Wannabe CD, aí versão desse clássico dos Ramones, né?

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1: Jota Quest e Dias Melhores, eles que fizeram aí um showzaço no Rock in Rio 2026, que a gente transmitiu aqui na Rádio Rock. Também teve AC/DC com Jailbreak e seguimos de Boston, More Than a Feeling. Aumenta aí que essa daí era do Guitar Hero, hein? Quem lembra? Nostalgia total.

89 Rádio Rock, aqui quem fala é Giovana Souza e fico hoje na tua companhia nessa madruga aí do dia 16 de setembro de 2026 até as 6 da manhã, só curtindo sonzeira de primeira. E ó, quer me seguir no Instagram? Corre no @geosouza.s, é Geo de Giovana com E, Souza com S de sonzeira. E falando em sonzeira, teremos Arctic Monkeys Fluorescent Adolescent aqui na madruga da 89.

R.E.M., It's the End of the World as We Know It, na Rádio Rock. Também rolou Paralamas do Sucesso com Romance Ideal. E agora tem eles, ZZ Top, Give Me All Your Lovin'.

de Slave, Be Yourself, final 89. Ó, lembra que você também pode ouvir a gente por onde? Pelo site radiorock.com.br ou pelo nosso aplicativo Não Tem Desculpa. E seguimos de Capital Inicial Mais.

Glenn Frey, The Hit Is On, sonzeira aqui na madruga da Rádio Rock. Também teve Linkin Park com Somewhere I Belong, ao vivaço, versão ao vivo, que é melhor ainda que a de estúdio, eu acho, né? E seguimos de CPM 22, um minuto para o fim do mundo.

The Bengals Walk Like an Egyptian na Rádio Rock. Também teve Alanis Morissette com Hand in My Pocket. Aqui quem fala é Giovana Souza. Agradeço a sua companhia e a sua audiência. Agora tem Green Day, 21 Guns.

E viva o rock, um excelente início de dia pra você que já tá de pé ou ainda tá de pé e curtindo muita sonzeira aqui com a gente na Rádio Rock. Aqui quem fala é Giovana Souza e fico na tua companhia hoje nessa maratona aí de 4 horas até as 6 da manhã só ouvindo sonzeira de primeiro. E ó, quer me seguir no Instagram, já corre no @geosouza.s. Por aqui temos Gorillaz, 19 2000.

0: 89 Rádio Rock, bora de parada rápida, mas não sai daí, já eu volto com muito mais sonzeiro pra você. Me espere, hein? Tô de olho.
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0: Você cola em Wherever You Go na Rádio Rock. Também rolou Capital Inicial com Independência. E ó, não sai daí que a gente vai de parada rápida, mas já já eu volto e volto com o Joey Ramone. Me espera.
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0: Ah, infelizmente, essa foi minha última. Meu nome é Giovana Souza, eu vou ficando por aqui. Quiser me seguir nas redes sociais, já sabe, né? Corre no @geosouza.s. É Geo de Giovana com E, Souza com S de sonzeira. A gente continua trocando uma ideia sobre rock and roll por lá. Te desejo uma excelente quarta-feira, um ótimo restinho de semana. E não, sai daí que agora tem ele, ele mesmo, Cadu Previeiro, no comando aqui das picapes da Rádio Rock, tá certo? Um beijo, fui!
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1: 6:02, um bom dia do Cadu pra você que tá sintonizando aqui, 89 é a Rádio Rock, quarto, dia 16 de setembro, e vamos seguindo com muito rock and roll, claro, e você também já vai mandar sua mensagem no 989-215989, tá aguardando aqui a sua participação. 15 segundinhos, já manda seu recado aqui na Rádio Rock, certo? 989-215989, às 7:30 da manhã temos o The Journal, 7 horas, propaganda eleitoral, você continua ouvindo 89 através do nosso aplicativo e também do nosso site. 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A gente começa com Aerosmith.

0: Engenheiros da Bahia, aqui na 89, a Rádio Rock. Você quer mandar seu recado? Você manda no 989-2159-89. Tô aguardando aqui sua mensagem. Pode mandar agora e participa com a gente nessa manhã rock and roll de frio. E a gente vai aquecer com muita sonzeira sempre. Vamos lá.
1: Bom dia, Cadu.
0: Bom dia.
1: Aqui é Samuca de Jundiaí.
0: Beleza.
1: O sol aqui tá ficando bonito, tá saindo, mas pensa no frio, amigão.
0: Penso.
1: Bom dia pra nós.
0: E vivo o rock, valeu, abração.
2: Bom dia, Cadu.
0: Bom dia.
2: É o Wagner de Mauá.
0: Beleza,
2: Cadu,
0: Wagner.
2: Manda um abraço pro Marcílio aí, porque o Marcílio fica triste quando você fala comigo aí.
0: Ah.
2: E não se esqueça, Cadu, sou seu fã. Um abraço e vivo
0: o
2: rock.
0: Então, um abração pro Marcílio e outro pra você aí, vivo o rock. Vamos seguindo com um clássico da década de 80, geração Cocum Total, Echo and the Bunnymen.

0: Legião Urbana, eu sei, aqui na 89 é a Rádio Rock, agora 6h23. Quer mandar seu recado? Você manda na boa aqui no 989-215989.
1: Bom dia, Caduzeira.
0: Bom dia! Ah, tudo certo?
1: Quartou, meião, frio, correndo pra passar da área do rodízio antes das 7 da manhã.
0: Tá certo.
1: E vamos que vamos. Viva o Rock, Valmir Castro.
0: Viva o Rock, um abração pra você. 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

0: 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Daqui a pouquinho eu volto com mais sonzeira. Quer participar? Manda seu recado, 989-215989.
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0: Só o que a gente quer, né? Charlie Brown Jr. aqui na 89 a Rádio Rock. Mande seu recado 989-2159-89-23 de Smiles. Já parada, vamos ouvir.
1: Bom dia, Cadu.
0: Bom dia.
1: Boa quarta-feira pra nós.
0: Obrigado.
1: Todo mundo da 89 aí. Cadu, é o seguinte, 23 de maio tá zoada. Pra quem vem do aeroporto de Congonhas sentido centro, uma carreta aqui entalou embaixo do viaduto aqui, perto do Ibirapuera. Vixe. Tudo parado, cara.
0: Imagino.
1: Mas viva o rock.
0: Viva o rock. Então, carreta entalada aí. Que mais? Crianças por aqui. 989-2159-89. Bom dia.
2: Bom dia. Aqui é o Gabriel de Osasco. Tô indo pra escola de minibug. Tô comendo pão de queijo. Viva o pão de queijo.
0: Viva e viva o rock também. Olha aí, New Order. Na 89, 6h43.

0: Cake Never There, na 89, a Rádio Rock. Daqui a pouquinho, 7 horas da manhã, tem horário político. Você continua ouvindo 89 durante a propaganda eleitoral através do nosso site, radiorock.com.br, e também o nosso aplicativo, certo? Daqui a pouquinho, todo mundo mandando aí seu áudio às 7:30 da manhã no Jornal 89. Tem umas dicas de balada rock and roll. 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Daqui a pouquinho eu volto com mais sonzeira.
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2: Então é isso aí. Então todo dia agora é esse tipo de coisa.
3: É, você por aqui e a chuva lá fora. Você aqui dentro do estúdio e chuva lá fora, Brazer.
2: Mas eu tenho uma good news, também conhecido como boa notícia. A chuva hoje vai dar uma trégua.
3: Você mandou um bono? Bono notícia?
2: Bono Vox notícia, Cadu. Além do YouTube no Brasil, ano que vem falamos disso. Você nem lembra, né?
3: Não lembro,
2: Cadu,
3: meu.
2: Cadu não lembra de
3: não
2: nada,
3: lembro,
2: não tem
3: as notícias de ontem, não lembro, Brazer.
2: Cadu
3: tá
2: não
3: louca.
2: Jogava o jogo da memória do macaco.
3: Você tá louca.
2: Pois é. Deixa eu falar oi pra galera.
3: Manda.
2: Peraí, vou mandar oi.
3: Manda.
2: Oho, bom dia, bom dia. Ai, vamos acordar. Bom dia pra todo mundo, 7 horas e 33 minutos. O jornal tá começando mais tarde, por conta do horário político. No meu governo. E o Cadu Zilhos, com o sorriso do lagarto. O Cadu convida a galera aí pra participar.
3: Vamos lá, pessoal.
2: Tá frio, viu?
3: Tá
2: muito
3: frio.
2: Frio lá fora.
3: Meu, 13 graus de manhã, 5 da matina. Tava muito
2: Mas
3: frio.
2: Mas tá 13.
3: Tá 13
2: Quando
3: ainda?
2: Quando eu vim pra cá, nos primórdios da matina, tava 14. Agora caiu um pouquinho.
3: Só você chegar, já cai a temperatura. Vamos lá, 989-2159-89. Pode mandar o seu recado à vontade, desde que tenha 15 segundinhos. 15 segundinhos de fã. O pessoal manda um minuto e meio, não rola, né, Brasil?
2: Não rola.
3: Não rola. 40 segundos, não rola.
2: Não rola.
3: Não rola,
2: pois
3: certo?
2: Pois é, gente, ó, repórter lá forinha, você vai passando a fita, a gente vai até as 9 horas da manhã. Tamo acelerado, temos que falar tudo. Sobre tudo, até as 9 da manhã, e você vai passando a fita. Eu tô ao vivo no meu Instagram, enquanto o não derrubar, né? Underline Góis Carol. Carol, você tá de blusa de frio no estúdio? Sim, tá frio e estou presencial. Tá aqui o meu troféu. Obrigado.
3: Boa, o meu é arroba Cadu Prevere. Daqui a pouquinho já vou colocar uma foto do de novo. É um dinossauro de ovo, é um ovo de dinossauro. É um dinossauro de novo também.
2: Ninguém tá entendendo nada, mas...
3: É, a gente fez um ovo cozido de dinossauro. Daqui a pouquinho vamos postar esse ovo, já, já, certo?
2: Cadu no seu rolê, totalmente, pessoal. Vamos lá, gente, 7 horas e 35 minutos, como os Ilhos já passou a fita, 13 graus no Lafarinha, tá frio, e vamos aos assuntinhos. As manchetolas, as principais, claro, aquela que não vai tirar a sua paciência. A gente escolheu o que menos tira a paciência da galera.
3: Boa,
2: porque
3: tá
2: olha,
3: certo.
2: Olha, vou te falar esse país.
3: Vamos lá, manchetobas.
2: Manchetes, destaques, assuntos desta quintesta. Que quintesta? Da onde que eu tirei que
3: é
2: hoje
3: é quarta-feira, é meiesta, então.
2: Eu tô bem louca.
3: É meia.
2: Né? Meiesta.
3: Meiesta, vai.
2: 16 de chovembro de 2026, a gente começa com esportes. Tem Lipe chorando?
3: Tem Lipe chorando.
2: São Paulo empata com o Boca e se despede da Copa Sul-Americana. Tchau, tchau, Bambino!
3: Daqui a pouquinho o repórter Lipe comentando. E hoje tem Palmeiras e o LDU. LDU e Corinthians, Estudiantes também, pela volta das quartas e final da Libertadores.
2: Você percebeu o que você fez, né?
3: O que, que eu fiz?
2: Palmeiras e LDU. E LDU e Corinthians. E Corinthians, Norblé direito,
3: por
2: cara.
3: Mim, pode misturar todos esses quatro times num campo e deixar jogar, malandro.
2: Por mim, você
3: tô
2: me faz
3: nem
2: um
3: aí, pique. Meu. Pode botar os quatro pra jogar junto.
2: Falando em dinheiro, Mega Sena acumula. E prêmio chega a 102 milhões. Fico com 100. Dou 2 pro Cadu.
3: Pra mim tá ótimo, 2 milhões, meu. Orra. Pesquisa da Serasa revela que uma em cada 3 pessoas já se endividou para shows e festivais no Brasil. Isso é novas também, hein?
2: Isso é muito novas. Você faz dívida pra comprar ingresso? Olha, gente, se não vou, eu morro.
3: Você faz a sua dívida.
2: Eu penso o seguinte, a vida é hoje. A gente não sabe do futuro, então vamos queimar o dinheiro tudo hoje mesmo.
3: Boa.
2: Inclusive, se alguém quiser me dar o bolsa show, vai fazer sentido. Previsão do tempo, a chuva, como falei, vai dar uma treguinha hoje. 3 milímetros pode chover, mas é muito nada a ver. Mas o dia tá úmido, a roupa tá úmida. cueca tá úmida, tá nublado, tá frio e máxima de 18 graus. Mais alguma coisa aconteceu?
3: Não, não. Vamos começando com música.
2: O que você vai tocar pra nós?
3: Mina do óleo.
2: Nossa, não fala do meu cabelo.
3: Teu cabelo tá oleoso
2: tá
3: pra caramba.
2: Tá Midnight Oil.
3: Você tá muito Midnight Oil.

0: Tá aí o Morrissey que você adora, hein, meu?
1: Back on the Chain Gang. É o Tiririca da Inglaterra.
0: Nossa, malandro. Sério mesmo, você acha?
1: É bom humor, né?
0: Ah, tá certo. 989-215-989. Temos crianças. Faz tempo que elas não apareciam por aqui, hein?
1: É o horário.
0: Ah, vamos lá, vamos ver.
2: Bom dia, Cadu. Bom dia, Carol. Aqui é a Juliette São Paulo. Ajuda. Eu tô indo pra escola de minibug com a minha mãe.
1: É isso.
2: É, ontem já foi a prova sair e viva o rock!
0: Viva o rock! Tá certo, quem mais? 989-215-989.
3: Bom dia, Carol, bom dia, Cadu.
1: Bom
3: e
1: dia.
3: Aí, Mainara do Horto Florestal.
1: Oi, amiga.
3: Eu não aguento mais esse frio, que sofrimento eu pra ir trabalhar não. com esse tempo.
1: É, eu também não.
3: Pelo menos hoje não tá chovendo. Mas nunca fez tanto sentido aquela frase, setembro chove? Mas já estão falando aí
1: setembro
3: que vai
1: chove.
3: Vir um calorzão, vocês
1: Cuidado.
3: Sabem que vem?
0: Não sei, vem esse calorzão aí, Brazil?
1: Não sei, eu não trabalho no clima tenso.
0: Filhos da Dutra, vamos ouvir a galera.
4: Bom dia, bom dia, bom dia. Carol Corotes e Caduvinhos, aqui é o Evandro de Bagulhos. Trânsito tranquilo.
0: Que bom. Agora,
4: chegando aqui na Fernandias também, trânsito livre. Oh my goodness, é estranho, hein?
0: É.
4: Mas é aceitável.
0: Também tô achando estranho isso aí, viu, meu? Bom, vamos falar do tempo, né? Todo mundo querendo saber as notícias com a
1: o
0: nossa
1: futuro,
0: super
1: né?
0: garota do tempo, né? Foi generoso.
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1: Gente, 7:46, 47 minutos. Sim, estamos com 13 graus no Lá Farinha. Corre a boca moída. De que nesta quarta-feira a chuva lenta vai dar uma trégua. QAP Portaria procede?
0: Procede, Brasil. E olha, vamos fazer um pratinho, um ensopado bem gostoso. Que é lá.
1: Ensopado?
0: É um ensopado, malandro. Que é, meu, não tem essa. Enfiou o pé na água.

0: água é mais água ainda. Então, ensopado pra galera. É o pré-privatra. Você comeu o pré-privatra? É o pré-privada.
1: Quando
0: meu.
1: Eu vou cortar unha, eu ponho o pré-privada.
0: Ou pré-privada, porque você já come sabendo que você vai pra privada. É o pré-privada lá que no horror. Suriname, cara. Sim, pré-privada. É uma água apimentada, é uma sopa apimentada com pedaços de paca e javali, malandro. Já comeu paca? Você comeu pacas,
1: isso aí. Eu tô aguentando você, paca, viu?
0: Então, olha, pacas, javali com água com pimenta, pimentão, batatas doce e também tem o que mais aqui, cara? Nossa, meu, tem almôndegas de caça silvestre, cara. Ah, é muito caça louco.
1: Me poupe, caça silvestre.
0: Cara, eles colocaram tudo isso boiando numa tremenda panela ensopada com pimenta. É o pré-privada pra você já se preparar, porque você vai tomar essa sopinha, esse caldinho quente com café com leite, ó. Corre pra privada, mano.
1: Como é que é o barulho?
0: Corre pra privada.
1: Falando nisso, olha, gente, olha a chuva. Zé, não, não é Zé Finito, eu tô vai. Sendo otimista. Gente, as primeiras horas da manhã desta quarta-feira seguem com o céu encoberto. Não temos registro de chuva aqui na cidade de São Paulo, nem na Grande São Paulo. Termômetros localizados nas estações meteorológicas do CGE da Prefeitura de São Paulo indicam média de 13 graus. Tá frio. Vai pôr roupa agora? Não, você não tava pelado, mas vai trocar o pijama, vai pra escola, vai pra médico, vai pra fazer... Põe brusinha peluda, tá frio, porque a máxima hoje não deve ultrapassar os 18 graus. A umidade relativa do ar, claro, tá alta. Teremos uma quarta-feira nublada. O sol aparece? Não sei. Olha, corre a boca moída de que ele não aparece. Hoje a gente vai ter um dia nublado, mas pelo menos sem chuva. Quanto que choveu? Estamos no dia 16 de novembro e este, por enquanto, continua sendo o setembro mais chuvoso desde 1995 e 15 dias de chuva seguida. A última vez foi em fevereiro de 1970 e aí já choveu 249,9 milímetros de chuva. Ou seja, já choveu 271% a mais do que é esperado para o mês.
0: Nossa senhora, que boquinha mais apocalíptica.
1: Roupa fedendo gorila.
0: Cara,
1: as minhas roupas estão cheirando gorila. Calma que eu não terminei.
0: Tem mais coisa ainda?
1: Você quer que eu fale só de hoje?
0: Vai.
1: Você não quer que eu fale dos próximos dias?
0: Fala.
1: Amanhã a gente segue...
2: Previsão do tempo.
1: Toma essa vinheta.
0: Toma essa vinheta. Nossa, o grilinho apareceu, o griloco.
1: Porque é depois da chuva.
0: Ah, então vai.
1: Depois da chuva, continua o grilo aí. E o sapo.
0: Quer fazer o grilinho?
1: Não, não quero falar mais nada.
0: Então tá bom, vamos lá, 989-2159-89. Eu vi a galera reclamando aí do frio.
1: Reclama.
0: É. Filhos da Dutra, vamos ouvir aqui mais essa galera.
3: Bom dia, Carol, bom dia, Cadu. Aqui é Douglas de Guarulhos.
0: E aí, meu?
3: Aqui na Salim Fara Maluca. Vou fazer aquelas entregas com vontade hoje.
0: Nossa,
3: pensa num carro que tá cheio de pacote. Mas ouvindo vocês aí. Tudo fica melhor. Vivo Rock.
0: Que bom. Tamo junto. Vivo Rock. Quem mais?
4: Bom dia, Cadu. Bom dia, Carol.
1: Oi.
4: Patrícia de Guarulhos. Eu acho que temos que aproveitar essa época de eleição e pedir sol pra esses políticos. Os bichos estão atrás tanto de voto que é capaz de até arrumar um sol pra gente.
0: Falou pouco.
1: Mas falou verduras.
0: Falou verdades, malandro.
1: Mas
0: quem
1: é
0: mais?
1: Melhor não pedir nada pra político.
0: 989-215-989.
5: Bom dia, cadê a Carol? Aqui é a Bia de Santo André e a Laís. E vocês podem tocar. É isso, mais live de Bom Job Jornais, por favor. Tchau, beijos.
1: Tchau.
5: E vivo.
1: Beijo.
0: Rock, não temos Is My Life do Bon Jovi, mas temos o Bon Jovi com defeito.
1: Bon Jovi tá com defeito nas cordas vocais, é. Que defeito.

0: Emerson no Bon Jovi.
1: Mantenha a fé.
0: É, mantenha a fé. Vamos lá, 989-21-5989. Vamos ouvir ele. Repórter Lipe já está aqui pronto com as notícias do
1: hashtag
0: São Paulo
1: chateado.
0: E outras notícias mais do futebol. É com você agora.
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0: Manda aí, Lipe.
3: Oi, Lipe. Obrigada, do Bom Dia, Carol, que é o Repórter Lipe. E hoje eu vou falar sobre as quartas de finais da Sul-Americana. Vamos lá. Ontem, pessoal, São Paulo, meu time...
0: Tá triste.
3: Ele empatou 1-1 com o Boca Juniors no jogo de volta da Sul-Americana.
1: É, deu ruim.
3: Mas, como o primeiro jogo tinha sido 1-0 pro Boca Juniors, São Paulo, infelizmente, não passou. E o Boca Juniors foi pra semifinal. Sim. Agora São Paulo ele vai ter que jogar no Campeonato Brasileiro pra não ser rebaixado.
0: Nossa!
3: Não seja. Isso é aquele Carol, vivo rock.
0: Vivo rock!
1: É isso, ele foi sucinto.
0: Claro.
1: Não estava animado, hashtag Lipe chateado. Fala mal da ponte. Fala mal
0: Eu
1: da
0: falo
1: ponte.
0: Mal da ponte, sim. Vamos lá, falar de esporte agora.
4: Esportes.
1: Bem, o Lipe já passou a fita toda, o São Paulo empatou então 1-1 com o Boca pela volta das quartas da Sul-Americaners e ó, tchau, tchau, Bambino, se despediu da competição.
0: É, com mais de 55 mil torcedores no Morumbix, não deu pro Tricolor, né?
1: Olha,
0: o Tricolor
1: só
0: não conseguiu, mesmo com essa galera toda, reverter a derrota sofrida no jogo de ida na Argentina e não se classificou. Agora o Boca Juniors se prepara para enfrentar o Vasco na semifinal.
1: Ah, vai jogar com o Vasco?
0: É, pedrada, malandro.
1: É isso. E hoje tem Libertadores, o Palmeiras, time do Cadu, vai visitar a LDU do Equador. O jogo vai ser em Fica Quito, às 19h.
0: O Verdão venceu o time equatoriano por 1-0 na ida no Nubank Park. Agora precisa empatar ou vencer por qualquer placar para avançar a semifinal,
1: tá
0: hein?
1: Tá fácil, Cadu.
0: Tá fácil, tá fácil.
1: Tá bom. Então tá bom, vamos falar do Corinthians. A Corinthians joga com quem hoje, Desílios?
0: Ah, com Estudiantes.
1: Com quem?
0: Estudiantes, às 21h30, na Neoquímica Arena, pela volta das quartas de final. O duelo decide quem avança a semifinal depois do empate no primeiro encontro.
1: Então o jogo que der é o jogo que vai.
0: Isso, aí gol,
1: é o
0: ganhou,
1: gol,
0: ganhou,
1: gol,
0: perdeu,
1: e aí o
0: perdeu,
1: gol perdeu, aí lambeu, lambeu.
0: Isso.
1: E deveu, deveu, tá certo.
0: Vamos lá, 989-21-5989, a gente vai pro Break the Law, mas antes, Brazel, queria agradecer a equipe da rádio, que mandou aí sabe o que pra gente, meu?
1: Pra gente?
0: Pra mim, uma cafeteira nova, a minha já tava zoadaça e chegou uma nova aí, meu.
1: Imagina você ganhar um presente por dó. Dói nojo. É isso.
0: É, café novo e o bolo velho que você trouxe.

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1: Estamos de volta com o Jornal 89, de volta com o trânsito que não deve estar lá, aquelas coisas, né? É, tá comendo
2: Caduzinhos.
1: Esse bolo velho, delícia.
2: Eu trouxe,
1: hein?
2: Um bolo pro Cadu, ele tá falando que o bolo é velho, mas tá comendo tudo.
1: É bolo velho, uma delícia. Vamos lá, falar agora de trânsito com
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2: Gente, como não tá chovendo lá fora, a gente tem uma good news, também conhecido como boa notícia. Sim, o trânsito continua xixê lento, mas não tão ruim. Zona Sul de São Paulo, de acordo com o mapa de fluidez da CETRETA, estamos com 213 quilômetros de lentidão horroroso.
1: Nossa, isso é boa notícia? É o Bono?
2: É o Bono.
1: Boa notícia.
2: Bonovox. Zona Leste, 114 quilômetros de lentidão. Zona Oeste, 125 quilômetros de lentidão. Galera falando que a Avenida Ramon Ortiza, na Vila Andrade, está
1: parada. Parada.
2: Paradinha, que nem água de dengue. Gente, trânsito intenso. Corre a boca moída que rolou um acidente grave por lá. Então, se você puder evitar a sua passagem pela Ramon Ortiza, evita Peron, Vila Andrade, fará um good news. Bom negócio. Deixa eu dar uma olhada aqui. Caduzelhos, também tivemos um accident na Avenida Alcântara Machado com a Conselheiro Lafayette, na região da Gloriosa Brás. Se você for utilizar essa região agora, fique esperto. Para finalizar, tivemos um acidente na Avenida Radial Peste.
1: Nossa.
2: No Carrão, próximo ao metrô, Arthur Alvim. Vai, Zílio.
1: Temos ouvintes aqui com acidentes e muito trânsito. Vamos ouvir.
4: Bom dia, Carol. Bom dia, Cadu. É a Júlia da ZN.
2: Ah.
4: Os ZNers vão precisar ter paciência hoje, porque tem dois pequenos acidentes logo no começo do corredor Norte-Sul. Ah. Um ali ainda na Santos Dumont, antes de começar a Avenida Tiradentes.
2: Sim.
4: E o outro no finalzinho da Avenida Tiradentes, pertinho ali da Pinacoteca. Então, haja paciência. Mas, meiou e vivo rock.
1: Vivo rock! Quem mais? 989-21-5989.
5: Bom dia, Cadu. Bom dia, Carol.
2: Bom dia.
5: Zona Sul de São Paulo, sentido Vila Mariana, hein? A Avenida João Dias tá uma drogues. Acidente no local. Moto versus auto. Polícia no local, engarrafamento.
2: Que é a Pepa.
5: E vivo rock. Vivo rock.
2: Caduzinhos, deixa eu passar uma fita. Você Manda. Que vai utilizar a linha 4 amarela, atenção, rolou uma falha no sistema elétrico no trecho entre as estações. Deixa eu ver. Paulista e República.
1: Ih, meu.
2: Exatamente, as estações, então, entre Vila Sônia e Fradique Coutinho, tá rolando aí, além de operação parcial, os ônibus da operação Paese foram acionados para poder fazer o atendimento no trecho entre as estações Luz e Fradique Coutinho.
1: Maravilha, mais um boletim do trânsito, oferecimento.
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1: Green Day.

0: É o rei, né, meu?
1: Que rei?
0: Rei do rock.
1: Achei que era o rei Roberto.
0: Não, não vem com essa, meu. Você nem da Jovem Guarda é.
1: Gente, não tá dando certo vir pro estúdio agora cedo. Cadu não para de rir.
0: 989-215-989. Vamos ouvir a galera aqui pedindo música, trocando ideia. Vamos lá.
2: Bom dia, Carol. Bom dia, Cadu. Janaína da Freguesia. Cadu, você fez um pedido, quase pediu, tocou.
1: Quase.
2: A menina pediu um It's My Life.
1: É porque é criança.
2: Você não tocou, mas tocou Bon Jovi. Ela pediu Bon Jovi, importante você tocou Bon Jovi. É isso, bom dia, vivo rock.
0: É isso, ela participou no pediu, meio-ou. Foi meio.
1: É porque hoje é quarta-feira.
0: É, meio-ou.
1: E porque hoje as crianças estão entrando todas na aula às 7 e não estão conseguindo ouvir o The Journal.
0: Maravilha.
1: Entendeu?
0: Falando isso às crianças aqui, ó. Deixa eu ver.
3: Que isso, Cadu?
1: Mano?
4: Bom dia, Cadu.
0: Bom dia,
4: Carol.
1: Estamos
4: aqui ouvindo a sopa do Cadu. Tá difícil marcar essa receita, hein, Cadu? Trânsito fluindo sentido Morumbi, aqui na Marginal Bandeirantes. Bom dia!
0: É, não tem mais o que falar, né? Tá certo. Bom dia, vamos falar de pesquisa.
5: Pesquisas.
1: É, vamos falar da falta de dinheiro. A gente quer comprar tudo, a gente quer viver tudo. A gente quer viver o hoje e o amanhã, né, Caduzilhos?
0: É.
1: E aí eu fico olhando quantos shows ainda temos até o fim do ano. Como é que eu vou fazer?
0: Nossa, precisa falar quantos shows temos até o final da vida.
1: Não, se eu for fazer a conta, quanto que eu já gastei de show e quanto que eu gastei.
0: Meu Deus, cara.
1: E aí, veja bem, mesmo que a Rádio Rock nos dê ingresso pros ouvintes, faça sorteio. Pô, ganhei um ingresso aqui pro show tal, na 89, ainda tem todos os gastos de ir e voltar e drink.
0: Tem tudo isso aí, Brazel.
1: E olha,
0: concordo
1: com
0: você.
1: Eu não vou na bondade quando eu vou pro show.
0: Não, quando você vai no drink, você vai com vontade.
1: Gente, a Serasa, não sei, gente. Em parceria com o mapa dos festivais, revelou que 33% dos frequentadores de eventos musicais e shows já se endividaram pra conseguir participar desse negócio aí. Vai pra show, vai ver o cantor preferido, vai pra festival de música, vai para qualquer coisa. O levantamento também apontou que 83% das pessoas se organizam financeiramente para esses eventos. Sério? Sendo que 45% começam a guardar dinheiro entre 1 e 3 meses antes. São 3 meses de salário integral para você conseguir comprar um ingresso para ir no show. Caduzilhos. A gente não consegue.
0: Não dá, meu. É muito show, e meu.
1: A gente quer em tudo porque a gente fica pensando.
0: Claro.
1: Não, se não for, vai saber quando.
0: É.
1: Vai saber.
0: Tem essa também. Tem. Às vezes isso. A banda vem, é o último show do artista da banda, enfim.
1: Meu, veio o cara, ele tá com 102 anos, você fala, meu, melhor assistir.
0: É o último
1: assistir.
0: Show do cara, melhor assistir.
1: Gente, mesmo assim, 33% já precisaram recorrer à reserva de emergência. Quer dizer, pegar o dinheirinho que tava guardado lá pra caso aconteça alguma coisa. Aconteceu, olha lá, é o show. E 14% deixaram de pagar contas básicas pra poder bancar os gastos no show. Não, gente, aí conta. Aí você desagregou.
0: Aí você vai desagregou. No cofrinho, meu. Eu tinha um cofrinho que era um cofrinho abajur. Era de rock, meu. Legal.
1: Pra
0: era
1: ir
0: de
1: no
0: guitarra,
1: show?
0: De guitarra. Botar uma moedinha no cofrinho de guitarra.
1: Eu confesso. Tem duas contas de luz que eu não paguei ainda.
0: Tá certo.
1: Porque
0: pra
1: eu
0: ir
1: tive
0: no show.
1: Que pagar as comidas.
0: Isso. E o ingresso nem sempre é o maior peso no bolso, não, viu?
1: Verdade.
0: 32% aponta alimentação e bebidas como principal despesa. Contra 29% que citam o próprio ingresso. Citam o próprio ingresso, tá?
1: Parou. Ó. Eu fui no festival aí no final de semana.
0: Quanto tava a aguinha lá?
1: Eu falei, que água? Que água, filho?
0: Quanto tava a cervejinha lá?
1: Eu falei, vou comer um pedaço de pizza, porque todo mundo sabe que
0: nossa,
1: eu sou viciada em
0: meu.
1: Pizza. Pizza marguerita. O queijo era ralado, pra você ter uma noção. As folhas do manjericão, meu amigo, lá esfregou no calcanhar e
0: nossa,
1: botou.
0: Nossa, meu, no último festival que eu fui tinha churros, meu.
1: Deixa eu falar, um pedaço de pizza assim, um pedaço.
0: Quanto?
1: R$32.
0: E o churros tava R$26.
1: Sério?
0: Sério.
1: E qual que era o nome do doce de leite, né?
0: Sei lá, meu. Churros, R$26 no festival.
1: Mano, vai... aí você vai fazer o quê?
0: É lógico, meu. E que mais, hein? No último evento, 52% gastaram mais de R$600, enquanto 33% passaram dos milão. Passou dos R$1.000.
1: E se você vai sozinho, imagina, vai você e o maridão, você e o namorado, ou vai levar duas crianças, não
0: nossa,
1: vai.
0: Nossa, meu.
1: Não vai.
0: É, entre quem se planeja, 39% já se arrependeu aí de algum gasto relacionado a shows ou festivais. Nesse grupo, 40% disseram que a experiência não correspondeu à expectativa. E 27% afirmaram ter gastado mais do que planejavam.
1: Eu confesso que gasto mais do que planejo.
0: É lógico.
1: E aí você tem que comprar aquele cartão pra poder consumir, o cartão custa não sei quanto.
0: Nossa,
1: sabe quantos cartões daqueles eu tenho na minha casa?
0: Olha, meu. Tem vários.
1: Ah, no
0: vários,
1: final você, né, leva uma água. Meu, no final eu tô querendo levar meu corpo
0: você
1: pra
0: tá
1: cama.
0: Você tá acumulando vários cartões ali, meu.
1: É verdade.
0: Se juntar tudo...
1: E aí eu quero saber a opinião da galera aí. Como é que vocês estão nessa história? É, ninguém tá bom. Tá todo mundo junto.
0: Ah, meu, o pessoal gastou. 989-21-5989. Vamos ouvir a galera aí. Vamos lá.
2: Bom dia, Carol. Bom dia, Cadu.
1: Bom dia.
2: Jaguaré.
1: Oi, amiga.
2: Zona Sul, trânsito tá
0: com
2: carregado, mas tá indo. É, Carol, as suas, Bolsa Show, maravilhoso.
0: Bolsa Show, meu.
2: Até mesmo porque meu lema é o banco que lute. A gente compra o ingresso, se diverte, e o banco que lute pra cobrar da gente depois. Um beijo, bom dia, Vivo Rock.
0: Valeu, Vivo Rock, quem mais? 989-21-5989.
3: Bom dia, Cadu. Bom dia, Carol.
1: Olá. Olá,
3: Márcio de São Bernardo.
0: E aí?
3: São Bernardo. Ô, Cadu, parou pra pensar que desde que a Carol voltou das férias e vem trabalhando presencial aí diversos dias, não para de chover?
1: Eu não tive férias.
0: Eu tô ligado, meu. Eu vou mudar seu nome de Carol Goles para Carol Pingos, meu. Porque é só chuva. Ó, engano.

0: Aí, a cornetinha no final. Cake never there. Falando é em foda. Cake, bolo, meu. Teu bolo velho tá muito bom, viu? Peguei mais um pedaço aí.
1: Olha, Brazil, gente, por que que tá falando que é bolo velho? Eu trouxe um bolo, comprei o grandão, porque o pequeno não tinha, e eu comi metade. Aí eu trouxe outra metade, e o Cadu está comendo toda a metade.
0: Todo bolo velho. Quem mais? 989-215-989. Vamos ouvir a galera. Cadê o pessoal, hein? Já estão sumindo nessa chuva? 989-215-989.
2: Bom dia, Cadu. Bom dia, Carol.
1: Bom dia. Bom dia.
2: Dino Vila Mariana, tudo bem?
1: Dino?
2: Acabei de receber a notícia de uma amiga minha.
0: Olha!
2: Que ela tá na Estação da Luz, linha amarela e linha azul. Linha amarela e linha verde, travada. Ninguém entra, ninguém sai. Abraço, Vivo Rock.
0: Vivo Rock,
1: ele misturou todas as cores, meu. Virou um arco-íris de energia isso aí.
0: Vamos lá, 989-215-989.
3: Bom dia, Cadu. Bom dia, Carol Chaves.
1: Carol Chaves.
3: Tudo bem? Camila aqui da Zona Leste. Chove de trabalhar, dinheiro, cara. Graças a Deus.
1: Amém.
3: Passando só pra deixar um beijo e falar que vocês alegram nossas manhãs.
1: Beijos.
3: Eu e minha filha já fica ansiosa esperando o jornal pra ouvir vocês. Um beijão.
1: Valeu. O Cadu fica ansioso todo dia pra saber que tipo de comida eu vou trazer aqui.
0: Claro, amanhã eu já tô ansioso, porque hoje já foi bolo velho, amanhã você vai trazer o quê pra gente?
1: Eu vou trazer ovo de dinossauro.
0: Não vem com pão duro. Nem vem, malandro.
1: Baguete mofada.
0: Nem com baguete mofada. 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
0: 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Já a gente fala o nome do ganhador.
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1: 8h39, hora do trânsito com...
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3: Eu comentei logo no começo do The Journal que hoje, por conta da chuva ter dado uma trégua, e dará uma trégua aí durante todo o dia, o trânsito estava mais tranquilo. Mas corre a boca moída que sim, temos um pouco de problema aí nas ruas, acidentes. É isso, Cadu?
1: Tem, procede. 23 de maio, vamos ouvir.
4: Bom dia, Cadu. Bom dia, Carol. Bom dia. Diego de São Bernardo do Campo. Só para avisar, um acidente aqui na 23, sentido centro, em frente à Cruz Vermelha.
1: Caramba,
4: faixa
1: da
4: esquerda interditada.
3: Sim.
4: Motoqueiro ao chão, mas está tudo bem. Bora, boa quarta e vivo o rock.
1: Vivo rock, Vila Insônia, ninguém consegue
3: ninguém dorme lá.
5: Oi, Cadu, oi, Carol, bom dia.
1: Bom dia.
5: Da Vila Sônia, tudo bem?
1: Tudo.
5: Carol, você comentou que está 213 km de trânsito aqui na Zona Sul. Os 200 é aqui na Vila Andrade, tá? Rua José Amortiza, Avenida Nelson Gama de Oliveira. Eu tô parada há 35 minutos no mesmo portão do condomínio.
1: Jesus Christ.
5: Não consigo sair. Um beijo, viva o rock.
3: Eu comentei aí nessa região, teve esse acidente grave logo cedo, por isso esse caos no trânsito na região da Vila Insônia.
1: Tá
3: na Vila
1: certo.
3: Andrade, desculpa.
1: Olha, portal é lá em Tabereba, vamos ouvir aí, ó.
6: Bom dia, Cadu e Carol.
1: E aí?
6: Aqui é o Emerson da Brasilândia. E quase ninguém fala da Avenida Itaberaba.
3: A gente sempre
6: hoje
3: fala Itaberaba.
6: Hoje ela tá uma
1: Itaberaba,
6: vazia,
1: sim.
6: vazia.
1: Nossa.
6: Quando a facota tá lotada, eu corto aqui pra Itaberaba. Então a Itaberaba é o caminho. Tem um portal aqui. Vivo Rock.
3: Bom sinal.
1: Que bom.
3: Sinal que a cortisona funcionou na Itaberaba.
1: Total, vamos.
3: Cadê os eles? Posso finalizar o trânsito?
1: Não, finaliza, claro.
3: Vamos lá, gente, para, não faz irônico. A rodovia em Anguera, sentido São Paulo, o motorista vai encontrar tráfego congestionado na chegada a São Paulo, primeiro ali no quilômetro 24 ao 20, depois do 14 ao 11. Tá ruim, tá? Na Bandeirantas, o motorista para ali na região de Jundiorc, vindo para São Paulo, e congestionado a partir do quilômetro 14. Raposa Travada tá ruim do 37 ao 34, congestionado mesmo, e lento do 34 ao 10. A Infernão Dias tem um acidente lá longe no 761, interessa para nós, e Vivo Rock.
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1: 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Vamos lá, e CDC?
3: Ah, você tá muito puxa, essa soft cell, e CDC.
1: Nossa, malandro.

0: Russas mandando mensagem aqui, 989-2159-89, um monte, aliás.
1: Bom dia, Cadu, bom dia, Carol.
2: Não é criança, é cachorro.
1: Eu trabalho aqui numa creche, não dá.
0: Criança, meu.
1: Hoje aqui.
2: Ela tá na creche.
1: Tá uma loucura.
0: Uma loucura.
2: Que isso?
1: Manda um beijo pra galera aqui da educação que eu faço.
2: Pelo amor de Deus.
0: Tô lá na creche, beijo. Meu. É a Rocreche, tô na Rocreche.
2: Não é Rocreche, as tias estão tudo com os cabelos em pé, meu.
0: Vamos lá, que mais?
3: Bom dia, Carol, bom dia, Cadu. Oi. Danilo de Osasco. Eu acho que Nossa. Tá todo mundo ficando mofado. Ainda bem que tem a 89 pra gente curtir esse maravilhoso rock and roll. Bom dia!
0: E viva o rock, quem tá mofado é a Mega Sena, acumulou de novo, vamos lá.
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2: Você jogou na Lotofácil da Independência?
0: Eu
2: você
0: não
2: falou
0: joguei,
2: que a Lotofácil, então.
0: Não, é Lotomania, Lotofácil eu não jogo não.
2: Você falou
0: não,
2: Lotofácil.
0: Não, Lotomania. Que Lotofácil.
2: Ah, me poupe, Cadu.
0: Vai.
2: Já foi, né?
0: Vamos
2: 330
0: lá.
2: Milhões dividiu entre a galera, mas vamos falar da Mega Sena?
0: Vamos.
2: Que é mais acessível. Pra quem, né?
0: Pra quem, meu? É. Vai.
2: Gente, ninguém acertou de novo. As 6 dezenas da Mega Sena no concurso, no sorteio de ontem à noite. E agora o prêmio chegou a 102 milhões de reais.
0: Ah, meu.
2: E 102.
0: E a Caixa Econômica, ou melhor, a Caixa Cômica Federal tá mais engraçadinha do que nunca. Se liga nos números.
2: Não, se liga mesmo.
0: Olha,
2: nos números.
0: 14 beleza. Do Nofim, beleza. Aí vem 23.
2: Beleza.
0: Beleza. Aí beleza. Vem aquela seguidinha marota.
2: Lá vem a seguidinha safada.
0: 53, 56, 57, 60. Vai se ferrar, malandro.
2: Não faz assim.
0: Ah, malandragem. Que é isso? O próximo sorteio será realizado amanhã, quinta-feira, dia 17. Eu vou na Lotomania, que se dane a Mega Sena.
2: Eu vou no Papatudo.
0: Então vamos lá.
2: 989-2159-89.
0: Olha,
2: anos, né?
0: Nosso ouvinte Zuleika, grande Zuleika.
5: Bom dia, pessoal. Aqui quem fala é a Zuleika, do Olha. Jardim Iguatemi, Zona
0: Beleza.
5: Leste de São Paulo.
2: Zuleika.
5: Cadu, seguinte. Você reclama que a Carol não vai trabalhar presencial. Quando ela vai, leva bolo, tem todo carinho e afeto, você ainda acha ruim,
2: reclama
5: cara.
2: Reclama de novo.
5: Melhor um bolo velho do que ela em casa de pijama, meu. Beijão, bom dia.
2: É, porque você nunca me viu de pijama.
5: Viva Rádio Rock.
2: Gente, aí, bolo velho pra apresentador velho.
0: E você de pijama pra?
2: Pra dormir.

0: Ramones com Spider-Man. 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E quem tá levando pra casa, antes de encerrar o jornal, levando um kit Dunlop, é o grande Marcel Murakami. Final do telefone 5504, só passar aqui na Rádio Rock, retirar o seu kit Dunlop, certo? Voltamos amanhã.
1: Ah, não!
0: Com o Jornal 89.
1: Ah, não.
0: Vai trazer bolo velho?
1: Amanhã eu tenho que vir presencial?
0: Vem, Brasil. Vem pra completar a semana de chuva.
1: Até quando eu tenho que vir presencial?
0: Até sexta-feira. Valeu.
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1: Salve, salve, meus guerreiros, minhas guerreiras, minha galera com muito jogo de cintura. Começa agora mais um Se Parar o Sangue Esfria, diretamente dos estúdios, 89 Rádio Rock and Roll. Começa agora Se Parar o Sangue Esfria. Eu não sei se eu gosto mais do grito ou do silêncio que acompanha o grito. Porque o silêncio, ele é bonito também.
2: Pois é, é
3: o silêncio. Isso não era o nome do rap, do álbum do Rapa?
2: É, não, é. O silêncio que precede porra.
3: É, sabia que tinha algum. Exatamente.
1: Nossa, legal esse nome.
2: É. Da hora.
1: É legal. Silêncio que...
2: É o silêncio que precede esporro.
3: É o silêncio errado? Que precede esporro, é isso aí.
2: Acho que é isso.
1: Um nome bom, hein, cara. Bom dia, Ricardinho.
3: Toca uma. Tu pode tocar rapa aqui ou não?
2: Pode. Então, toca rapa,
3: tá
2: toca.
3: Bom dia, bom
2: pode
3: dia.
2: Pode, claro.
1: Ô, Yuri, bom dia.
2: Bom dia, tudo bem, Caíto?
1: Bom dia, meu querido ouvinte. Eu não sei se você está no chuveiro, no carro, na loja ou trabalhando, mas está aí com a gente, né? Que não larga, é sempre. É um prazer ter vocês aqui com a gente, essa fiel audiência. Galera, hoje a gente vai falar de uma história centenária. Lapidada com paixão e competência. Em 1925, Dona Rosa Ocubo desembarcou no Brasil com dois filhos e um sonho e um anel de pérolas. Foi a primeira pérola cultivada a chegar ao Brasil. Daí nasceu uma tradição que atravessou gerações. Em 1934, Rosa fundou sua primeira loja em São Paulo. Nossa, 34? Puta merda. Sua primeira loja em São Paulo. Em 1965, seu filho Júlio Ocubo criou a joalheria que hoje é referência nacional. Em 2025, a família celebra 100 anos de história no Brasil, 60 anos de marca Júlio Ocubo. 6 lojas próprias no Brasil. 3 pilares que sustentam o grupo. Pérolas, pessoas e planeta. Demais, hein? 4 gerações dedicadas ao mesmo propósito. Para contar essa história, começou com Dona Rosa... Atravessou um oceano e um século de trabalho. Recebemos Maurício Ocubo. Seja bem-vindo aqui, Mauricião.
4: Aê, grande, Maurício.
5: Muito obrigado, muito bom dia. Obrigado pelo convite. Fico super feliz de poder compartilhar um pouco dessa história. 4 gerações, muita história para contar. E a gente está, né, celebrando 100 anos e ao mesmo tempo olhando para os próximos 100, né? Muita coisa bacana para acontecer.
1: Seja muito bem-vindo, cara.
5: Muito obrigado.
1: Uma honra ter você aqui. Assim, para mim, eu acho incrível essa continuação da geração. Isso tem muito a ver com a cultura japonesa.
5: Sim.
1: Né? E aí eu queria já pegar esse gancho. Eu sou suspeito para falar do Japão, assim. Tipo, para mim, eu conheço o mundo inteiro. Para mim, Japão é o lugar mais legal que tem. Assim, eu pago um pau pro Japão radical. E por tradição, por disciplina, pela ousadia de moda, é radical. Você acha que essa essência japonesa, né, da coisa da disciplina, da repetição, da perfeição, isso ajudou, foram um dos pilares para fazer o que virou hoje?
5: Moldou nossa história, sem dúvida alguma, né?
1: Em que sentido?
5: O Japão pode dar um exemplo? É exemplo em muita coisa, Caíto, assim, mas pensando numa uma característica do Japão que a gente considera muito importante, acho que é o equilíbrio da tradição e da inovação. Quando você vai para o Japão, você vê tudo misturado, mas ao mesmo tempo com muita clareza do que cada um está fazendo em que momento.
1: Muita clareza.
5: Então, assim, como é que a gente mantém? Porque quando a gente fala de empresas centenárias, no Brasil são pouquíssimas, né? Acho que a gente conta nos dedos das mãos. No Japão isso é comum. Eu acho que esse equilíbrio de tradição e inovação é muito relevante para isso. E a gente traz algumas filosofias orientais para dentro do nosso negócio. E eu destaco aqui duas. Uma é o Kaizen, que fala muito de excelência.
1: Então, desculpa te interromper. Eu tô sempre aqui tentando trazer dicas pra galera.
5: Claro.
1: Você pode deixar, exercitar essas filosofias, por exemplo, que vocês trouxeram pro negócio que veio do Japão, por exemplo, porque pode ser que as pessoas possam usar no negócio delas.
5: Perfeito,
1: você pode falar?
5: Perfeito. Então, falando dessas duas filosofias, o Kaizen, que basicamente ele significa melhoria contínua, né? Então, como é que eu sou hoje melhor do que eu fui ontem e amanhã melhor do que eu sou hoje? Então, é uma disciplina, como você mencionou muito, muito claramente, assim, mas é uma disciplina de evoluir um pouquinho por dia. Né? Não é um grande salto, mas acho que essa consistência, essa disciplina,
1: mesmo
5: essa
1: porque esse grande salto, ele pode ser um risco,
5: pode ser perigoso,
1: né? Então, assim, você vê um exemplo, uma Toyota, por exemplo, um Corolla, né? Você vê que, né, mas é sempre consistente a evolução, mas não tem muita, como é que chama, muita cavalo de pau,
3: tem interrupção, né?
1: É consistente, como chama isso que você falou,
3: esse Kaizen.
1: Como escreve?
5: K-A-I-Z-E-N.
1: K-A-I-Z-E-N. Demais, cara.
3: E, na verdade, grande parte da história do Kaizen foi popularizada por um brasileiro que estava no Japão, né? Que hoje está uma figura um pouco não grata, porque ele está teoricamente preso.
1: Da Nissan?
3: Exatamente.
2: Ah, é? Que foi o boss, né? Fugiu pra...
1: Mas foi
2: pra...
1: ele que trouxe esse conceito?
3: Então, ele que foi o cara que popularizou o Kaizen no mundo dos negócios. Porque a indústria automotiva foi a indústria que abraçou esse negócio. Toyota é uma grande escola, como né, outras metodologias, como PDCA e etc. Mas o Goss é que deixou esse negócio famoso.
5: Ele levou pro mundo, né?
3: Exatamente.
5: Mas isso já era muito enraizado no Japão.
3: Mas ele que levou pro mundo, entendeu? Ele foi o cara...
1: Mas já era enraizado no Japão.
5: A Toyota já trabalhava nisso há muito tempo, enfim. Mas ele acabou popularizando isso no Ocidente, vamos dizer assim.
3: Ele foi o cara que levou a...
2: E ele manja de fugir em case, hein, mano?
3: Porra, mas é muito legal mesmo esse conceito. E é uma coisa que você pode aplicar na tua vida pessoal também, né? Não é só no negócio. Porque eu acho que se o mundo, independentemente de religião, de qualquer outra coisa, se todo mundo falasse Kaizen, né, eu vou ser melhor que ontem, né, já seria um passo. E amanhã eu quero ser melhor que eu fui hoje.
1: Não, olha que conceito incrível. Ricardinho, tem uma coisa assim que assim... que eu sempre trago pro meu negócio, eu não tive, em 30 anos, eu não tive um estouro.
3: Tá.
1: Graças a Deus.
3: Foi Kaizen.
1: Foi Kaizen.
3: É, perfeito aí.
1: Nunca tive, assim. E assim, once you go up, you go down.
3: Sim.
1: Entendeu? Então você explode demais.
3: Sim.
1: Você tem uma distância daqui. Agora, se você vai fazendo tijolinho, não tem distância.
3: Perfeito.
1: Você vai subindo consistente.
3: Perfeito.
1: E assim, eu sempre tive medo de estouro, sabe? Estouro radical, assim. Tem uma marca de óculos escuros que chamava Absurda. Não sei se vocês lembram.
3: Não lembro.
1: Você lembra, assim, um óculos grandão, laranja, que explodiu. Tava no rosto de todo mundo. Explodiu, fez, subiu e sumiu. E era uma marca...
3: Talvez por isso que eu esqueci, porque sumiu.
1: Era uma marca incrível.
3: É.
1: Qual que é a segunda?
5: O segundo que a gente fala muito é o Omotenashi. Então, o que é o Omotenashi? A gente fala é um conceito de hospitalidade genuína. E quando a gente fala de hospitalidade no Ocidente e no Oriente, ele tem um pouco de diferenças. Porque a gente tem no Ocidente um olhar, na minha opinião, um pouco superficial. E o japonês, quando ele fala de hospitalidade, ele fala da hospitalidade na alma, né? Então, assim, quando a gente fala de hospitalidade na cultura japonesa, vai muito além das palavras, né? Eu acho que você pode ser recebido num lugar sem escutar nenhuma palavra e ainda assim você se sentir extremamente acolhido, né? Então tem dentro dessa questão da hospitalidade um olhar genuíno para a necessidade do outro, como que eu antecipo isso, resolvo de fato os problemas do outro e me entrego totalmente. Então assim, tem muito da linguagem não verbal nessa
1: entrega.
5: E isso
1: está diretamente relacionado à relação com o cliente, certo? Como cuidar do
5: perfeito,
1: cliente. A hora que esse cara
5: perfeito.
1: Entra no nosso ambiente, como é que eu vou cuidar, como é que eu vou tratar, né? Como é que eu vou entender?
5: A transação, né, que no final das contas o varejo obviamente precisa disso, mas ela não é ela é uma consequência, né, de um relacionamento bem construído. Eu acho que o Omotenashi tem tudo a ver com isso.
1: Quero entrar um pouco no negócio agora. Engraçado, pra mim a Pérola não sabia. Pra mim, a joia como um todo, pra mim era muito claro, né? Do Júlio Cubo, pra mim. Mas eu queria que você falasse um pouco de... O mercado de joia, ele tem uma vantagem, por favor, me corrija se eu estiver errado,
5: claro.
1: Tá? Que você pega o ouro e você faz o produto. E se o produto não performa, você derrete o ouro e refaz o outro produto. Isso é uma verdade?
5: É verdade.
1: É verdade?
5: Claro que todo esse processo, porque assim, o nosso trabalho ele é muito artesanal, né? Então, boa parte do valor da joia não tá na matéria-prima, tá no trabalho, né? Do artesão. Então, quando você vai refazer, você vai perder o trabalho do artesão e tem que construir de novo. Mas o valor da matéria-prima, ele é preservado, sem dúvida.
1: Imagina poder pegar um óculos que não vende, colocar uma coisa e transformar
3: o óculos
1: matéria-prima. Não, e começar a fazer de ouro. Começar a fazer de novo. Eu queria te cutucar um pouco no sentido, ainda bem que seu pai não tá aqui, eu vou fazer essa pergunta. Mano, terceira ou quarta geração?
5: Quarta geração na família, terceira na empresa.
1: Tá. Uma coisa é um... Menos tradição, outra coisa, tô falando dos japoneses, né? Disciplina e tal. Qual foi a maior dificuldade que você enfrentou? Porque assim, isso é um choque de gerações.
5: Claro.
1: E inclusive, essa geração nova que tá vindo aqui, ela precisa cutucar essa aqui. E essa aqui precisa escutar, senão ela morre. Só que ela não quer escutar porque você é jovem, você não sabe nada e eu sei.
3: Eu tô curioso, porque eu sinto isso cair todo dia aqui, cara. Eu sou jovem e ele fica... Então eu quero me dar umas dicas, porque tá difícil.
5: Tá difícil. Entendeu?
1: Tem aquele restaurante que eles fizeram no Netflix lá, que o cara tá meio... o ajudante dele tá 45 anos fazendo o arroz do sushi.
3: É verdade.
1: E o cara falou, você não tá pronto.
5: Não tá pronto.
1: Entendeu? É. Você não tá pronto, cara. É muito forte. Qual foi o maior desafio que você enfrentou quando você começou a vir pro negócio? Você falou, puta, agora eu tenho que ter minhas ideias.
5: É, numa tradição japonesa, você deu esse exemplo de 45 anos, claro que isso é um ponto fora da curva, mas tudo demora. Né? E, normalmente a geração que chega, 20 e poucos anos, recém-formado, acha que também que vai transformar o negócio do dia para
1: noite. E acha que sabe tudo.
5: Exato. Então como é que a gente equilibra isso, né? É, tem esse equilíbrio da geração que está chegando a saber esperar e da geração que está em cima, ali no momento de passar o bastão, de entender o momento certo disso acontecer. E a gente traz, né, muitas metáforas para poder ilustrar um pouco disso, mas uma que eu gosto muito é a figura de uma árvore, né? Quando a gente fala de uma árvore, curiosidade, depois se for o caso a gente fala disso, eu sou engenheiro agrônomo, né? Então eu gosto muito dessa conexão com a natureza. É, e a árvore, quando a gente olha, a gente vê o que está em cima da terra. Mas eu sempre falo que é o invisível que sustenta aquilo que é admirado.
1: Com certeza.
5: Então, assim, o que tem embaixo, né? E quando a gente fala das raízes, elas são, em geral, equivalentes em massa ao que a gente vê em cima, né? A gente acha que a raiz é pequena e a copa é imensa, mas não é verdade. Elas são muito equivalentes. E quando eu trago isso para a empresa, a gente fala muito disso, né? Quais são as nossas raízes, o que a gente está fazendo hoje, como é que a gente equilibra tudo isso. Então hoje a gente está numa empresa, numa família de 4 gerações, eu coloco com muito carinho e respeito a terceira e a quarta, a primeira e a segunda gerações, né, que já não estão mais conosco na gestão do negócio, nas raízes. É o que muda muito pouco, é o que mantém a nossa árvore de pé, significa o quê? O nosso DNA, os nossos valores, de onde esse sonho surgiu. A geração que está passando o bastão, ela é o tronco, né? Que ao mesmo tempo ela é responsável por esse equilíbrio, né? De deixar fluir
1: pela conexão e a transição.
5: Conexão, deixar tudo muito equilibrado, e ao mesmo tempo ela tem que ter uma certa flexibilidade para que tudo isso aconteça. Se ela travar o fluxo, a árvore morre. Morre a copa, né? Morre raiz, morre tudo. E a copa, né? Eu preciso ter a consciência, no caso, né, a minha geração hoje na gestão do negócio é a copa. Eu preciso ter consciência todo dia. Né? A gente como ser humano, a nossa vaidade, o nosso ego tende a nos atropelar, né? Então todo dia a gente precisa lembrar que a gente só está ali de pé porque tem raiz, né? Então quando a gente olha dentro da copa, puxa, como é que eu trago essa história? Por mais belo que sejam as flores, os frutos, eles só estão aqui porque tem alguém dando a fundação para isso aqui, né? E eu acho que esse é um exercício diário na gestão, né? Como é que a gente olha para a geração e entende que não tem uma mais importante que a outra, né? É tudo um complemento. Eu acho que essa estrutura toda de saber passar o bastão, saber respeitar o momento de ambas as partes é o lugar de você trabalhar, deixar o meu ego pequenininho, de fora do negócio, e entender como é que a gente trabalha coletivamente para perpetuar essa família.
3: Deu uma aula aí, hein?
1: Cara, não sei nem o que falar, não sei nem o que perguntar.
3: Música!
1: Música!
3: Música pra pensar.
1: É música mesmo. Gente, a gente vai de música e a gente volta daqui a pouco no Se Parar o Sangue Esfria, diretamente da 89 Rádio Rock'n'Roll.

0: Voltando aqui no Separar o Sangues Fria, cara, eu tô assim, Mauricião, puta, obrigado pela sua aula. É, eu tive agora em janeiro, quando eu levei minha família inteira pro Japão, assim. Eu fiquei meio decepcionado, depois eu fiquei feliz. Te explico por quê. Porque eu levei a minha família inteira e eu achei que eu levei meus filhos um pouco cedo. Porque o Japão é um lugar que... Calma, você tem que... Nada contra. Não é Orlando. Entendeu?
1: É porque você não, tem... é um rolê diferente, concordo.
0: Entendeu? Tem cultura, tem religião.
1: Todo mundo entende a Disney, mas o Japão...
0: É, entendeu? É, porque você tem que ter maturidade.
1: Agora,
0: cara,
1: pergunta, você levou seus filhos na Disney de Tóquio?
0: Não.
1: Também tem Disney no Japão.
0: Pelo amor de Deus, vou pro Japão pra ir na Disney. Né? Você tá de brincadeira comigo, né? Eu fui pra Osaka, Kyoto e Tóquio.
2: Maravilhoso.
0: É a terceira vez que eu vou pra lá. É, minha esposa ficou assim, enlouquecida. Só vou contar uma história boa aqui do Japão. É, eu sou de varejo, então qualquer lugar que eu vou fazer pesquisa, né? Aí tem o WGSN, sempre me dá o meu roteirinho, é demais. E aí eu chego no Japão, uma loja, mano, de três andares, umas vitrines, cheio de bolsa Louis Vuitton. Falei, hã?
1: Você tá ligado que você já contou essa história aqui no programa,
0: contei?
1: Já.
0: Ah, então...
1: Mas conta de novo. Conta de novo, então, conta não, de novo. Não. Mas quem tá escutando pela primeira vez hoje?
0: Resumindo. Aí eu falei, puta, não é possível que é falsificado. No Japão, se tivesse, não é bom. No Japão, não. Resumindo, você sabe dessa história?
2: Não.
0: Você não sabe? De onde vêm essas bolsas? Lá eles têm aquela história dos japoneses são muito solitários. Então eles têm os acompanhantes, não pro lado de sexo, de companhia. E eles são muito ricos e dão de presente para as meninas bolsas. E as meninas pedem 7 bolsas iguais, fica com uma e o resto ela vende para essas lojas.
2: Que legal.
0: Cara,
2: interessante.
0: Bolsa de 400 mil dólares, meu. Minha mulher olhou e falou assim, tá vendo essa bolsinha aqui? Custa 400 mil dólares lá na bolsa. Uau. Olha só que interessante, cara. É uma economia circular. Mas, Eu queria fazer um pouco de... a gente já volta agora pro negócio, mas eu queria também te provocar, assim, porque a gente tá falando do lado bom do Japão, mas aí tem um lado um pouco delicado.
2: Perfeito.
0: Né? E isso reflete em negócio, reflete em tudo, né, no nosso negócio. Me corrija se eu estiver errado. Eu sinto que a tradição, às vezes, ela é tão forte que ela dá uma travada em algumas coisas novas, alguns rejuvenescimentos. Você sente isso? Na cultura japonesa, você sente que tem e isso influencia no seu negócio? Você tem, porque assim, eu tô fazendo essa relação porque, de novo, eu vou dar um exemplo de um restaurante que eu fui lá, um Michelin sushi, cara, o cara tá lá 40 anos, bicho,
2: fazendo igual. É,
0: durante um momento, passou algum cara que falou, escuta, vamos, e não você tem marcas japonesas de roupa, por exemplo, que elas são, bicho, é impecável, mas é aquilo. Isso tem um lado bom e tem um lado ruim.
2: Claro.
0: Como é que você vê isso dentro do teu negócio? Porque, de novo, escorre na tua cultura, não tem jeito. É.
2: A gente nasceu, né? A gente nasce aqui no Brasil com essa cultura oriental, mas ao mesmo tempo a gente tá aqui há 100 anos, né? Então acho que o desafio, e toda cultura tem lados positivos e negativos, né? Assim, o desafio nosso é pegar o lado positivo, ou aquilo que a gente acredita ser positivo do Japão, e mesclar com aquilo que a gente acredita ser positivo aqui do Brasil, ou do Ocidente como um todo.
0: Esse é o grande lance, né? Esse é o grande sabor de você emigrar, né?
2: Exatamente.
0: Vou pegar as duas culturas e pegar o melhor.
2: Fazer um mix.
0: Isso é o brilho de tudo.
2: Colocar um toquezinho de borogodó no negócio japonês. É isso
0: aí. E colocar um cream cheese no sushi, né?
1: Aí fudeu.
0: Aí não, exagerou, né?
2: E a goiabada,
1: Foi o lado ruim do Brasil, talvez.
0: Da conexão, né?
2: E aí o que eu acho assim, né, quando a gente fala de Japão puro, tem a tradição, tem a continuidade dos negócios, tem uma coisa que eu acho muito interessante que eles encontrarem, né, quando a gente fala do Ikigai, né, que é essa história um pouco ligada com a história do nosso propósito.
1: O que é o Ikigai? Isso é incrível.
2: O que a gente fala de propósito? E aqui no Ocidente eu acho que a gente às vezes vive uma ilusão. Ah, todo mundo precisa fazer o que gosta. E quando a gente fala do Ikigai, que é o encontrar o lugar da sua essência, a sua razão de existir, muitas vezes eles não buscam fazer o que gostam, eles buscam fazer com essência aquilo que eles entendem como ser uma missão de vida. Então você vê as pessoas fazendo atividades comuns do dia a dia com muita entrega e com muita presença. Então são lugares um pouco diferentes. Mas o que eu entendo aqui que a gente fala de...
0: Só um parênteses. Aquele filme incrível que quase ganhou o Oscar, daquele senhor que limpa os banheiros de Tóquio.
2: Exato.
0: O jeito que ele limpava aquela privada.
2: É isso.
0: Ele limpava a privada dele mais do que a casa dele.
2: Exato.
0: Muito louco. A casa dele, ele passava um paninho, é um filme incrível, que é um senhor que limpa os banheiros de Tóquio.
1: Mas uma coisa que eu acho legal aí, e até, Maurício, se você me permite, completar o Ikigai, né? Porque o Ikigai são três coisas no final do dia, né? O que você falou. Tem coisa que eu faço bem, né? Mas talvez não me dê propósito. Então, aí o ideal é, você faz bem, te dá propósito, e terceiro, é te dá sucesso. Então, isso é muito difícil.
0: E o prazer. Então, mas eu acho que o propósito, por exemplo, eu descobri o meu propósito.
1: Perfeito.
0: Eu descobri. A minha ideia era, tipo, ser músico. Até meus 30 anos de idade, eu não pensava em nada. Hoje, a música acabou total na minha vida. Assim, eu exercito música de outro jeito, mas eu sou muito feliz com o que eu faço.
1: Mas você é um belíssimo exemplo de Ikigai, na minha opinião. Porque você... São três coisas, certo? Você faz bem, te dá prazer e você ganha dinheiro. Dinheiro é uma forma de medir sucesso. Pode ter outras formas,
0: obviamente. Eu sou realmente abençoado por Deus mesmo.
1: É muito difícil, realmente, mesmo. Você encontrar isso. E é o cara... Porque, por exemplo, você pode até falar que...
0: Ah, mas você também é assim.
1: Não, mas a gente... É por isso que a gente tá aqui. Por isso que eu te amo.
0: Você também. Ele também.
1: Eu te amo, Caíto. Eu te amo.
0: Ricardinho, eu também te amo, Ricardo.
1: Não, mas, ó, falando... Vamos falar de propósito, que eu tenho uma pergunta que tá aqui desde o começo do programa. Porque talvez um dos propósitos mais bonitos...
2: Mas deixa eu só finalizar isso que eu tava falando. Desculpa, Ricardinho. Assim, aí, quando a gente fala dessa história do Japão... o que eu entendo quando as pessoas falam, putz, eu tenho uma missão de vida, nasci pra isso e tal, elas não se dão a liberdade de testar coisas novas, né?
1: Ótimo.
2: Então eu acho que o empreendedorismo no Brasil,
0: mais ou menos, né?
2: Ela é...
1: Não, mas aqui é o que eu imaginei o que vai vir pra aí.
2: É um ponto, né? E aqui o que eu vejo no Japão é que tem um universo de possibilidades. Isso. Eles fazem incrivelmente bem aquilo que eles já fazem, mas talvez eles não enxerguem como ir além, né? E aí, perfeito, quando a gente traz o negócio pro Brasil e a nossa, um pouco desse mix de cultura, é trazer essa excelência em fazer aquilo que a gente se propõe a fazer, mas ao mesmo tempo manter sempre o radar muito ligado para entender o que fazer e quando fazer. E o último pontinho aqui complementando é que eu acredito muito pessoalmente. Eu acho que não tem obrigação das gerações que vêm depois em continuar o negócio. Que isso é um pouco diferente do Japão, né? O primeiro filho mais velho
0: tem
2: que continuar.
0: Não tem.
2: E aqui não tem. Aqui é um lugar de muita liberdade. Se você...
0: Você foi forçado ou você foi seduzido?
2: Não, tanto que eu vi, né? Eu saí, me formei como engenheiro agrônomo e depois, enfim, algumas...
0: É, porque é muito diferente os mundos, né?
2: Mundos diferentes, mas com muitas conexões, né? Curiosamente.
0: Mas foi o momento que você falou, puta, eu não vou querer ser um engenheiro agrônomo, vou cuidar do negócio? Teve um momento?
2: Tem um momento que bate na alma, né? Mas assim, eu fui ser engenheiro agrônomo.
0: Mas bate na alma por prazer ou por obrigação?
2: Por prazer. Assim, eu voltei pro negócio, eu trabalhava no grupo Mitsubishi, eu fazia exportação de grãos, de soja e milho. E aí, quando eu entendi que o negócio talvez

0: todos eu acompanhava a família, falei, bom, pera, só faz sentido pra mim fazer a transição se isso bater no meu coração.
1: Bateu.
0: E aí, bateu.
1: Foi chão de loja e sábado trabalhando com cliente que bateu.
0: Escritório, ateliê, loja, um pouco de tudo, assim.
1: Nesse processo todo, a gente tá falando de design, tá falando de criação, tá falando de varejo. Qual que eu te dá mais tesão?
0: Cara, eu gosto muito de entender comportamento humano, né? Então, assim, hoje eu trabalho... No processo criativo, eu não desenho, mas participo um pouco do processo criativo, gestão de pessoas e vendas.
2: É marqueteiro, então. É marqueteiro, cara. É antropólogo.
1: É muito louco, né? Porque você tava num mundo completamente diferente, cara.
0: Então, mas tem uma curiosidade aqui, né? Porque quando eu falo do... me tornei engenheiro agrônomo e uma das minhas maiores paixões lá... Aliás, as duas áreas que eu mais me aprofundei, uma era aquicultura e a outra era formação de solos. Né? E eu não pensava em trabalhar com a família no momento. E a aquicultura, ela se conecta diretamente com a produção de pérolas, né? Que é feita por ostras, fazendas de pérolas, etc. Então, o universo que me, de certa maneira, tornou isso tudo muito familiar para mim. E a outra parte, que é a formação do solo, se conecta diretamente com as pedras preciosas, então, né? Então, tudo acabou se unindo no final.
2: Eu vou pegar, porque minha pergunta começava aí, ó. No começo do programa você falou talvez um dos propósitos mais bonitos que eu já vi na minha vida, que é pérola, pessoa e planeta. Mas eu vou ter que ser sincero com você, não entendi porra nenhuma. Então assim, mas eu achei bonito, entendeu?
3: É bonito.
2: Eu achei legal. Mas agora que você tá falando, eu comecei a pensar, vamos começar, pérola, pessoas e planeta. Pessoas eu acho que tá óbvio, né? tá claro o que que é.
1: A pérola também.
2: Não, mas o que que é a pérola? Assim, eu falo, o que que... Você tá falando...
1: É o core dele.
2: Eu fui fazer uma entrevista de emprego lá. Pérola, pessoa e planeta. Então, mas isso que eu queria entender, porque... Olha só essa analogia que você fez da pérola na agronomia com a pérola do negócio de joias.
0: Sim.
2: Isso é incrível. Agora eu comecei a entender. Entendeu? Mas me explica o que que é isso pra quem tá lá dentro da empresa. Como é que você transfere isso? Porque a gente fala muito de propósito de empresa e a grande verdade é que a maioria das pessoas não entendem. Eu trabalho aqui por quê?
0: Uhum.
2: Não sei. E o que que, se eu trabalhasse lá, o que que eu sinto com pérola, pessoa e planeta?
0: Perfeito, vamos lá. Quando a gente fala desses três P's, né, que são a nossa razão de existir.
2: Perfeito.
0: Eu não acredito no acaso, tá? Fazendo um parênteses aqui, acho que tudo acontece por um motivo. E a nossa família trouxe a primeira pérola pro Brasil, conectada, não por um acaso, com a primeira pessoa que cultivou pérolas no planeta. E quando a gente fala do universo de pérolas, a gente tá falando de um negócio que necessariamente precisa olhar para a sustentabilidade. Porque se você não cuida do planeta, não tem produção de pérola. Então a gente já tem hoje um declínio de produção de alguns tipos de pérola.
1: Uma explicação incrível.
2: Não tinha dúvida. Mas eu queria ter certeza que todo mundo que nos escuta saiba.
1: Porque a experiência, a explicação é incrível.
2: Ou seja, tem que cuidar do planeta para ter negócio.
0: Tem que cuidar do planeta e cuidar das pessoas para que existam pérolas. Então quando a gente fala dos três P's, eles se retroalimentam, né?
2: E você ia dar um dado, tá caindo o número de pérolas?
0: Algumas pérolas que são as mais raras do mundo, a gente traz com exclusividade para o Brasil. As pérolas douradas das Filipinas, produzidas no arquipélago de Palawan. São as pérolas mais raras do mundo hoje.
2: Muito bom para mergulhar, inclusive. Lá.
0: Incrível, incrível. Um lugar espetacular. E há um tempo atrás, enquanto a gente tinha poucas mudanças climáticas, ainda estava num processo inicial, eles faziam melhoramento genético das ostras pensando em tamanho e intensidade de cor das pérolas. E hoje, com a mudança que está acontecendo, acidificação, aquecimento e tudo mais, hoje eles têm que fazer melhoramento genético para que as ostras não morram. Então eles estão procurando rusticidade nas ostras para que a produção possa continuar existindo. E aí a questão de tamanho e cor fica em segundo plano. Então as pérolas que a gente via antes...
2: A qualidade está caindo.
0: A qualidade está caindo e a quantidade também.
2: Uau.
0: Então,
2: incrível, que loucura. Agora, só uma curiosidade rápida. Todo mundo vê o negócio de pérola no desenho e tal. Todo mundo já viu, né? Algum desenho que tem a pérola dentro lá da outra. Como é que é isso? É isso mesmo ou não?
0: Brevemente aqui, né? Nessa produção desse tipo de pérola, que são as mais raras, a gente está falando de 377 etapas de contato com o ser humano. Do ser humano com a ostra, até que a gente faça a colheita da pérola.
1: Como assim?
0: A gente, 375 anos. Então você faz a primeira reprodução das pérolas em laboratório, depois você tem que alimentar essas ostras bebê para que elas possam ter um mínimo de um tamanho para que você leve elas até o oceano. Em paralelo, você tem que cuidar da alimentação dela, que é uma produção de plânctons específicos para cada fase da vida delas, para que você leve ela para o mar. 2 a 3 anos para que ela cresça até um determinado tamanho, onde você consiga fazer a inserção de um núcleo.

0: que é uma cirurgia com material oftalmológico, é uma arte.
1: Ou seja, pra bem mais difícil que dar grama novo pro gado pra gente comer carne.
0: Ah, não tenho dúvida. Tá.
2: E a produção?
0: E aí depois disso, mais 2 a 3 anos. E nesse meio tempo você tem que cuidar, limpar a ostra, virar a rede no fundo do mar, etc. Então tem uma série de cuidados pra que a gente possa chegar no final
1: do processo. E como o diamante, por exemplo, que tá nascendo uma nova indústria em laboratório, você acha que vai acontecer com a pérola ou é impossível?
0: Já existe, de certa maneira, a recomposição de pérolas, né? Tá. Então você pode pegar pó de pérola e recompor, mas nunca, não existe não fica igual.
1: Não fica igual.
0: A deposição de camadas de nácar pela natureza, milhares de camadas de nácar ao longo desses 5 anos, faz com que a pérola traga uma cor e um brilho únicos, né? Quando você faz uma recomposição em laboratório, você pode, né, ter uma pérola de um determinado tamanho, tá, e tal, mas a parte do brilho nunca vai ser igual.
2: Bichão, obrigado. A gente, bom, vamos de música e voltamos daqui a pouco no... Eu ia falar Shark Tank.
3: Não, você para.
2: É que eu tô é tão... puta, cara, você fala super bem, cara. E é muito legal te escutar, cara. Porque você... É muito louco, cara. Essa explicação de tudo é muito especial. Voltamos de música daqui a pouco.

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0: voltando aqui no Separar o Sangue Esfria, e hoje estamos com uma aula de tradição, uma aula de cultura, uma hora de coisa, mas eu queria
1: pérola.
0: Queria entrar no varejo agora, varejão, né? Então assim, a gente, pô, 100 anos, você imagina o consumo desse produto nos últimos 6 anos, como ele variou.
2: Perfeito.
0: Era um lugar especial, agora depois se popularizou, foi pra uma loja, agora tô no online e assim por diante. Como é que você vê isso, velho? Como é que você vê essa... Porque assim, a gente tem players grandes do mercado, mas eu queria saber como é que você vê o mercado atualmente, entendeu? Como é que você vê o varejo, como é que você vê o físico, o online, a experiência? Porque assim, você contou histórias aqui incríveis, que depois que você conta uma história dessa de 365 vezes que o cara põe a mão, aquela pérola que é uma pérola passa a valer 30 vezes mais. Uhum. Só que essa história precisa chegar no consumidor.
2: Claro.
0: Senão ela morre, senão ela vira uma pérola. Como é que você tá vivendo? Como é que você tá vendo aí, brother, esse momento louco que a gente tá vivendo, dessa mudança de conceito, mudança de paradigma, de consumidor, geração Z? Como é que você tá vendo tudo isso?
2: A gente acredita muito aqui, Caetano, que tem muita coisa que é cíclica, né? E aí você tem algumas opções. Você pode surfar a onda ou você pode permanecer na tua essência. Uhum. Né? Eu acho que quando a gente olha para negócios de gerações e olhar de longo prazo, a gente sempre optou. Claro que você tem que fazer adaptações, né? Você não vai permanecer parado, né? Mas assim, como é que eu faço as adaptações e ao mesmo tempo me mantenho na minha essência?
0: A raiz.
2: E a nossa essência, ela é de um lugar do artesanal. E quando a gente fala do artesão, né? O artesão não é só para nós, ele não é só a joia, a alta qualidade da joia, o olhar de pérola a pérola, o olhar de joia a joia. A gente fala muito que a joia tem alma, né?
0: Então claro,
2: a gente tem que olhar sempre isso tudo muito individualmente. Mas a gente olha muito do artesão nos relacionamentos, né? Então como é que eu cuido do meu time, conheço o meu time, todas as pessoas, a história de cada um e dos clientes também, né? Então,
0: mas eu queria te fazer uma provocação.
2: Claro.
0: Quando você traz um artesão para a mesa, você está trazendo um profissional que tem que ter uma mão, que tem que ter coração, que tem que ter uma habilidade, tem que ter acabamento. É um negócio... Desculpa, não estou desvalorizando outras profissões, mas é uma profissão que, além de técnica, ele tem que ter talento, tudo isso.
1: Experiência, né?
0: Experiência.
1: É longo o bagulho para formar um cara desse.
0: Total. Existe uma preocupação, porque assim, de novo, eu tô falando da evolução do varejo.
2: Claro.
0: Né? Então, assim, você vem com a história do artesão, que é demais essa história. Quer dizer, o produto fica muito na mão de uma pessoa, né?
2: Uhum.
0: Mas existe a possibilidade de ter essa preocupação desse artesão diminuir? Da gente ter menos artesões, essa geração?
2: Existe.
0: Porque, entendeu? Eu tô debatendo em cima do que você falou.
2: Uhum.
0: Né? O que você acha que você tá vendo do varejo, não sei o que tal? Então, assim, pô, eu sinto que pra mim o artesão é uma veia que eu valorizo, que é o diferencial do meu negócio.
2: Claro.
0: E aí eu te faço a provocação. Como é que você vê? Será que o futuro de uma geração Z a gente vai ter menos artesões, mais artesãos? Como é que você vê isso?
2: Eu acho que no geral vai ter menos, tá? Eu acho que as pessoas estão muito ansiosas, né? Quando a gente fala, né?
0: Não diga.
2: Tem um número importante quando a gente fala do artesão. Que fala que para você ser especialista em alguma coisa, você tem que fazer aquilo durante 10 mil horas, intencionalmente evoluindo constantemente. E as pessoas não estão dispostas a fazer isso, né? Então a gente tá falando, vai, em geral, estamos falando de 10 anos de atividade fazendo a mesma coisa.
0: Querem resultado em 4 meses.
2: Exato. Mas como o nosso negócio, ele não é um negócio de grande escala, a gente acredita, a gente tem trabalhado nisso para que a gente encontre poucos e bons.
0: Tá.
2: Porque para a gente não precisa de grande volume de pessoas, tá, né? Então, apesar de uma dificuldade
0: quantos
2: geracional...
0: Quantos artesões você tem na tua rede trabalhando?
2: A gente hoje tem aproximadamente 25 pessoas trabalhando. Caramba, como mano. Artesãos na produção.
0: Jura? E pergunta
2: e alguns com 30, 20, 30, 40 anos. Então estamos dizendo que eu estou precisando encontrar
1: carreira, bom ou não?
2: Um ou dois por ano. Tá. Né? Para fazer essa. Para esse tipo continuar acontecendo.
1: Então não é um 25 grande 25 anos de carreira, não de idade, não.
2: Não, são 25 pessoas e algumas delas com mais de 40 anos de casa.
1: Exato, então, ou seja, tá.
2: Foram
1: de casa. É. Pelo amor de Deus!
3: É o cara do sushi, cara. 45 anos lá fazendo
1: sushi. Não, tá bom.
0: Não, é isso aí.
1: É isso aí.
0: Impressionante. Mas me conta uma coisa. Ok, comprei a história, mas o varejo, na sua visão. Porque assim, o que a gente faz aqui traz setores diferentes e eu sempre faço essa pergunta: qual que é a tua visão de varejo pro futuro? Futuro, presente? São 6 shoppings, certo?
2: Certo.
0: Né? E aí? O fluxo tá lá, você tá vendo o consumidor entrando, o consumidor tá entrando menos, tá procurando menos. Como é que você tá vendo mais? Queria entender
2: isso. Quando a gente olha pro luxo, Caetano, a gente tá num universo de do luxo, né? De mirar o cliente segmentado. Então não é uma, não é uma operação de passagem, uma operação de destino, né? Eu entendo que dentro desse universo do luxo, hoje a gente tem menos visitas, né? O cliente antes ia lá e ficava no shopping pesquisando, batendo vitrine e tal. Mas em termos de conversões, pouca diferença. Porque o cliente, ele pesquisa muito, ele, né, vive toda a jornada do digital, né? Site, redes sociais, enfim, tudo que envolve o digital. E depois ele vai para a loja muito certeiro do que ele quer. Então você vê um percentual de conversão aumentando drasticamente, ao mesmo tempo que você tem um número de visitas igualmente menor, né? Então,
0: isso
2: você
0: é um fato?
2: É um fato.
0: Isso é um fato.
2: Isso é um fato.
0: Também estou sentindo isso. Também tô sentindo.
2: Então, assim, você não vê, assim, às vezes o time fica desesperado porque ele não vê fluxo. Mas quando você vai olhar os números, eles não são tão desesperadores assim, né? Porque se você mantivesse o percentual de conversão de antigamente com o fluxo atual, acho que não sobrevivia a ninguém. Mas não é
0: a
2: realidade.
0: Mas a pergunta que eu te faço é o seguinte: tipo assim, o que você tá falando aqui, que eu também tô falando, é que o fluxo diminuiu.
2: Perfeito.
0: Né? Talvez por uma questão econômica ou não, mas esse fluxo que a gente perdeu, ele tá onde? Ele tá comprando onde? Na sua opinião. Onde que esse cara tá consumindo? Porque, de novo, né, a gente tinha 10, agora a gente tem 8. Uhum. Só que esses dois não morreram, eles estão lá, eles continuam consumidores. Onde esses caras estão comprando, na sua opinião?
2: Acho que as pessoas mudaram um pouco de foco, né? E assim, a gente olha assim, dentro do universo do nosso universo aqui, que é onde eu estudo um pouco mais, né? Pensando no luxo, o cliente, ele tá migrando e procurando muita experiência. Né? E assim, é claro que a gente busca sempre trazer novidades pro shopping, buscar um varejo mais experiencial e como é que eu faço isso e aquilo, mas quando a gente olha pro shopping tradicional no Brasil, ele mudou muito pouco. Né? Qual é a grande experiência que você tem hoje dentro de um shopping center que você não tinha 10 anos atrás?
0: Não mudou nada.
2: Que não mudou nada.
0: Mudou nada.
2: Então, acho que o cliente, ele tá buscando muita coisa fora. E quando ele vai pro shopping, ele não vai para passear e passar horas como ele fazia antes. Vou passar o dia no shopping. Não tem isso. O cara fala assim, vou resolver minha vida e vou sair.
0: A tendência de shopping agora no Brasil e no mundo é serviço, né? Então, você tá tirando cada vez mais varejo, tá colocando serviço. Ou seja, para mim, te reter mais tempo no shopping. Isso é um fato. Uhum. A gente tá chegando no final, certo? E a dor... Gente, eu tô com uma torcicolo de matar, mano. Ela não devia melhorar, ela tá piorando. Mas eu queria falar uma coisa que me chamou a atenção aqui na tua história. Eu sou um consumidor, eu gosto de moda, eu gosto de comprar acessório, eu gosto. E até, tipo, eu vou muito pra China e a minha esposa fez um comentário muito interessante, que a gente chegou num shopping, esse shopping gigantesco, e ela falou assim, meu Deus, o mesmo número de marcas de mulher tem o mesmo número de marcas pra homem.
2: Perfeito.
0: Super interessante, assim, eu nem tinha me ligado. Entendeu? Você tem um andar inteiro só de marca masculina. E
1: no Brasil deve ser 80-20, né? Assim, sei lá.
4: Olha lá.
0: Cadinha 10. Tá. É 90-10. Tá. Então, assim, você vai num shopping, sabe? Tipo, marca. Não sei, Quero Coco. É masculina. Ela não tem uma peça feminina, ela é feita pro homem.
1: Perfeito.
0: Existe esse mercado. E o Brasil, eu acho que tá muito atrás. Assim, é o que você falou, é 90-10. Não sei se o homem. Pelo menos pra mim, Tiribins, não. Pra mim é 50-50. Uhum. Eu vi essa oportunidade no homem. O homem brasileiro, ele quer comprar. Ele vai idoso. Se você der oferta. Se você não tiver, ele não compra.
2: Claro.
0: E aí você lançou a linha de homem. Man. Né? Que é um quebra de paradigma. Né? Tipo, pô, eu tô vendo aqui umas peças lindas. Dá um tapa. Quer dizer, tipo, hoje é muito mais fácil você vender, né? O homem. Mas mesmo assim, o homem, ele consome muito menos. Por que que você lançou? Qual que foi a visão? De onde veio essa ideia? Isso vai bem?
2: Quando a gente olha o mercado masculino, Caíto, assim, mundialmente, mas no Brasil também, ele ainda é um mercado muito menor que o feminino. Então, né, no mercado de joias, a gente está falando de algo em torno de 15% a 17% de consumo masculino versus 85% feminino.
0: Isso que eu ia te perguntar, 85%,
2: 15%. Só que o mercado masculino, ele cresce a taxas muito maiores, né?
0: Sim, é porque a base é baixa.
2: Porque também. A base é baixa. Então você tem uma oportunidade. Quando você olha no médio prazo, vai existir um espaço para que naturalmente esse 90-10 vire um 80-20, um 70-30 em algum momento. E hoje, dentro do universo de joias, o que a gente acredita muito é que as marcas, em geral, elas estão olhando o público masculino ainda como, se sobrar tempo, eu vejo isso aí.
0: Sim, senhor.
2: E não tem um foco nesse universo. Né? E quando a gente cria essa marca, o Cubo Man, a gente traz isso de um outro lugar, né? Eu quero olhar para o homem e dar prioridade e foco no desenvolvimento das joias masculinas. E a gente traz novidades que o mercado até então não tinha visto, né? Então a gente traz algumas collabs importantes. Vou destacar aqui duas. Ano passado a gente lança a primeira coleção de joias do Ayrton Senna na história.
0: Nossa, que legal. Né?
2: Então foram os 30 anos do legado do Ayrton. E a gente recebeu um convite deles, da Senna Brands, da família Senna, para ser o parceiro para esse desenvolvimento. E aí, um pouco daquilo tudo que a gente falou, mas um alinhamento de valores de família e de visão de longo prazo. Então, quando a gente tem uma oportunidade como essa, eu falo, eu não posso tratar uma oportunidade como essa para colocar lá no fundo da loja para se alguém quiser trazer isso como prioridade para o meu negócio.
0: Mesmo porque é uma inovação, é um ponto de até... É super. E tem outra coisa, você tem uma mulher na loja comprando e o homem olhando para o céu.
2: Exato.
0: Isso é outra oportunidade, né? Olhando pro teto, olhando pra fora da loja. É. Mas tipo, olha, enquanto a sua esposa tá vendo, eu queria te mostrar algumas coisas que interessam
2: você. Que vai além do relógio, né?
0: Sim, senhor.
1: Inclusive, eu tô olhando essa pulseira Senna em ouro branco, fibra de carbono e pérolas do Salsi aqui, que é incrível, hein?
4: É.
1: Meu Deus do céu, cara.
4: O site é uma...
1: Nossa, pra quem tá...
0: E qual que é a outra?
2: E a outra agora, gente, porque essa é uma coleção que, embora tenha muita convergência de valores, é uma coleção que vem de fora para dentro, né? Vem da história do Senna, obviamente, é o maior ídolo, onde a gente reverencia e valoriza a história dele. Né? E agora a gente traz, né, trazendo essa história dos 100 anos, eu trago uma história inspirada nos samurais, no Bushido, nas virtudes dos samurais para inspirar essa coleção. Então, quando a gente fala de joia aqui, a gente acredita muito que a joia
0: tá na loja agora?
2: Transformação.
0: Tá na loja? Vou passar pra ver, cara. Piro, legal aí.
2: E quando a gente usa, né, pelo menos pra quem acredita e valoriza isso, né, a filosofia oriental, quando eu coloco uma joia como essa, eu falo, putz, né, como é que eu trago essas virtudes de uma história tão milenar como essa história japonesa e dos samurais pro meu dia a dia pra me tornar um ser humano melhor? Né? Eu acredito muito no poder da moda, das joias, dos óculos, enfim, seja o que for que as pessoas queiram usar, mas como transformação e valorização da tua própria essência.
0: É sensacional. Maurício, obrigado, brother.
2: Eu que agradeço. Já acabou? Foi rápido?
0: Ah, é.
4: Rápido demais.
0: Uma hora, velho. É que o papo aqui é bom, é animado. O Ricardinho, ele tá animado hoje com café.
1: Eu tô gastando aqui, cara. Tá. Tô gastando aqui.
0: Obrigado.
1: Onde a loja em São Paulo, loja física tá onde?
2: Morumbi. A gente tá no Iguatemi Faria Lima, Morumbi, Paulista, Ibirapuera, Anália Franco e aí a gente tá no interior, no Iguatemi de Campinas.
1: Perfeito. E o site também?
2: Temos também no site.
1: É juliocubo.com.br.
2: juliocubo.com.br.
1: Maravilha.
2: Muito obrigado.
0: Obrigado, parabéns pela história, parabéns pela terceira geração, parabéns pelo que você fez e pelo que você vai fazer.
2: Muito obrigado, eu que agradeço.
0: Seja sempre bem-vindo aqui, cara. Ricardinho, obrigado, um abraço, cara. Até a próxima. Yuri.
1: Tamo junto.
0: Valeu, valeu, valeu.
1: Arigatou.
0: Arigatou, sayonara. Gozaimasu. E querido ouvinte, eu nunca esqueço de você, porque sem vocês a gente não é nada. Obrigado pelo seu carinho, obrigado pela audiência. Nos vemos semana que vem, das 9 às 10, no Se Parar o Sangue Esfria, diretamente do Estúdio 89!
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0: Olha, gente, chegou a quarta-feira, senhoras e senhores.
1: Yeah! Yeah!
0: Peraí, cadê meu retorno?
1: É retorno.
0: Retorno. Mais voz. Check. Ah, isso. Chegou, senhoras e senhores, a quarta-feira. Hoje é 16 de setembro de 2026. Zé Luiz lhes diz.
1: Tá limpando o vidro?
0: Bom dia.

0: aniversariantes famosos do cantor Arrial.
1: Errou!
2: Arrial do Naiol.
0: Arrial do Naiol. Mas tem um porquê, faz todo sentido.

0: Isabela Rocha, no do Balacobaco 2.0. Bom dia, Rafa Rondelli.
1: Bom dia, Zaluiz.
0: Tudo bom, querida?
1: Tudo ótimo.
0: Ô, Rafa, fala teu Instagram.
1: @ Rafaela Rondelli, tudo com dois L's. Rondelli com dois L's e I, porque eu sou fina.
0: Boa, Yuri.
2: Oi.
0: Bom dia, meu velho.
2: Bom dia, Zé. Tudo bem?
0: Bom?
2: Tudo.
0: Ô, Yuri, fala o teu Instagram.
2: Meu Instagram é @yuridanca, Y no começo, N de Nebacetim e K.
1: Gente.
2: Sei lá porque eu lembrei da pomada.
0: Essa foi a melhor.
1: Você
0: estava? Não sei.
2: Sei lá, é que eu lembrei que estava em casa lá.
0: Tá. Enfim, o meu é @ZéLuiz, gente. É Zé no começo, Zé no final, pra você ser feliz. Hoje é dia da gente falar de amor. Hoje a gente tem amor de quarta, senhoras e senhores, não percam, tá? E é o dia de você participar. Então já vou convocar todo mundo, porque sem o ouvinte e as histórias do ouvinte, não existe o amor de quarta.
2: Não somos nada.
0: Então, pegue um cafezinho, tome coragem, não precisa dar o seu nome. Daqui a pouquinho você vai mandar um áudio pelo 94190-8989. Contando sua bucha amorosa, tá?
1: Exatamente.
0: Okay. Combinado?
1: Combinado.
0: A partir de agora. E vai ter prêmios.
1: Vai ter prêmios.
0: Tá, o que que é, Rafa? Você já sabe?
1: Vai ter prêmios.
0: Vai ter
1: não
0: uma surpresa.
1: Ideia.
0: Já a gente
1: segura.
0: Fala. Segura aí. Vamos pros dias de hoje?
2: Vamos.
0: Dias de hoje.
2: Hoje.
0: Hoje é uma quarta-feira, mas é 16 de setembro. Rafa, manda ver.
1: Dia Internacional para a Preservação da Camada de Ozônio.
0: Olha aí. Não peida, lady!
2: Segura os gases.
1: Aniversário do município de Irupi. Aonde fica?
0: Bahia.
2: Não, Minas.
1: Espírito Santo.
0: Aí.
1: Tem várias cidades de Minas que fazem aniversário.
2: Ah,
1: hoje.
2: Agora você não pergunta.
1: Tá?
2: Não,
0: então não vale.
1: Então não vou nem falar, tá?
0: Não,
1: mas
0: vai.
1: Sinta-se beijadas todas.
2: Abraçado.
0: Sinta-se.
1: Upanema. Aonde fica?
0: Upanema?
2: Paraná. É.
0: Peraí, Upanema deve ser Ipanema de Ubatuba,
2: Paraná.
0: São Paulo.
1: Rio Grande do Norte. Paranapuã.
2: Paraná.
0: Puã.
1: São Paulo. E pra finalizar, Caçu.
0: Caçu é Bahia.
2: Não, não é, é Paraná.
1: Goiás. Aniversariantes.
0: Que país grande, né? Se a gente fosse uma rádio da Islândia, seria muito mais
1: muito
0: fácil.
1: Muito mais fácil.
0: Né? Mas esse país é gigante. É. Vai.
1: Aniversariantes famosos.
2: Celebridades.
1: Da atriz André Beltrão.
2: Parabéns.
1: Bem,
0: Parabéns, é que eu tava bebendo.
1: Ah, tá. Na música a gente tem Nick Jonas. Jonas Brothers.
0: Jonas Brothers.
1: Que ele que é casado, se eu não me engano, com uma.
0: Atriz
1: indiana.
0: É isso.
2: Esses que tem 10 filhos, 25 filhos? Não.
1: Não,
2: é do Bop, Barabachuba,
0: os Big Brothers lá, como é que eles chamam? Os Bros Brothers?
1: Os Big Brothers.
0: Como é que chamam?
2: Hansons.
0: Hansons. Não mistura. Não.
1: Acho que eles nem têm filhos, eu acho.
0: Quem? Os Hansons? Tem um
1: não,
0: monte.
1: Não, os Jonas Brothers.
2: Os Jonas Brothers, os que são brothers.
0: E os Beatles têm filhos? Tá, esquece. Vamos mudar, continua.
1: Céu. Seria aniversário do B.B. King. E. Tá. Pode ser qualquer um?
0: Qualquer
2: um assim também não.
0: Mas vai que a gente corre atrás.
1: É, então tá bom. Cadê? Hoje quem faz aniversário é Vic Blue, baixista do The Runaways.
0: Olha, tava certinho, você viu?
2: Tava certinho.
1: Gente, que nervoso.
0: Manda, Runaways, Cherry Bomb. Essa é uma clássica.
1: Ai, maravilhoso.
0: Vai, com vídeo e tudo, hein, gente.

0: Primitives aqui no Dubalacobaco 2.0. Quem mais, Rafa? Fala.
1: Kenny Jones, baterista do The Who.
0: Ele entrou no lugar do Keith Moon, né?
1: Ele fez de 79 a 88 e está fazendo 79 anos.
0: Tá, provavelmente essa versão é com Keith Moon, mas tudo bem.

0: Tá aí o The Who. Calma, pera, que é isso? Onde é que tá entrando? Tá entrando uma música aqui. Por que que tá entrando We Are The Champions?
1: Fecha, aperta off.
0: Tá, para, não é... A gente tá falando de The Who, e aí outro dia eu tava assistindo vários vídeos, né, do The Who, e do nada entrou um colorido e tal, com o Roger Daltrey de cabelo curto e tal, o Pete Townshend mais velho, e eu olhava lá no fundo e falei, meu, esse baterista é o Keith Moon? Não, ele já tava morto e tal, e aí é esse cara aí, que
2: exato,
0: fisicamente lembrava um pouco, mas... loucuramente não lembro em nada, porque dá uma olhada, vou colocar uma imagem, coloca isso aí, Yuri.
1: Tá aberto áudio, né?
0: Tá.
3: A full-blown explosion on national television.
0: Esse é o
3: que the blast foi. Was so intense it singed Pete Townsend's hair, caused hearing damage, and shocked the entire studio.
1: Ele se
3: the
1: machucou,
3: crowd
1: tá vendo?
3: Thought it was part of the act. But Pete, he
1: você
3: said his hearing
1: explosão?
3: Was never
1: olha
3: same.
1: Aqui, the blast was so intense it que aconteceu? Ele tá num programa de TV tocando, e aí no final eles colocam uma bomba dentro do bumbo da bateria. E ele acaba se machucando que a bateria explode lá.
0: E ele larga todos os negócios, vai embora bravo.
2: Mas que ideia!
0: Então,
1: eles eram muito loucos, né? Essa que é a realidade.
0: That's the question. Vamos lá, Rafinha. Só lembrando, hoje tem Corinthians, hein? Hoje tem Corinthians. Ontem teve São Paulo não ganhou do Boca Juniors.
2: Gente, hoje vai ser o dia que o Zé Luiz vai ter que colocar uma joelheira. Porque, menino, esse joelho, gente, vai ter que aguentar muito. Porque olha, tanta porrada que o Zé Luiz dá no joelho.
0: Pra Rafa, não é assim também. É que
2: sim.
0: Eu tenho um Kinemunum ali, é que quando o Corinthians tá sendo atacado. Um Kinemunum. Quando o Corinthians tá sendo atacado, eu dou 3 batidinhas no joelho pra o Corinthians não tomar gol. E tem funcionado, inclusive, contra os adversários. Ontem eu testei pra ver se tá funcionando contra o São Paulo. São Paulo atacável. A hora que eu distraí, saiu o gol do São Paulo.
2: E assim.
1: O que importa do São Paulo é que a festa foi bonita.
0: Foi bonita a festa.
1: Foi bonita demais.
2: E assim, gente, essas porradas que o Zé Luiz dá no joelho dele, porque não é toquinho não, gente, é porrada, tem dá até pra ouvir, eu finjo que eu não tô vendo. Ele acha também que eu não tô vendo, porque eu não deixo ele constrangido, sabe assim, não. Eu só olho assim,
0: eu levanto o joelhinho ali, tá.
2: E ele acha que eu não tô vendo, entendeu? Eu falo, não vou nem falar nada, pra ele não deixar ele constrangido.
1: Não acabou o jejum, Kinemunum, vamos lá.
0: Ah, vai, quem mais, Rafa? Vai, Elástica, é isso?
2: É, Justine Frischmann.
0: Então vamos de Elástica. Nem sabia que ela vinha do Suede, velho. Lembra do Suede?
2: Pois é, gente.
0: Eles seminaram o Suede.
2: Você não lembra, Yuri? Para, vai.
1: Não, eu lembro do Fetter.
0: Ah.
1: O que foi?
0: Ah.
1: Tá com problema,
0: tem
1: Zé?
0: Tem isso, ó. Ah.
1: Tá doendo?
0: Ó, presta atenção. Lá agora.

0: tá aí, elástica no Dubalacubaco 2.0. É, gente, ó, então hoje não tem WhatsApp, porque o nosso WhatsApp é usado, como você sabe, pro amor de quarta.
1: Opa, estamos no ar.
0: A partir de agora valendo, tá? O que você tem que fazer? Mandar um áudio contando sua bucha amorosa.
1: Yes.
0: Tipo, gente, você não sabe o que aconteceu. Conheci uma pessoa e lá, lá, lá, lá, lá, lá, lá, lá.
2: Isso, mas né? Eu quero problema.
0: Problema,
2: gente. Eu quero, ai, porque eu tô apaixonado, ai, porque nossa relação é incrível. Não. Bom pra você, entendeu? Que ótimo.
0: Bom pra você, porque a minha não é. Então, gente, o amor de quatro tá. Agora, presta atenção, que o prêmio é especial.
2: Nossa, gente, o negócio tá bom hoje.
0: O prêmio é um cara que vai estar aqui amanhã falando desse show. Fala, o que que é, Rafa?
2: O prêmio é um par de ingressos pro show do Marcelo Falcão, que vai rolar no dia 18 de setembro, sexta-feira, no Espaço Unimed.
1: Olha aí, calma.
0: Esse show é legal. O Marcelo Falcão vai passar pelo Balacobaco amanhã pra falar exatamente desse show e outras cositas. E você pode ganhar um par de ingressos. Olha que diversão legal, tá? Pra isso, manda um áudio contando sua bucha amorosa, tá? É. Entre todos que mandarem um áudio, mesmo que esse não vá pro ar, porque dois só vão pro ar, né?
2: Exato.
0: É, mesmo que não vá pro ar, tá concorrendo, tá? Tá.

0: Pouco, tá difícil. Pouco, tá
1: não,
0: difícil.
1: Gente, mas 3 mil de áudio é impossível.
0: A gente põe na velocidade Creol
1: 5.
0: Creol 5. É sério. A gente põe Creol 5.
1: Ah, então tá bom, né? Faz isso.
0: Não, não fica. Não incentiva nem de um lado nem de outro, Rafa.
1: Ô, gente, eu vou fazer.
0: Me ajuda a te ajudar, Rafael Mondé. Tá? Então é isso. 94190-8989. Mensagem de áudio, por favor. Chegou a hora! A gente bate um papo sempre legal sobre finanças, dicas, pra você administrar melhor seu dinheiro e tal. 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Olha lá, Alelupe, firme, forte e sacudido. Bom dia, Ale, tudo bom, meu velho?
2: Bom dia, trio, bom dia, bom Rafa. Dia. Rafa, calma!
1: É. Não, só calma! Não,
2: eu sei que é ruim, eu sei que existe uma pressão aí, mas calma!
1: Sou muito calma.
3: Ela é muito calma. Olha, você sabe qual a frase favorita dela falar?
2: Qual?
3: Seu bosta. Então, assim, ela é super calma.
0: Ela é super. Isso
3: ela é muito calma.
0: Eu posso mostrar. Depois eu começo, eu vou soltar o turum de novo pra eles editarem, mas
2: tá,
0: essa
2: tá
1: é a. Ah, eu gosto, sabe tá. do quê? Ah. De falar pros outros assim, seu bosta.
0: Entendeu?
1: Ai, Ale.
4: Do 2.0.
3: Reza a lenda que ela conheceu Jesus e mudou de vida, mas a gente não viu isso ainda, não.
1: Essa daí é a Rafa do Velho Testamento.
0: A Rafa do Velho
2: Testamento.
0: Vou começar,
2: tá parecendo eu, mas vamos lá.
0: Quer falar alguma coisa? Fale agora, o Carlos.
2: Não, vamos pra vinheta. Melhor não.
0: Atenção, vamos lá. Gente, todo mundo bonitinho. 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Aí, Alelupe, bom dia, meu
3: saudade,
0: velho.
3: Saudade.
2: Bom dia, Tri. Bom dia, Rafinha. Bom dia.
0: A dúvida hoje é sobre pagar à vista ou pagar a prazo. Eu tô meio assim. Ixi. Quando a pessoa fala assim, dá pra fazer não sei quanto sem acréscimo, taca-lhe!
1: Quantas? Todas!
0: Taca-lhe! Todas.
2: Olha, quantas
0: não.
2: dá?
0: Dá pra fazer quantas 24 dá? Vezes sem. Taca-lhe!
2: Taca-lhe! Bota aí!
0: Manda sobre essa dúvida, fala.
2: Vamos lá, gente, vai. Essa dúvida não é uma das mais fáceis de responder, porque envolve uma série de coisas, inclusive exato. Percepção, uhum. pra gente pensar. Se eu tiver, por exemplo, dinheiro na conta, vale a pena gastar tudo? O quanto essa compra vai impactar no meu orçamento? Qual a negociação para pagamento à vista? Tipo, fala, taca-lhe! A gente pode dizer que qualquer que seja a decisão, provavelmente você terá vantagens e desvantagens, e alguém vai dizer aí no chat ou na audiência, ah, vá! Jura? Você veio aqui para falar isso?
0: Olha, a gente pode fazer o seguinte, Lê, propor aqui uma, vamos brincar de advogado, né? Vamos supor.
2: Vou aproveitar que tá no tempo. Vamos lá.
0: Vamos supor, né, que eu vou comprar, sei lá, deixa eu pensar, uma geladeira, vai?
2: Tá.
0: Primeiro você defende o pagamento à vista, depois você defende o parcelado, tá? Aí o pessoal vai...
2: Bora lá.
0: Tá? Vai lá, manda.
2: Então vamos lá. Negociando com a loja, você conseguiu lá 5% de desconto para pagar à vista.
0: Tá.
2: Aí você tem dinheiro guardado, então você resolve aproveitar o desconto.
0: Boa.
2: Com isso, o que vai acontecer? Você não vai comprometer sua renda futura com as parcelas e ainda vai pagar mais barato.
0: Boa.
2: Até aqui tudo bem?
0: Boa defesa, até aqui tudo bem, mas e se eu resolver pagar a prazo, como é que faz?
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3: Duas portas, eu gosto.
2: Tem água gelada.
3: Tem umas
2: que tem IA já, que tem a tela.
0: Eu tenho medo.
2: Pede, você consegue ver o que tem dentro.
1: Ai, gente, mas essa é muito cara.
0: Mas enfim.
2: Tem um jeito. Mas vamos lá, calma. Vamos ver se dá até pra comprar essa, Rafa.
0: Tá.
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0: 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Isso aí,
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1: Uma estratégia boa quando você percebe que a fatura ficou pesada demais não vai caber no orçamento daquele mês, né? Mas, gente, agora vamos falar bem sério aqui com todo mundo. É importante ficar atento para não deixar crediários e afins virarem uma bola de neve em vossa vida. Exato. Que depois para sair é um...
0: Nem todo mundo é muito rico como eu.
1: Exato. E tem aquele, você é tipo aquele cara, né? Eu não sei a minha senha do golf, pô.
0: Eu não sei. O que é isso? Enfim, né?
1: Nunca recebi 13º.
0: Décimo o quê?
1: É o seguinte, né? Uma parcela por mês, ela pode caber tranquilamente aí no seu orçamento, mas várias parcelas por mês podem complicar a sua vida financeira, gente. Então, é legal trazer essas ofertas, é legal trazer essas condições, mas tem que ser avaliado tudo, né? As perguntas que não podem, é preciso comprar? Vou comprar? É uma boa oportunidade? Porque também a gente não pode ficar olhando só também pro terror das coisas, né? É. A gente tem que fazer a vida andar, mas com parcimônia, calma e com... Mesmo no taca-lhe!
0: Não, e isso que você falou é importante, né, Ale? Lembrar que você... Ah, legal, vou parcelar essa. Cuidado, porque às vezes você parcela essa, aí você lembra, parcela outra, você tem três parcelas. No caso. Então, é parcimônia, não é verdade?
1: Cinco parcelas de Funko Pop, de banda, por exemplo, acumulada no cartão.
2: Já pensou?
1: Não dá.
0: Aí não dá. Olha só, lembrando
1: pronto.
0: Mais uma vez que as edições...
1: Precisava falar isso.
0: Obrigado. 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
1: Exato. Você vai ver lá um boletim sério, maduro.
0: Isso. Correto, assim.
1: Correto.
0: Né? Sem muito
1: respeitando o roteiro.
0: Sem muita intimidade.
1: Sim, né? Com pontos nos lugares.
0: Ale, obrigado, velho.
1: Tá bom, então, olha, Zé Luiz e toda a nossa audiência, amanhã voltaremos então para mais um papo aqui no É Da Sua Conta. Muito obrigado pela atenção de vocês, nos vemos amanhã, até lá.
3: Valeu, beijo.
0: Pronto, agora eles podem editar. Tchau, Lê! Enfim, deixa eu só lembrar antes de ir pro break, quem tá valendo o Amor de Quarta, tá aqui, ó. Tá, e as pessoas estão começando a mandar áudio, muito bom, muito obrigado. Lembre-se, 94190-8989. Esse é o WhatsApp. E aí, Rafa, explica pra pessoa.
2: Eu quero bucha amorosa. Problemas amorosos.
0: Ela
2: curva
0: vai
2: de rio.
0: Ela vai resolver.
3: Resolve. Gente.
2: Nós vamos. Você não vem, não.
0: Não, vai resolver. Não, gente, exato. Agora falando sério. Quando foi ontem, que a gente tava não sei aonde, tinha um casal aqui, e a moça falou assim, eu adoro Amor de Quarta, porque eu adoro, porque o pessoal gosta.
2: Gosta. Entendeu?
0: Gosta.
2: Entendeu? Porque, gente, todo mundo adora uma fofoca, adora. E eu adoro dar pitaco na vida dos outros,
0: então,
2: entendeu?
0: Fofoca e pitaco na vida dos
2: gente,
0: outros.
2: Gente, pelo amor de Deus.
0: Olha só.
3: Isso fofoca. Daí é uma mistura de experiência com praticidade. A Biela tá até frouxa, gente, de tanto rodar.
0: Porra, eu também não sei.
3: Peguei mal? Perdi a mão? Perdi a mão?
0: Passou do
3: ponto.
0: Pô, velho.
2: Há limites.
0: Sobe a rede aí de vôlei.
3: Tá, voltando. Então, tá queimando óleo.
0: Tá fofoca, pitaco, bolinho de chuva com café nesse frio.
2: Maria.
0: Tá? Qual é o prêmio pra uma pessoa que vai mandar o áudio? Pode ser que ganhe.
2: Olha só, um par de ingressos pro show do Marcelo Falcão, que vai rolar na sexta-feira agora, dia 18 de setembro, no Espaço Unimed.
0: Espaço Unimed, muito legal o lugar.
2: Muito.
0: Abraço, Tobalzinho. E detalhe, amanhã, aqueles bem legal, passa por aqui, quem passa por aqui mesmo?
3: Marcelo Falcão.
0: Os dois? O Marcelo e o Falcão?
3: Os dois, é a dupla.
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0: Um barraco, escutando do Balaco Baco.
1: 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Ó, o amor de quatro aí, gente. Estamos falando de amor, queremos sua bucha amorosa, como sempre diz Rafa, ou seja, queremos problema. Por quê? Esta mulher, ela é muito boa pra dar conselhos.
2: Eu todinha.
1: Eu não vou mentir, eu falei pra ela: Rafa, por que você não monta uma barraquinha aqui em Genópolis? Né? Tem a barraquinha de fruta, tem o cara que vende queijo, tem
3: barraca
1: você.
3: Barraca de conselhos.
1: Eu acabei de falar de empreender.
2: Olha só.
1: Né? Porque você pode dar conselhos amorosos.
3: Zé, eu não vou nem dar adjetivos, porque da última vez eu perdi a mão, velho.
1: Você passou do ponto.
2: Mas já pensou se eu começo a ganhar dinheiro com isso?
1: Nossa, manda uma banquinha, uma tendinha, a pessoa entra, aí você põe amor de quarta na rua. Amor de quarta na rua, ó, que legal.
2: Gente, maravilhoso, né?
1: Mas enfim, enquanto ela não faz isso, ela não empreende, como eu falei, né? Você pode mandar o seu áudio contando sua bucha amorosa pra Rafa resolver, e eu e Yuri, a gente faz expressões à la Oprah Winfrey, né? Sabe o show da Oprah Winfrey? Quem tá em vídeo também.
2: Como é que é?
1: Ó, Yuri, olha que legal, olha lá, ó. Né?
3: Expressões. Nossa, é muito legal. Muito legal. Impressionado.
1: Tá? Rafa.
2: Mensagem de áudio.
1: O que que ajuda quando a pessoa começa? Rafa, me ajuda, pelo amor de Deus.
2: Rafa, me ajuda, pelo amor de Deus. Quando volta. Rafa, me ajuda, pelo amor de Deus. Quando a mensagem começa assim, gente, sabe, a sugestão vem melhor.
1: Vem
2: mais forte.
1: Vem mais
2: entendeu?
1: Forte.
2: É meio que isso. Tá? Então, assim, mensagem de áudio pro 94190-8989. Pra gente já começar assim. O final de semana, melhor.
1: Mandando áudio, você concorre automaticamente, mesmo que esse áudio não entre no ar, você concorre automaticamente a um par de ingressos pro show do Marcelo Falcão.
2: Exato, que vai rolar sexta-feira no Espaço Unimed.
1: E amanhã ele vai estar aqui no Balaco.
3: Good.
1: Tá? Vamos de som, já tem prêmios, vai. Ó. Deixa eu falar, a gente fez um acordo com o Emmy, então eles pediram, não entrem com o qual é antes de um determinado prazo.
3: Quando estiver fazendo barulho ainda. Eu vi muitas notícias hoje.
1: Hoje saíram muitas notícias, várias entrevistas.
3: Várias entrevistas.
2: Acho que essa semana ainda vai ter um vucu-vucu.
3: Vamos ver,
2: né?
3: Vamos ver se amanhã acalma ou não.
1: A gente pode fazer um under pressure hoje.
3: Under pressure
1: pode
3: rola total. Tá?
1: Então aguenta aí que tem prêmio pra você.

0: Eu tenho um pouco de pelo, mas na bunda, velho.
1: Amiga, não tenho como te defender. Não faz isso com a gente.
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1: Bom, olha só, você que tá aí nos ouvindo e nos assistindo, porque a gente tem imagem, pode chegar agora no 30160089. O Azevedo tá chegando, ele tá tomando um cafezinho, mas a gente vai dar um presente que é de um ouvinte, tá?
2: É isso aí.
1: É, ele acabou de passar aqui, ele, ó, é o Ricardo Augusto Fernandes, né? Ele fez um livro junto com o Luiz Ângelo Aracri, que é o parceiro dele. Ele já esteve aqui, ele é muito fã de New Order. Inclusive de perseguir o New Order pra shows, né?
2: Então, ele foi acusado de stalkear a banda. Não, zoeira,
3: falar,
2: zoeira.
3: É quase um stalker.
1: Mas enfim, ele tá lançando um livro chamado New Order, Joy Division e Projetos Paralelos. E cara, é um livro muito... Olha que lindão. É. Olha aqui perto da minha blusa. Combina, né?
3: É de respeito.
1: Ó.
2: Cara, é um livro, tem fotos muito legais aí. É muito bem... editorado, não sei como chama.
3: Não, muito bem feito.
2: Muito bem feito, capa dura e tudo mais.
1: Não. Com foto.
2: O nome do livro é All the Way, New Order, Joy Division e Projetos Paralelos.
1: Tá.
2: É o nome
1: do livro.
3: Não, olha, de verdade.
1: É um baita livro.
3: Muito parabéns.
1: New Order, Joy Division e Projetos Paralelos. Tá aqui, ó.
2: Bonito demais o livro, parabéns, viu,
1: então,
2: Ricardo?
1: Parabéns hoje mesmo. O Azevedo vai dar de presente livro, olha que fofo, Azevedo.
2: Ah, e vai lá também, você que se interessou, compra o livro do cara aí.
1: Isso,
2: legal pra caramba, tá nas online, tem isso. Amazon, tem todas aí.
1: Da Belas Letras aqui, ó, tá? Então vai lá, você vai encontrar em todas as livrarias do ramo,
2: é isso aí.
1: Ramo. Alô, bom dia!
2: Ó, como vai você?
1: Ô, caiu. Alô, bom dia!
2: Oh, como vai você?
1: Quem tá aí?
4: Já consegui falar com você, Zé?
1: Olha, não sei, tá aí, é você.
4: Olha só, falei com o Tatola ontem e tô falando com vocês hoje.
1: Você tá brincando, hein?
3: Mas tá com tempo.
2: Tá. E você acha o Tatola legal?
4: Ah, tá pro gato.
1: Aí ontem o Tatola perguntou, você acha o Zé legal? Ah, dá pro gato.
2: Dá pro gato.
1: Mas qual o seu nome? Qual o seu nome, querido ouvinte?
4: Levi.
1: Você tá bom, Levi?
4: Tô bem com vocês. Prazer falar com vocês aí. Yuri, eu falei uma vez com ele que eu, lá em São Bernardo, eu ganhei um squeeze da 89 lá
1: São Bernardo. Ah, legal.
2: E eu fui gente boa ou foi meio assim? Como foi?
4: Ah,
2: eu fui
4: lá pra ganhar camiseta, você me deu um squeeze, mas tudo bem.
1: Dá pro gasto.
2: Dá pro gasto.
1: É o que ele falou antes de todos nós, dá pro gasto. Ô, Levi, o que você faz da vida, Levi?
4: Eu sou gerente de TI.
1: Gerente de TI.
2: Você viu o que ele falou? Ah, sou gerente de TI. Não tá muito firme essa sua...
1: Não. É que ele pensou, tipo, o que que eu sou mesmo? Eu sou assim também.
4: Que eu fico pensando de vez em quando.
1: Eu também. O Levi, e nesse momento você tá... Me fala uma coisa, gerente de TI, você precisa ir em loco ou você trampa de casa, tranquilão?
4: Não, trampo de casa.
1: Ah, delícia, hein, Levi? Ou de cueca, aí faz um café, bolinho de chuva, não?
4: Pipoca.
3: Ai, que delícia.
1: Não pega trânsito, isso é bom mesmo. Levi, só que agora você não vai falar comigo, você vai falar com o Azevedo, tá bom, meu velho?
4: Ah, tá bom, beleza. Azevedo é gente boa.
1: Ele é gente boa.
2: Gente boa.
1: Gente, eu perco as coisas. Ah, tá, vem aqui. Perco as coisas no papel. Cadê o Azevedo? Dá licença.
2: Oi, Zé.
1: Oi, tudo bem? Eu já estou mentalizando para que no vídeo, não sei se está certo porque eu não estou vendo, apareça uma biblioteca.
2: Nossa, Azevedo, que mentalização boa.
1: É boa.
2: Apareceu uma biblioteca de vários andares.
3: Né? É bonito, biblioteca maravilhosa, né?
1: É lindo, olha lá, livro, porque a gente vai dar livro.
2: Cara, o Azevedo tem cheiro de biblioteca, não tem?
3: Não.
1: Você sabe que sua mãe gosta, viu, do perfume.
3: Tomou, tá vendo, trouxa?
1: Não é esse que...
3: Poderia ter dormido sem essa.
1: Então, poderia ter dormido sem essa da próxima vez, já que o assunto é livro. Me pergunta antes que eu livro tua cara.
2: Ai, meu Deus.
1: Querido Levi, você está bem?
4: Tô bem, você, Levi.
1: Eu estou muito bem. Levi, você deve estar em São Bernardo, é isso?
4: Não, tô em Bragança Paulista.
1: Olha, mano,
2: Bragança Paulista.
3: Longe, né?
2: Ô, Levi, mas se você ganhar o prêmio, você vai vir aqui, né?
4: Vou pegar.
1: Levi, ele vai pedir a linguiça. Fala, Yuri, fala com
2: mano,
1: ele.
2: Mano, a gente tem um ouvinte aí que tem uma linguiça muito bonita. Muito a sua bonita. Linguiça é bonita também, Levi, aí de Bragança?
1: Traz aí de Bragança.
4: É grande, é boa, bonita.
1: Olha aí,
2: tá,
1: boa.
2: Então você traz pra gente quando você vier a linguiça de Bragança?
1: Leve.
2: A grande, a bonita, tá?
1: Se ele ganhar, porque ele está em Bragança, o tempo está terrível, eu vou tentar passar ondas mentais para
2: Será
1: ele.
2: Será que chega, Azevedo?
1: E ele vai adivinhar o que eu estou segurando. Eu acho que chega. Ô, Levi, vamos fazer o grande OM, que é para abrir o chakalcã. Tá bem? Vamos lá, 3, 2, 1. OM! Muito bom, Levi. Levi, fecha os olhos.
4: Por favor,
1: fechou. Deixa só o terceiro olho aberto.
4: Isso.
1: Arreganha, isso, boa. Bom, agora você está com o terceiro olho aberto e está recebendo informações. Eu estou exatamente com o livro que você pode ganhar na mão, que é o New Order, Joy Division e Projetos Paralelos.
2: É isso aí, do nosso ouvinte, chama All the Way.
1: Isso, neste momento... eu estou abrindo o livro e mexendo nele. Eu vou tocar em algo que compõe o livro. O livro é composto de várias peças. Eu estou em uma delas. E eu quero que você me diga que eu estou tocando do livro nesse exato momento.
4: Está bem embaçado, quer dizer, está meio serração.
1: Serração. Sim, embaçado. Sim, sim, sim.
2: Sim, embaçado. Sim.
1: Deixa eu pensar aqui o que, que eu posso te ajudar. Ah, sim, minha amiga Gina.
2: Meu Deus, Azevedo, cuidado com o que você vai falar, Azevedo.
1: Não, eu não vou mandar ela embora. Não. Minha amiga Gina.
2: Sim, a Gina.
1: Ela me perguntou, Azevedo, eu preciso plantar umas plantas que estão aqui. O que, que eu preciso usar para colocar na terra? Eu falei para ela, uma página.
2: Entendeu? Nossa, graças a Deus.
1: Entendeu? Vocês ficaram com medo.
3: Assustei.
1: Quando fala Gina, o pessoal já imagina. Não, não, mas não é que ela vai embora. Não é. Ela precisa de uma página.
3: Isso.
1: Agora, me diga, meu querido ouvinte, Levi, o que eu estou tocando do livro? Fala.
4: Eu acho que é uma página.
2: Acabamos de ganhar uma linguiça grande e bonita de Bragança.
1: Recheada.
2: Opa!
1: Gente, meninas, cantando pro Levi, vai.
5: Levi ganhou, ganhou, ganhou. Levi ganhou, ganhou, ganhou. Levi ganhou, ganhou, ganhou.
1: Tá levando então o livro All the Way, New Order, Joy Division e Projetos Paralelos do Ricardo Augusto Fernandes e do Luiz Ângelo Aracri. Muito obrigado, Levi.
4: Eu que agradeço aí, Zé. Valeu, tá, Yuri.
2: Valeu.
1: Valeu, Rafa. Você não vai falar valeu, Rafa?
3: Tô esperando.
4: Então, Rafa, desculpa. É você também, Rafa.
3: Ah, muito obrigado.
2: Pra perdoar, fala, traz mais linguiça.
3: Isso.
4: Tá, leva um pacotão.
2: Boa. Ótimo. Boa. A grande, a bonita, hein?
1: Levi, vou te pedir um favor, cara. Não desliga, a nossa produção vai te atender. A Gabi vai falar com você, tá bom?
4: Beleza, então.
1: Seguinte.
4: Valeu, pessoal.
1: Valeu. Outro grande. E tem mais. Da onde saiu isso? Tem muito mais.
2: E da onde saiu isso?
1: Daqui de trás, né? Porque o Amor de Quarta tem prêmios também. E o prêmio é um par de ingressos pro show do Marcelo Falcão nessa sexta-feira.
3: No Espaço Unimed.
1: E pra ganhar, você tem que pelo menos mandar um áudio pro Amor de Quarta. Mesmo que ele não entre no ar, você tá concorrendo.
3: Por favor.
1: 94190
2: 8989.
1: Amor de Quarta no ar.

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2: Ô Zé, só uma coisa antes de a gente entrar no Amor de Quarta, né? A Pitty tá pra lançar uma nova música aí, né?
1: Pitty,
2: chamado,
1: né?
2: Sobremesa, né?
1: Pitty.
2: É, e ela vai lançar agora, na virada de hoje pra amanhã. Não, na verdade, de quinta pra sexta, não de hoje pra amanhã, errei. De quinta pra sexta, né? E vai ter uma promoção bem especial na sexta-feira. É, você vai poder ganhar a camiseta da Pitty, junto com a 89.
1: Boa!
2: É, e também, entre todos que participarem, vai rolar uma vitrola acompanhado de um vinil novinho em folha da Pitty.
1: Então como eu quero.
3: Assim,
1: Pitty, Pitty, eu sei que a Pitty, ó, não é pra falar mais, a Pitty vai passar aqui no Balacobaco, tá?
3: Exato.
2: Tá. Mas como vinil vai ser um por hora, e são 24 horas, serão 24 kits, e aí entre todos que participarem, a gente vai sortear, vai participar da vitrola com o vinil, tá bom? Tá,
1: quando é que começa essa promoção? Achei bem
2: na
1: legal.
2: Sexta-feira, sexta. Na quinta pra sexta, já meia-noite, já vai estar valendo pelo nosso WhatsApp, que é o 989-2159-89.
1: O aguardadíssimo novo trabalho de Pitty. Vai ser legal a gente conversar com ela e etc, tá bom? Ó, vou rolar um som, que é esse aqui, ó. Clássico.
2: Nossa, isso é bom demais.
1: Clássico. E logo depois, o Amor de Quarta. Prepare seu cafezinho pra dar seus pitacos. Se você tiver no chat, inclusive, pode participar. Ou aí na sua casa, grita que a gente escuta. Vamos pular!

0: providencia isso, por favor. Quero ver na minha mesa.
1: Onde
0: vamos,
1: tem que falar,
2: pular,
1: né?
2: vamos pular.
1: Oh, essa Jump. É a versão do Sandy Júnior mesmo?
0: Essa é, gente. Van Halen fez uma versão de Sandy Júnior pra vamos pular. E por falar em pular, vamos amar, senhoras e senhores. Sim, porque é hora do amor de quarta. Sim, senhoras e senhores. Porque agora Rafa Oi. Vai dar seus conselhos amorosos.
3: Vou dar meus pulos.
0: Vai dar seus pulos, tá? Você que mandou o áudio, preste muita atenção. Você que não mandou, envergonhe-se, você poderia mandar, tá? Não precisa identificar. Você vai ver que as pessoas, algumas nem se identificam, não falam nome. E tá tudo bem, gente. É por aí.
3: Não quer saber seu nome, quer saber a história.
0: Isso, entendeu? A história, tá? Então, atenção, amor de quarta, começando agora, vai.
4: Rafa, bom dia. Não Isso. quero me identificar, tá? Se meu áudio for sorteado. Tá. Tem um vizinho, Rafa, mora em prédio. Uhum. E ele é bem mais novo que eu. Tá. Mas ele me canta.
3: Olha. Tá.
4: E aí ele fala, passa lá em casa, no apartamento, pra tomar um vinho. E ele tem um jet ski. E toda vez eu encontro com ele na garagem, ele saindo pra um rolê do jet ski. Aí eu falo, ai, que bom, tu já tá sol, tá gostoso, ele nunca me chama. Aí quando ele volta, ele fala, passa lá em casa pra tomar um vinho. Aí eu tenho vontade de dizer isso pra ele. Você quer comer a vovozinha, mas passear no bosque é chapéuzinho vermelho, né, meu bem? O que você acha, Rafa?
0: Eu achei sensacional. Você quer comer a vovozinha, mas passear no chapéuzinho vermelho.
1: Ai, ai.
0: Olha, não te conheço, não sei seu nome, mas já te amo.
1: É. Ai, meu Deus.
3: Vovozinha, vamos lá.
0: Vamos lá, vovozinha.
3: Vovozinha, vamos lá. Sabe o que eu acho? Eu acho que você tá pegando o jet ski e botando na frente dos bois. Porque eu acho que, de repente, ele tá te paquerando.
0: Uhum.
3: Fato.
0: Uhum.
3: Claro.
0: Uhum.
3: Né? Tá te paquerando, é um paquerinha e tal. Ele quer tomar um vinho com você, quer conversar com você, de repente ele quer jantar com você, de repente ele quer jantar. Você.
0: Você. Eu acho que ele quer jantar você, mas enfim. Né?
3: Ah. Enfim, ok. Pra depois, de repente, ele dar rolê de jet ski com você.
1: Tá.
3: Não! Vai
1: tá.
3: te dar um passeio, tá? Não.
1: Acabei de falar que é rodada, velho.
0: Deixa eu falar. Agora eu vou ter que concordar com o meu compadre Orelhuda.
3: Gente!
0: Tudo aquilo que ele falou, eu achei que ele tava. Não, tu tá sendo inocente.
3: Mas, gente, vai escutar.
1: Eu tenho que concordar com o meu compadre cabeçudo também. Tá sendo inocente, velho.
3: Qual é o problema?
0: Não, problema nenhum.
1: Não tem problema.
0: Não tem problema nenhum.
1: Mas assim, de repente
0: mas
1: que ele quer ir...
0: Eu acho que é o que ela falou. É o lobo mau que quer comer a vovozinha e...
1: Quer passear no bosque
0: assim, com a chapeuzinho.
3: Mas eu acho que vai... Acho que dá pra englobar tudo.
0: Tá, entendi.
3: Entendeu? Dá pra jantar e depois dar rolê de jet ski. Eu acho que dá muito. Eu acho que dá super.
0: Eu acho que se jantar... E jantar,
3: uhum.
0: não vai estar tá rolê, não vai ter
3: Cê rolê. Você acha que não vai
1: eu
3: ter
1: acho.
3: Rolê de jet ski?
0: É. Porque tá, passa lá no meu apartamento.
3: Mas assim, você acha que ele vai vir a prova assim, vamos dar rolê de jet ski?
0: Ué,
1: tá assim chamando, tá falando, passa lá em casa, qual que é a dificuldade?
0: Tá lá,
1: falar,
0: ele sai sempre a dar rolê de jet ski, encontra ela, a vovozinha se identificou, na praia,
3: mas,
0: e não chama, vamos dar um rolê
3: então,
0: de jet ski?
3: Mas então, mas se não conhece ela, nunca viu, nem no seu
0: como
3: quê?
0: Como nunca viu, vê todo dia.
1: Fala
0: vê
1: com
0: todo
1: ela, dia.
3: Vou falar assim, vamos viajar comigo, dar rolê de jet
0: não,
3: ski.
0: Não, não é viajar comigo,
1: mano.
0: É só tá lá na praia. Aí
1: a represa,
0: fala,
1: qualquer
0: sei
1: lugar.
0: Sei lá, se é praia ou represa, né?
1: Eu, é, aqui no Rio Tietê, tanto faz.
0: Rolê de jet ski.
3: Você acha?
0: Eu acho, Rafa. Amor, te amo, mas tá sendo muito inocente.
3: Ai, mas
0: deixa
3: eu
0: ver, deixa eu ver o que, que o chat tá
3: olha,
0: falando.
3: Olha, sinceramente falando, eu já aproveitaria tudo.
0: Ah, então, até aí temos
1: qual
0: negócio.
1: Qual é o vinho? Pergunta qual é o vinho.
0: Aí
3: entendeu?
0: Temos negócio, pergunta qual é o vinho,
3: entendeu?
0: Né?
3: Fala
0: pelo menos
3: ele,
0: o vinho tem
3: um
0: que ser
3: vinho
0: bom.
3: Bom.
0: Exato.
3: Ou senão você já fala, já mete uma, tipo, o vinho tem que ser bom e o rolê de jet ski também. Já pimba,
0: pode ser,
3: entendeu?
0: Pode ser.
3: Porque se ele tá interessado no vinho,
1: mas
3: tá interessado
1: ela quer
3: no
1: dar o rolê
3: ski.
1: De jet ski, você acha?
3: Então, ela que falou.
1: Não, ela falou que ele não convida, que é estranho.
3: Ué, se ele não convida é porque ela tem interesse.
0: É,
3: entendeu? Eu acho que dá pra... Se ele quer o vinho, ela quer dar um rolê de jet ski.
1: Pelo menos que
3: então,
1: o vinho
3: ó,
1: seja caro.
3: Pimba, pimba.
0: É. Então. Alô, Lucas Mama, e eu querendo um lobo mal desses?
3: Entendeu? Eu acho que dá, tipo... É uma troca, entendeu? Você quer o vinho? Então tem o vinho tem que ser bom.
1: Tem que fazer.
3: E o rolê de jet ski. Exato. Quer rir? Vamos fazer rir.
1: O vinho faz rir?
0: A Jéssica vai nessa linha. É só não se apegar. né?
3: Eu acho. É, pode ser. Você tá com tempo?
0: Aproveita, vovozinha.
3: É, vovozinha. Eu acho que você assim... Acho que você se joga, Marga.
0: É, vovozinha,
3: se
0: você
3: tiver com tempo...
0: Se joga.
3: É,
0: se joga, tá, mas tempo. Saiba que talvez só tenha a jantada...
3: É, e o vinho não, bom. Mas pede um vinho bom, tá. Entendeu?
0: Vai lá. Pergunta, velho, que vinho que é? Aí pega aquele aplicativo que a gente usa, dá uma olhada.
1: Pesquisa, é ver o preço.
0: Pesquisa, ver, né?
3: Só toma esse vinho.
0: Acima dos duzentinho, coisa já...
3: É vinho bom, né, gente? Faz
0: trezentinho,
3: favor.
0: Quatrocentinho, mas enfim, vai lá. Yuri.
1: Amor de quarta.
0: Disparou.
1: Arta.
5: Bom dia, Rafa, tudo bem? A minha namorada não consegue ir no banheiro sem levar o celular. E fica uns 40 minutos no banheiro lá, sentada, sem fazer nada. E aí, quando eu pergunto o que ela tá fazendo, ela fala, nada.
3: Tá.
5: E aí sai do banheiro, sei lá, vendo o vídeo de um cara restaurando uma panela antiga.
3: Adorei.
5: Eu não sei mais o que fazer, já conversei com ela, mas não foi resolvido. O que, que você me recomenda?
1: Cara, e minha esposa que não consegue no banheiro sem comer mamão?
3: Ai, gente. E eu que nem Fabinho, vou.
0: Mamãozinho pra cagar uma linha.
3: Nada, eu que nem vou.
0: Desculpa aí, gente, a gente tá passando
1: o
0: limite.
1: Desculpa,
0: tá
1: passando
0: por hoje a gente tá terrível. Nossa. Fala, meu amor.
3: Então, uma coisa que eu não entendi, né? Vamos lá. Ele tá incomodado ou ele está preocupado, né? Ou seja, preocupado, ele tá incomodado.
0: A pessoa fica muito sentada, hemorroidas.
3: Exato. Hemorroidas. Ele tá incomodado, que ela cata o celular, fica trancada lá dentro, 40 minutos, com o celular vendo coisas que ele não sabe.
0: Ah, é ciúmes.
3: É ciúmes ou encarnação.
1: Não entendi, tá fazendo nada.
3: Então, aqui dane-se. Ou... ele está preocupado que ela pega o celular, fica 40 minutos lá no vazão, no trono, e vai ter hemorroida, né, gente? Porque isso não é saudável. Já tô avisando, gente.
0: Vai ter hemorroida.
3: Ó, já tô avisando. Amada, dá mesmo, viu?
0: Calma, Rafa.
3: Isso é terrível.
0: Calma, vamos levantar.
3: Então, assim...
0: Yuri, levanta a rede.
3: Não, porque assim, tem duas coisas. Porque assim, se for que ele está incomodado...
0: O pessoal... Não. O pessoal tá falando isso aqui mesmo. É o único problema é hemorroida. A Jéssica falou, fiscal de cocô? Né?
3: Não, é isso que eu tô falando. Tem duas situações. Porque se ele tiver incomodado, que a bicha não pode nem fazer um cocôzinho, ficar lá, entendeu? No reservado, lá, tudo
0: e outra,
3: pô,
0: tem
3: vai,
0: também.
3: Vai a merda.
0: Essa vai a merda literalmente.
3: Vai a merda também.
0: Agora, deixa eu falar. A
3: pode
0: coisa
3: nem
0: é louca.
3: Não, aí pelo amor de Deus, me dá o contato dessa sua namorada que eu vou falar, amada, pelo amor de Deus, você não pode nem cagar em paz porque o cara tá enchendo o seu saco, entendeu?
0: Nossa.
3: Não, gente, pelo amor de Deus.
0: Tá, Rafa, tô ficando nervosa, acho que eu vou rolar mesmo.
3: Imagina você ter um cara que você não pode cagar em paz.
0: É verdade. E outra, tem uns vídeos tão legais, aqueles vídeos de limpar tapete.
3: Não, você fica.
1: Aquilo
3: horas,
1: é bom, hein,
3: mano?
1: É bom de... Nossa, não. Eu viro até os olhinhos pra trás.
3: Que meme, gente. Entendeu?
0: Não, a Rafa, ela entra no banheiro, gente, não vou falar. Aí eu escuto.
3: Entendeu?
1: É o Chevette.
0: É, ela vendo meme. Pior, bonitinha, ela me mostra depois e não é tão engraçado, tá ligado?
3: Então, mas eu fico ali, eu também. Mas assim, tem que tomar cuidado porque morre, né? Mas aí, assim, essas coisas. Se usar também demora demais, eu falo, amor! Tá demais aí, porque, ó, hemorroida. Entendeu? É tipo isso.
0: É.
3: Se ele tiver incomodado por conta disso, nossa, pelo amor de Deus. Agora, se ele tiver preocupado, aí o que, que eu faria? Quando ela estiver lá, né, há horas ali, não sei o quê, começa a mandar conteúdo...
0: Pra ele participar.
3: Não, conteúdo de hemorroida.
0: Ah, tá.
3: Entendeu?
0: Tá.
3: Enquanto ela tiver
1: lá. Olha, couve-flor.
3: É, tipo, ó.
0: O que é isso, gente? Pelo amor de Deus.
3: É o Yuri, tô quieta.
0: Vocês estão tudo doidos.
3: Manda couve-flor, foto. Fala, amada, você vai ficar aí, mas vai ficar
0: desse jeito.
3: É um perigo. Isso.
0: Ele pode falar assim, meu amor. E aí ele faz assim, é só preocupação. Né? E sabe o que você escreve? Aí, CU, encaixar.
1: Sobe a rede.
0: Vamos subir a rede. Vamos subir a rede. Lenny Kravitz!

0: Foi a última de hoje, crianças. Lenny Kravitz.
1: Mas nossa, graças a Deus acabou o programa de hoje, que a gente tava indo cada vez mais pra baixo.
2: É, nossa, é melhor, gente, hoje tá difícil, né?
0: Fiquei com medo do Júnior ligar.
1: Hã? Quê?
0: Eu fico com medo, eu fico com medo que o Júnior ligue.
2: Ai, meu Deus do céu.
0: Enfim, gente, olha, é isso que tínhamos pra hoje, foi muito legal. Mas ainda falta o nome da pessoa que tá levando o par de participou, né? Do Amor de Quarta, mesmo que seu áudio não entre no ar, a gente tem um par de ingressos pro show do Marcelo Falcão. Aliás, Marcelo Falcão amanhã aqui no Balacubaco pra falar desse show, entre outras coisas.
1: Rafa, eba, muito legal.
0: Me fala aí.
2: Quem tá levando um par de ingressos pro show do Marcelo Falcão, que vai rolar no dia 18 de setembro, sexta-feira, no Espaço Unimed, é Michael ou Michael, tá?
0: Tá.
2: E final do telefone 1378.
0: Valeu, muito obrigado, Michael.
1: Valeu, Michael.
0: Valeu, Michael ou Michael. É, gente, olha, presta atenção. A gente vai pro break, logo depois entra o horário político pra quem está em rádio, no rádio, tá? Se você tá na internet ou se você está em rádio e quer ir pra internet, vai lá, porque o Ramona começa lá daqui a pouquinho, tá? É, com Luca e Dan. Combinado?
1: Combinado.
0: E a gente volta amanhã.
2: Quinta-feira, gente.
0: Quinta-feira, agora só alegria. Só alegria, tá? Valeu, Rafa.
1: Só lembrando que sexta-feira vai ter a promoção da Pitch, vai dar uma camiseta por hora e depois entre todos que participarem ainda vai rolar uma vitrola com o vinil da Pitch.
0: Boa, legal. E a Pitch vai passar aqui no Balaco também, tá? Ok?
1: Ok.
0: Valeu, Yuri.
1: Valeu, Zé.
0: Valeu, Rafa.
2: Valeu, Zé.
0: Valeu, Zé. Valeu, Zé. Zé Luiz lhes diz. Beijo. Tchau, gente. Tchau. Obrigado.

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3: Começando aqui o Ramona 89, hoje quarta-feira, dia 16, vamos que vem, aqui que teremos aí, Monsenhor.
4: É o seguinte, Luca, nós temos um livro da Dark Side Books chamado O Retorno de Eli Black, valendo pelo WhatsApp 989215989. Manda o seu nome, fala que você quer concorrer a esse livro da Dark Side Books e no final do programa a gente dá um toque aí pra quem ganhou, certo?
3: Certo, agora vamos para uma memória afetiva. Sim. Lembrando ali na adolescência, quando ouviu pela primeira vez um Metallica Enter Sandman, viu aquele molequinho dormindo, rezando e não, lembra do vídeo?
4: Eu lembro do vídeo, você fala de memória afetiva, me imaginei, me lembrei de tocando o primeiro show da minha vida, foi num salão de festa de um prédio pra uma festa de criança, um vexame, tocamos
3: você
4: Metallica.
3: Tocou?
4: Nossa, espantamos todo mundo, o cara com o vocalista era zoado. Que vergonha, hein?
3: Ah, mas dá que memória afetiva, viu? Como
4: tá
3: é positivo.
4: Vendo? Afetivo pode ser bom e pode ser ruim, né?
3: Vamos aí com Metallica, Enter Sandman.

Rapaziada da 89 FM, aqui é o Rafael Malenotti dos Acústicos e Valvulados. E esse é o nosso novo som, a milésima canção de amor, com a participação especial do querido amigo Lucas Silveira da Fresno. Curtam aí, forte abraço e viva o rock!

0: Acústicos e Valvulados com Lucas Silveira, gente fina, milésima canção de amor, também teve Midnight Oil, e agora vamos com esse, é um tchá-tchá-tchá, né? Um jantar dançante, esse, assim, um baile do Havaí.
1: Um Pantanal lá na Sumaré, lembra?
0: Isso, bora aí, com o Reggae Night, lembra quando tinha Reggae Night?
1: Também.
0: Santana e Michelle Branch, Game of Love,

0: Esse é o Ramona 89, aqui na Rádio Rock do Brasil. 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Fica aí que a gente já volta aqui no Ramona 89.
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4: Ninguém acertou as 6 dezenas da Mega Sena no sorteio que rolou ontem à noite. Agora o prêmio acumulou e chegou a 102 milhões de reais. O próximo concurso está confirmado para amanhã, quinta-feira, dia 17.
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1: Estamos de volta aqui no Ramon 89. Hoje é quarta-feira, dia 16 de setembro. E a gente segue com um monte de som legal pra rolar. Vamos rolar aqui, ó, Machine Gun Kelly, Fred Dutch. Não. Temos que falar sobre esse show daqui a pouco, hein, Lucas, do Machine Gun Kelly. Vai rolar também Planta e Raiz, vai ter Muse, que teve que mudar ali o seu arroba. Você viu isso?
2: O que, que é o arroba que você
1: Eles fala? Tiveram que mudar por causa de uma inteligência artificial, acho que é do próprio Meta. Então eles tiveram que colocar Muse Band, ao invés de só arroba Muse.
2: Olha.
1: Então acho que os donos ali do Instagram, do Facebook, falaram, não, ó, banda, sei que você tá aí com milhões de seguidores, mas esse arroba agora
2: esse é meu. É meu.
1: Eles tiveram que aceitar, né?
2: Então bora colocar pra gente poder falar aí, ó, Machine Gun Kelly do Fred Durst, Fix Your Face, já bota agora assim de cara.
1: Vamos.
2: Do show, quando a gente foi, chegou lá, conta, o que, que você achou? Não, de cara
1: lá
2: pra essa música,
1: né? É, então vamos embora, falar sobre o show do Machine Gun Kelly. Chegamos lá, ele abriu, né, o show dele na áudio, com essa música, Fix Your Face, que a gente vai ouvir agora, com participação do Fred Durst. Mas ele fazia a voz do Fred Durst ali na hora do ao vivo, né? E assim, vários momentos com quatro guitarras no palco, um baixista, aí um cara que tocava teclado e cantava rap, um batera, e às vezes vinha umas minas dançar ali. Então era uma coisa meio performática.
2: Legal,
1: que você
2: né?
1: achou? Fazia tempo que a gente não enxou assim, né?
2: Ah, 6 anos que a gente não saía, né?
1: É verdade. É verdade.
2: E adorei, pô, demais. Gosto muito do Machine Gun Kelly, então bora ouvir aí, Machine Gun Kelly, Fred Durst.

0: continuar aqui no Ramona 89, vamos dar que sai de zar, hein? 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
1: De volta aqui no Ramona 89. Bora aí, olha, vai rolar um Paramore. Legal,
2: hein?
1: É, vai ter o Muse. E agora?
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0: aqui no Ramona 89. 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
1: E é isso aí.
2: Esse foi o Ramona 89 aqui na Rádio Rock, né, senhor Danilo? Acabou ser tudo, mas essa semana, vamos lá, hein? 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Bora quebrar.
1: Então, o cupom é Ramona89, 15% em todo o site, mas tem um WhatsApp lá, se quiser trocar ideia, comprar mais peças, mais de uma, a gente faz um bem bolado lá.
2: Isso, então, manda até 5 quilômetros ele entrega, se bobear ainda.
1: Se bobear, entrega, até 5 quilômetros.
2: Ganha de prêmio, puta. O prêmio, você é muito, só falta o hipopótamo, né?
1: É, leva limonada ainda pra pessoa. Então, vai, lá, loja1e1.com.br, o Instagram, @loja1, letra E, número 1, certo, Luca?
2: Certíssimo. Pegazito, com você aí, no Corre 89. Oi,
3: oi. Termina aqui, Ramona 89.
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10: O Comitê de Política Monetária do Banco Central se reúne nesta quarta-feira novamente e deve promover o quinto corte seguido na taxa básica de juros da economia brasileira, de 14% para 13,75% ao ano. Essa é a expectativa da maior parte do mercado financeiro.
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2: 2:01, boa tarde pra você que tá no corre, eu sou o PH Dragani e a gente se fala por aqui até às 5 horas, bora lá, passa a tarde comigo, vamos nós, vou rolar muito som, vou falar de filmes, de séries, de esportes, tem um monte de coisa aí, hoje tem a parada Active Rock do Canadá em destaque, tem a coluna do Dr. Thiago Cosentini, ortopedista, médico de esporte, tem promoção sim, vamos anotar o WhatsApp, não tem ainda anotado? Anote, 989-215-989, temos aqui hoje, par de ingressos para os dois dias de Balaclava Fest, 26 e 27, sábado e domingo, no Tokyo Marine Hall. Tem também par de ingressos para ver o show do Rubastank, Di Ferreiro, Dead Fish e Alexa, dia 7 de novembro, no Terra SP. Tem par de ingressos para o Hopi Hari. Esse par de ingressos para o Hopi Hari vale até 17 de novembro, tá bom? Fique sabendo já, fique ciente disso. 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Ó, temos um canal do Corre 89 no WhatsApp, hein? Você recebe as novidades direto no celular. PH, como é que faz pra achar? Ó, eu confesso que eu não consigo achar. Quando eu coloco, eu não sei se eu já sigo o canal, quando eu coloco na pesquisa lá no WhatsApp, eu não encontro Corre 89. Mas eu coloquei o link lá no meu Instagram, o @phdragani. Você vai na bio lá no meu Instagram, você vai encontrar o link e vai seguir na boa, tá bom? Beleza? Edição de número 398 do Corre 89, largando!
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1: Sabe aquela história do Steven Tyler, que ele está sendo acusado de estupro, em 1974, lembra daquele caso que ele vai ser julgado e tudo mais? Pois é, tem uma reviravolta aí no caso. A juíza Patricia Young, ela se afastou do processo, dizendo que ela identificou um possível conflito que a tornaria desqualificada para continuar no caso. Esse processo, para você que não sabe, foi promovido pela Julia Millsley, uma mulher que acusa o Steven Tyler de abuso sexual e outros danos quando ela era adolescente, isso nos anos 70. O Steven Tyler nega as acusações, ele diz que a relação foi consensual, aquelas coisas, né? Bom, a maior parte das alegações já foi rejeitada pela justiça, mas uma acusação relacionada a um episódio que aconteceu na Califórnia em 1974 continua no processo. Tá, agora o caso vai ser redistribuído, os advogados das duas partes vão se reunir com um juiz supervisor sexta-feira agora para discutir como é que vai rolar o processo. O julgamento estava marcado para o dia 28 agora, mas agora vai arrastar, vai para frente, tá bom? Ó, mostrar trailer agora para você que está curtindo a transmissão em vídeo. Saiu o trailer, o segundo trailer de Jogos Vorazes Amanhecer na Colheita. Os caras arrumam um jeito de ganhar mais dinheiro com a franquia, né? Agora a história volta 24 anos antes da história da Katniss. Vai mostrar ali a origem do Haymitch, né? Que no filme original foi o Woody Harrelson, agora é o Joseph Zeida. E mostra a 50ª edição dos Jogos Vorazes, aquela coisa toda. Gastaram, viu, no elenco. Tem Elle Fanning, Ralph Fiennes, Jess Plemons, Glenn Close, Kieran Culkin. Os caras gastaram dinheiro em cachê, viu? Não economizaram, não. Amanhecer na Colheita, o novo Jogos Vorazes, estreia nos cinemas dia 19 de novembro e o trailer tá lá no canal do Corre 89 no WhatsApp pra você. Vai lá que tá lá.
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4: 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É o teste de potência, onde os alto-falantes tocam sinais rítmicos e térmicos no volume máximo, sem parar, por até 100 horas seguidas. 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
1: É hora da parada, hora da gente saber como ficou o top 10 da parada Active Rock do Canadá nessa semana. Lembrando que essa parada tem playlist pra você curtir as 10 músicas a hora que você quiser, e essa playlist tá no nosso canal do Corre 89 no WhatsApp. Você encontra o link desse canal lá no meu Instagram, o @phdragani. @phdragani, você vai achar o link na bio, tá bom? Aí é só seguir o canal e receber as novidades do Corre 89, entre elas a playlist pra você curtir a hora que você quiser. Esse top 10 que a gente vai mostrar agora, hein? Vamos lá? Décimo lugar. Subindo duas posições, estreando no top 10 do Canadá, é o Dexter and the Moon Rocks com Freaking Out. Nono lugar. Caindo três posições, é o Finger Eleven com The Mountain. Oitavo lugar. Subindo duas posições, é o Foo Fighters com Window. Sétimo lugar. Caindo três posições, The Pretty Reckless com When I Wake Up. Sexto lugar agora. Caindo uma posição, é o Theory of a Dead Man com Barricade. É o top 10 da parada Active Rock do Canadá na semana, e o quinto lugar. Subindo quatro posições, é o Cage the Elephant com Beaches in Tennessee. Quarto lugar. Subindo três posições, é o Sublime com Until the Sun Explodes. Terceiro lugar. Caindo uma posição, é o Evanescence com Who Will You Follow. Segundo lugar. Subindo uma posição, é o Nickelback com participação do John Five, Rattle the Cage. E mais uma vez no topo da parada Active Rock do Canadá. É o Three Days Grace com Don't Wanna Go Home Tonight. Ó, a playlist tá lá pra você, hein? Tá lá no canal do Corre 89 no WhatsApp, e o link tá no meu Instagram, o @phdragani, está na bio, tá bom? Vai lá que tá lá, e amanhã não perca, tem a parada Alternative Rock do Canadá em destaque aqui no Corre amanhã, hein?
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2: Você tá numa prova, pega uma subida e pensa: bom, agora é só descer e recuperar o fôlego. Mas para muita gente é justamente na descida que o joelho começa a reclamar. Mas por que que isso acontece? Meu nome é Thiago Cosentini, sou ortopedista pós-graduado em medicina do esporte. Imagina uma corrida com bastante altimetria. Na subida, você sente o coração disparar, a respiração acelerar e as pernas pesarem. Aí chega a descida, o ritmo aumenta, parece que o corpo está ganhando velocidade quase que sozinho ali. Até que algum tempo depois, aparece aquela dor na frente do joelho e a sensação das pernas destruídas. A descida, ela parece mais fácil, mas mecanicamente ela pode ser bem exigente, pessoal. Na subida, os músculos eles trabalham bastante para empurrar o corpo para cima. Na descida, além de sustentar o corpo, eles precisam frear o movimento a cada passada que você dá. O quadríceps, por exemplo, ajuda a controlar a flexão do joelho enquanto o corpo desce. Ele faz isso principalmente por meio de contrações excêntricas. O músculo ele produz força enquanto ele está sendo alongado. Esse tipo de trabalho pode aumentar o estresse muscular e contribuir para a dor que aparece depois do exercício, especialmente quando a pessoa não está muito acostumada a correr em descidas. E tem mais, descidas podem aumentar as forças de frenagem e a exigência sobre músculos e articulações. Se você acelera demais, dá passadas muito longas, não está adaptado ao terreno, a carga pode ficar ainda maior. Isso não significa que descer seja ruim para o joelho. O problema costuma ser a combinação entre intensidade, volume, técnica e falta de adaptação. Na prática, a descida não é uma pausa no treino, é uma parte do percurso que também precisa ser treinada. Se você está se preparando para uma prova com descidas, não deixe de descobrir isso no dia da corrida. Inclua descidas de forma gradual, junto com fortalecimento e recuperação adequados. Três dicas práticas aqui para vocês. Primeiro, evite friar com passadas muito longas, tente manter passos mais curtos e controlados. Segundo, não transforme toda a descida em um tiro. Controle a velocidade, principalmente em terrenos técnicos ou quando estiver cansado. Terceiro, prepare as pernas. Fortalecimento de quadríceps, glúteos, panturrilhas, além da exposição progressiva a descidas, pode ajudar a melhorar a sua tolerância. Então, na próxima corrida, lembre, a subida testa a sua capacidade de empurrar. A descida, ela testa a sua capacidade de controlar. Descer pode parecer descanso, mas para suas pernas também é bastante trabalho. Para mais dicas sobre ortopedia e esportes, me siga lá no Instagram, @dr.thiagocosentini. Um grande abraço a todos.
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1: E agora é hora da gente abrir o livrão para saber o que aconteceu na história do rock e no resto do mundo num 16 de setembro qualquer. A gente começa em 1977. Hoje faz 49 anos que faleceu o Mark Bolan, vocal do T-Rex. Ele tinha 29 anos. No mesmo 16 de setembro de 77, 49 anos que o Talking Heads lançou o Talking Heads 77, seu álbum de estreia, é aquele que tem Psycho Killer. 1963, há 63 anos, os Beatles lançaram She Loves You. 2014, há 12 anos, o Slash com Miles Kennedy and the Conspirators lançou o álbum World on Fire. É legal demais essa música aqui, ó. Fez um show aqui em São Paulo naquela época, foi legal. Ó, aniversários agora. Hoje, Vicky Blue, baixista do Runaways, 67 anos. Tem mais. Hoje é Justin Frischmann, vocal do Elastica, faz 57. Aí, eles vão relançar o disco lá, hein? É. E tem mais, ó. Hoje, o Dave Sable, o Snake, guitarrista do Skid Row, faz 62. E ele? Hoje, Kenny Jones, o batera que substituiu, né, o maluco do The Who. É, então. E faz 78 anos hoje. Substituiu o Keith Moon, né? Esse foi o primeiro single com o Kenny Jones. Ó, ó, 43 anos, em 83, estreava nos cinemas por aqui Superman 3. Olha, aquele com Richard Pryor também, né? Então. E no mesmo dia estreava Flashdance, que aqui recebeu o subtítulo de Em Ritmo de Embalo. Era Flashdance em Ritmo de Embalo, tá bom? Há 32 anos, em 94, estreava Um Morto Muito Louco 2. Há 77 anos, em 1949, estreava nos Estados Unidos o desenho animado do Papa Léguas. E agora o Coyote versus Acme lá tá arrebentando no cinema. Hoje a atriz Lauren Bacall faria 102 anos. Ela morreu em 2014, aos 89. B.B. King faria 101. Ele faleceu em 2015, aos 89. O ator Mickey Rourke faz hoje 74 anos. David Copperfield, o Mágico, faz 70 anos. O Falcão, o mito cearense, faz hoje 69 anos. A atriz Andrea Beltrão faz 63. A atriz Amy Poehler faz 55. Carolina Dickman faz 48. A Alexis Bledel, sabe aquela menina Bledel, né? Que é a Rory do Gilmore Girls, a menina, ela faz hoje 45 anos, tá bom? Há 9 anos, em 2017, morreu aos 65 anos o jornalista e apresentador Marcelo Rezende. E há 1 ano, faleceu aos 89 anos o ator Robert Redford.
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18: Futebol, hoje tem Libertadores. O Palmeiras visita a LDU do Equador no jogo de volta das quartas de final a partir das 7 horas da noite. Já o Corinthians e Estudiantes jogam às 9:30 na Neoquímica Arena pela volta das quartas de final. O jogo decide quem avança à semifinal depois do empate de ida.
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1: Foi anunciado, você lembra aquele show, o último show do Black Sabbath, o último show do Ozzy, a última coisa que o Ozzy fez na vida, o Back to the Beginning, que rolou lá em Birmingham, na Inglaterra, no dia, em julho de 2025, lembra? Pois é. Vai ser exibido nos cinemas em 35 países a partir do dia 28 de outubro. PH, mas e o Brasil? Por enquanto não foi confirmado o Brasil, tá? Mas aí fazemos um apelo aqui ao vivo no 89, atenção, redes de cinema. Pelo amor de Deus, né? Vocês não vão deixar o mundo inteiro ver o bagulho e não a gente não, né? Vocês estão de sacanagem, não? Então tratem de agitar isso aí, porque queremos ver Back to the Beginning, o último show do Black Sabbath, o último show da vida de Ozzy Osbourne, que teve um monte de participação especial, né? Metallica, o Youngblood, Guns N' Roses, Slayer, ixi, um monte de gente. O Ozzy faleceu 17 dias depois do show. Então, 28 de outubro em 35 países, a gente aguarda pela chegada de Back to the Beginning nos cinemas do Brasil, tá bom? Enquanto você aguarda o Back to the Beginning, essa aqui vai chegar nos cinemas do Brasil em outubro, ó. Esse filme aqui, ó. Que o trailer tá rolando na nossa transmissão em vídeo.
2: Should I go through it again?
1: É O Bosque Selvagem, o novo filme, a nova animação em stop motion do Travis Knight, né? O filme acompanha Prue McKill, uma garota que parte por uma floresta misteriosa depois que o irmão dela foi sequestrado por corvos, olha que loucura. Aí ao lado do amigo Curtis, ela encontra animais falantes, criaturas fantásticas e personagens perigosos em uma jornada para resgatar o irmãozinho dela. Que beleza. Então, O Bosque Selvagem, esse estreia nos cinemas aqui no Brasil, dia 29 de outubro, e o trailer tá lá para você curtir no canal do Corre 89 no WhatsApp. Vai lá que tá lá.
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1: Ó, se liga, hein? Sexta-feira tem o lançamento de Sobremesa, o novo single da Pitty, em primeiríssima mão aqui no 89. Ela vai estar aqui, inclusive, tá? 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Sobremesa, novo som da Pitty aqui na Rádio Rock. E ó, falando em WhatsApp, já ganhadouros, vamos lá. Quem levou o par de ingressos para os dois dias do Balaclava Fest foi o Daniel Quadros da Rosa. O par de ingressos para o Rubas Tank, Di Ferreiro, Dead Fish e Alexia. Nevine Alves Bita. Par de ingressos para o Hopi Hari, para o Rodrigo de Oliveira Ferreira. E o par de ingressos para o Marcelo Falcão, Sofia Ramos de Jesus. Sofia, Rodrigo, Nevine e Daniel. Fiquem espertos, a galera da Rádio Rock vai entrar em contato com vocês pelo WhatsApp, certo?
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1: Cole Palmer, atacante do Chelsea da Inglaterra, tomou um bloco e foi banido temporariamente da Twitch. Tudo porque ele recebeu, assim como vários outros jogadores, né? Recebeu o EA Sports FC 27, o FC 27, o antigo FIFA, pra testar. Aí o que ele fez? Ele entrou na Twitch e fez uma live. Aí ele tá lá escolhendo o time dele, inclusive ele bota o distintivo do Palmeiras no time dele. Aí ele joga e transmite. Aí, de repente, a EA mesmo, a empresa, entra no chat e fala assim: vem cá, ô Cole, a gente vai fazer uma live daqui a algumas horas, o lançamento não é agora, você não pode fazer isso. Aí depois derrubaram a live dele, ele pediu: me desbloqueia, por favor. Bom, o acesso antecipado ao EA Sports FC 27 acontece sexta-feira agora, e o lançamento mundial marcado para o dia 25. E o Cole Palmer vai tomar uma geladeira da EA, o 28 você não vai receber, bonitão, pode esquecer. Agora é o seguinte, vai trailer aí, trailer final de Outra Mamãe. Outra Mamãe é um novo filme da Blumhouse, suspense, terror, com Jessica Chastain. Ela faz o papel de uma moça que tem é substituída por uma entidade que imita ela. Quer dizer, não é a mamãe, né? É outra mamãe. E a Bella é uma garota que passa a conviver com essa entidade sobrenatural que assume a aparência da própria mãe. A Jessica Chastain faz o papel tanto da mamãe como da não mamãe, a outra mamãe. Quando que chega o filme? Chega dia 8 de outubro e o trailer tá lá no canal do Corre 89 pra você curtir. Outra Mamãe, não é a mamãe, né?
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1: Aê, acabou. Eu sou o PH Dragani e te agradeço demais pela companhia. A gente volta a se falar amanhã, 2 da tarde, aqui no Corre. Na sequência, na Rádio Rock, tem show do Tatola. Tchau, se cuida, até amanhã.
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5: Tamo aí, né, Maia?
6: Tamo aí, sempre firmes e fortes.
5: Também não é só firme, forte, forte.
6: Tem que disfarçar.
5: Forte, né? Forte. Eu tô parecendo um pedaço de abacate em japonês. Agora que eu tô vendo a minha blusa lá, como tá, ó.
6: Tá brilhante.
5: Eu tô brilhante, né, meu? Ah, verde abacate, é porque o Palmeiras vai jogar e nós vamos dar um chocolate abacate. Sabor abacate pros caras hoje. É, né?
6: É isso aí.
5: O que você tem pra me contar?
6: Muita coisa, né?
5: Duvido.
6: Tava disfarçando.
5: Tava disfarçando, não é possível. E você, japonês, você tem pra me contar?
7: Oh, tá tudo tranquilo, mas eu quero aproveitar. É. Só avisar que sexta-feira agora vai sair um single novo da Peach. Chama Sobremesa. É. Sexta-feira agora. E durante o dia, né? Sexta-feira, dia 18, você pode ganhar camiseta exclusiva, personalizada aí do novo single. E pode concorrer também a uma vitrola, acompanhada do vinil novinho em folha.
5: Entendi. Legal, da Peach. Isso, é um vinil, a camiseta.
6: E a vitrola,
5: que tá concorrendo a isso,
6: queria,
5: tudo, certo?
6: Queria isso, pra mim.
5: O que, a vitrola?
6: A vitrola e o vinil, né?
5: E a camiseta?
6: A camiseta não vai ficar bem em mim.
5: Como não?
6: Tô muito elegante.
5: Mas tudo bem, mas é pelo menos você guardar, que você gosta de colecionar.
6: Ah, sim. Guardar.
5: Quando é que vai acontecer? Então, já tem nome o single dela, não?
7: Sexta-feira agora, o single chama Sobremesa.
5: Sobremesa.
7: E as pessoas vão poder participar pelo zap da rádio. 989-2159-89.
5: Então participa lá, porque tem uma vitrola. Legal isso aí, é a música nova da Pitty.
7: Rola isso aí, sexta-feira, em primeira mão, agora. Na 89.
5: Fechado. Boa. Muito bom.
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5: É isso aí, a Pitty mandando bem. Sempre mandou bem, né, Maia?
6: Sempre mandou bem. E por falar em mandar bem, eu vou mostrar hoje uma menina que a gente nunca tinha mostrado aqui, mas já tem uma grande tradição no mercado alternativo americano. Tô falando de Caroline Rose.
5: Essa louca aí?
6: Pra você ter uma ideia, tá lançando o sétimo disco. Mas cala Tears for Fears.
5: Ela tá melhor que o Tears for Fears. Sétimo disco, mano. Como é o nome dela?
6: Caroline Rose.
5: Da onde ela vem?
6: Ela vem de Nova York.
5: Sétimo disco e esse é o primeiro single? Tá nas paradas isso?
6: Não, o single tá saindo agora.
5: Olha
6: muito,
5: que enjoada!
6: Muito badalado e mostrando que ela é boa. Ela faz um rock, folk, synth pop, né?
5: Peraí, repete em voz alta, por
6: ela
5: favor.
6: Ela faz um rock, folk, synth pop.
5: Você conseguiu descobrir? Tá na cara que é synth pop?
7: Eu tô tentando...
6: Só a pedaleira dela e a guitarra, você já vê que ela é synth pop.
5: Ó, e o time, e o time? Tá na cara, Zé Bonito? Como é que é mesmo que é o negócio?
6: Rock, folk, synth pop.
5: E o nome dela?
6: Caroline Rose.
5: E o nome da música?
6: Hello Again, Jim.
5: Você é americano? Você não. Só falou tudo em inglês?
3: Ah. 89 Rock Connection.
5: Vamos ouvir a Caroline Rose. E parece interessante isso, hein?
6: É bem interessante.
5: Vamos ver.

0: A louca é louca,
1: boa,
0: hein, mano?
1: Bom, né?
0: É legal isso aí.
1: É bem legal.
0: Bem legal, diferentão, né?
1: É.
0: Cheio de defeitos. Ou melhor, de efeitos.
1: Cheio de efeitos.
0: É, não é, japonês? Qual é a pegada aí, japonês?
2: Hoje, no final do programa, tem o resultado do combo do Iron Maiden. Tem o par de ingressos do Iron Maiden, dia 27 de outubro, no Nubank Park, mais par de ingressos do OPEF.
0: O que, que tem que fazer pra participar?
2: É mandar nome, RG, CPF, e-mail no 98-363-8989 e escreve Iron Maiden.
0: Escreve Iron Maiden lá pra ficar ligado, pra poder concorrer.
2: Então, aí é no final do programa.
0: E você que tá ouvindo a rádio agora, nossos amigos, você já tem o ingresso pro Iron Maiden, não?
1: É.
0: Então participa, quem sabe não é sua chance de levar essa, não é, esse ingressinho, esse par de ingresso. Ainda tem o PEF junto, certo, japonês?
2: É isso, esse é no final do programa. A partir de agora, tá valendo aqui o par de ingresso pro show do Barão Vermelho Encontro, dia 16 de outubro, no Espaço Unimed. E os ingressos estão à venda em eventim.com.br. Valendo pelo zap também.
0: Boa.
1: Boa.
0: Olha o maior abandonado aí, Maia.
1: Esse é ensaio exclusivo para 89.
0: Somos sessions, é isso, japonês?
2: Gravado no Rio de Janeiro.
0: Boa. Dentro d'água, dentro do mar, não?
2: Tava num teatro.
0: Teatro.
1: Bom teatro.

0: Bom, né, Maia?
1: Bom.
0: Bem legal. Demais. E ao vivo, né? O Barão Vermelho ao vivo lá, gravando nos estúdios lá. E estamos dando esse par de ingressos do Barão, certo?
1: Certo.
0: Que agora?
1: Tom Morello e Sérgio Tanquinho.

0: louco, velho. Ó que emendado, ó.
1: É o corn.
0: É xixei, né, japonês?
2: Xixei?
0: Xixei.

0: casa é de quem?
1: A casa é sua.
0: É minha?
1: É.
2: É sua mesmo.
0: E quem tá na minha casa?
1: O Arnaldo Antunes.
0: Forgado, hein?
1: Forgado.
2: Mas ficou bonito, ó.
0: Ficou bem bonito. Varalzão cheio de camisa.
1: É.
0: Tava meio úmida, mas tudo bem.
2: E o terno dele?
0: O terno é legal também. Ele é feio, né?
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0: Fui longe,
1: é coisa do Bunny, né?
2: É velho.
0: Velho é você, japonês. Você que é velho. É o Caipirosca.

0: Red Streams.
1: Pensei que você ia esquecer
0: não,
1: dele.
0: Não, não esqueço.
1: Ele aquele é óculos lá,
0: elegante,
1: mano. Não dá pra esquecer. Aquele cobertor, parece que não cobertou aquela casaca dele, né? Esse frio, né?

0: da tela, japonês.
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0: É isso aí, é Philips com a gente, né, Maia?
2: É
0: o Bruno Moralha, a galera toda por lá. Um abraço pra galera da Philips, japonês. Qual é, irmão?
1: Eu vou dar o resultado, o par de ingressos aqui do show do Barão Vermelho Encontro, dia 16 de outubro, no Espaço Unimed. Saiu pra Gláucia Alencar de Toledo. Gláucia Alencar de Toledo.
0: Muito bom, levou o par de ingressos do Barão Vermelho. Temos mais prêmio aí, japonês?
1: Tem par de ingressos.
0: Além do Iron Maiden, que saiu hoje, não?
1: Tem par de ingressos aqui pro show do Marcelo Falcão, sexta-feira agora no Espaço Unimed.
0: Boa!
1: Tá vindo em eventim.com.br, valendo pelo zap 98-333-8989. Marcelo Falcão.
0: Boa!
1: Hoje sexta-feira.
0: É... Boa! Você falou do... Onde é Espaço das Américas? Espaço Unimed?
1: Espaço Unimed.
0: Hoje é aniversário do Tobalzão, do velho.
2: Ah, Tobalzão.
0: Gente, seu Tobal, gente boa pra caramba. Um abração pro seu Tobal. Feliz aniversário, gente. Conheço ele há 40 anos, não é?
2: Puxa vida.
0: Se não for mais. Abração pro seu Tobal. Gente boa demais. Fazer intervalo, valendo então ingresso pro Marcelo Falcão.

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0: lançamento de hoje.
1: Caroline Rose, Hello Again, Jim.
0: Muito bom. Muito bom.
1: É o rock folk synth pop.
0: Ele não aguenta, ele tem que mandar dele. Não aguenta. Você fica pensando nisso o dia inteiro, Maia?
1: Fico. Fica, não, né? O dia inteiro, mas algumas horas no dia.
2: Mas ouvindo dá pra captar isso.
0: É, captou, né, japonês? Muito louco. Vamos falar da Royal Enfield. Olha que legal. Imagina centenas de motocicletas Royal Enfield lado a lado, formando uma frase gigante que vai parar no Guinness World Record. Sabia disso, japonês?
2: Vai ser sensacional, né?
0: É isso aí.
2: Vai acontecer de verdade no dia 20 de setembro na Arena Luck Friends em Sorocaba.
0: Em Sorocaba. Eu vou estar em Sorocaba sábado, tocando lá em japonês.
1: É isso asteroide. Aí,
0: Maia. É, lá no asteroide.
1: E cada moto que compõe essa frase é pilotada por alguém como você, dono de uma Royal, parte de uma comunidade que está prestes a virar recorde mundial.
0: E não é só um encontro, é um momento para registrar na história, literalmente, hein, Rubão? Fala sério, velho.
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0: Ó, que legal.
1: Legal demais.
0: É um encontro que vai ser em Sorocaba, no dia 20 de setembro, no Royal Enfield. Muito legal. Muito bom mesmo. Japonês, estamos dando ingresso do Marcelo Falcão, certo?
2: O show é nesta sexta-feira, no Espaço Unimed. Tá valendo pelo Zap 98-333-8989.
1: Olha aí, Marcelo Falcão e Chorão.
0: Tá valendo ingresso pra sexta-feira.

0: você tá comendo aí, japonês? Tá escondendo o que aí? É aquela, balinha. Aquelas balas do negão lá?
1: Ah, as balinhas. Balinha mágica.
0: Aquela balinha mágica mesmo. Olha quem vem aí, ó.
2: O N1 Pilots.
3: A

0: coisa, né? Eu ouço essa banda, dá vontade de ouvir outra música deles.
1: Então vamos ouvir.
0: Dobradinha de Nothing But Thieves.

0: The Cure, Love Cats.
1: Empire City.
0: Você tá folgado, hein, velho?
1: Oh.
0: Nem começou a música, você já falou o nome?
1: É, tô de

0: Banda boa, né, meu?
1: Boa.
0: É legal isso aí. É.
2: O japonês.
0: Qual é o prêmio? É um Falcão, né?
3: O Marcelo Falcão, o par de ingressos. O show é sexta-feira agora no Espaço Unimed. Saiu pra Matheus Fornari Seinen. Matheus Fornari Seinen.
0: O japonês não tá enrolando, né, Maia?
1: Não.
4: Já pá, depois do intervalo eu dou.
0: É aquelas coisas.
3: Tem outro prêmio agora.
0: Ah, é por isso então? É
3: por isso.
0: Qual é o prêmio?
3: Tem par de ingressos válido pros dois dias do Balaclava Fest.
0: Por que que nós damos par de ingressos? Se o cara vai só uma pessoa que
1: ele tem que levar alguém, né?
0: Ele tem que levar alguém, eu que pago?
1: É, isso aí. Você que paga.
0: Tá certo isso?
1: Tá certo.
3: Ué, compartilhar.
1: A vida sozinha é chato. Tem que.
0: Como é que você sabe?
1: Eu já fui um solitário.
3: Então, tem o par de ingressos aqui, válido para os dois dias do Balaclava Fest. É o passaporte para os dois dias. Ah. Dias 26 e 27 de setembro, no Tokyo Marine Hall. Vai ter o Dive, vai ter Beat Fossils, Dry Cleaning, muito mais.
0: O Balaclava Fest é um negócio muito legal,
1: muito,
0: né, Maia?
1: Muito legal. É uma iniciativa sensacional.
0: Só banda alternativa, é legal demais isso.
3: E os ingressos estão à venda em ingresse.com. ingresso.com. Então trabalha pelo zap 98-363-8989.
0: Balaclava Fest.
3: O ingresso porque vale para os dois dias.
0: Eu quero ir.

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0: É, Maia.
1: É, né?
0: O que a gente lançou aí, Maia?
1: Caroline Rose, Hello Again, Jim é o nome do single.
0: Muito bom, o que a gente tá dando de prêmio? Tem par de ingressos aqui pros dois dias do Balaclava Fest, dias 26 e 27 de setembro, no Toque Marine Hall, trabalhando pelo Zap 98-3380-989. Vamos falar da Ambima?
1: Vamos.
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1: Social Distortion.
0: Qual é o prêmio japonês?
2: Balaclava Fest. Par de ingresso para os dois dias do festival.
0: Eu quero a roupa desse cara, eu quero o sapato, eu quero o cinto, eu quero a camisa, eu quero a calça. Se vacilar, eu roubo até a cueca
2: dele. Que isso?
0: É nóis, irmão. Olha como o cara.

0: Rede Pop.
1: Bom, né?
0: Gravado aqui, Maia.
1: Que legal, hein?
0: É o Paulo Micos.
1: Bacana.
0: Fazendo sessions da 89, a música. Você tá com muito sono numa ilha.
1: Sonífera ilha.
0: Ah! Que dica boa, hein?
1: Boa, né?

0: Legal, né? É, a banda tá bem montada, bacana, divertida.
1: Fontaines DC?
0: É, a Marianne.
1: Boa, né?
0: Mais famosa como Mariana, né? Eu acho essa música boa demais.

0: te peguei agora. Tem duas portas aí. Tá no cinema e é um clube.
1: Tudor Cinema Club.
0: Foi muito fácil a dica?
1: Não, difícil.
0: Tudor Cinema Club. Essa música é boa pra caramba.

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1: Vamos na parada, Maia.
2: As músicas mais tocadas nas rádios de rock dos Estados Unidos estreando no top 10. Tame Impala com Loser.
1: Música boa também.
2: Música boa. Number 9. Novidade também, Nickelback tá de volta com Rattle the Cage.
1: Nickelback?
2: Nickelback.
1: Tá nervoso?
2: Number 8. Foo Fighters Window, nome, oitavo lugar.
1: É outra música, nós já lançamos isso?
2: Já.
1: Ah, não é mentira.
2: Number 7. Acontece, né? Julia Wolf, In My Room, sétimo lugar.
1: Que parada é essa, Maia?
2: As músicas mais tocadas nas rádios de rock dos Estados Unidos. Number 6. Mini Trovador, Noah Kahan, Doors.
1: Outro single.
2: Esse é mais animado.
1: Ai, meu Deus.
2: Number 5. Sublime Ensenada continua no top 5.
1: Esse é um fenômeno. É. Estouro total, né, meu?
2: É uma subida essa semana, Evanescence, com Will Follow.
1: Ela sobe e desce, mas vai sempre entre os 10.
2: Tá.
3: Number 3.
2: Shine Down, Young Again.
1: Subiu também.
2: Subiu.
1: É, subiu. Essa música não é tão ruim.
2: Tá bom.
1: É boa, é boa.
2: Number 2. Paper City, segundo lugar.
1: Mas já tava, não tava em segundo na semana passada?
2: Tava em segundo.
1: Se o queijo de elefante for o primeiro, não mudou o primeiro nem o segundo.
2: É, acontece.
3: Number 1.
2: Queijo de elefante, olha. Primeiro lugar, Beaches in Tennessee.
1: Vamos ouvir o queijo, Maia?
2: Vamos.
1: Primeiro lugar nas rádios rock nos Estados Unidos. Vamos ouvir.
2: Vamos lá.
1: Case the Elephant, Beaches in Tennessee.

0: o case de elefante, primeiro lugar nas rádios rock dos Estados Unidos. Qual é o prêmio japonês?
1: É o par de ingressos aqui para os dois dias do Balaclava Fest, dias 26 e 27 de setembro. Daqui a pouquinho o resultado.
2: Tirando o pó do rádio. Fontaines DC.

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0: Boa, japonês, o que a gente lançou hoje, japonês?
1: Foi Caroline Rose, Hello Again, Jean.
0: É bem legal essa mina, né?
1: Maia foi discotecar agora no Blue Pub.
0: Blue Pub, foi pra lá, né?
1: Foi pra lá.
0: O que nós temos aí de prêmio ainda?
1: Resultado do par de ingressos, válido pros dois dias do Balaclava Fest, dias 26 e 27 de setembro, no Tokyo Marine Hall, saiu pra Tânia Braga dos Santos.
0: Vai curtir, meu. Balaclava sempre com bandas legais, tudo alternativo, bom demais. Vai ser no Tokyo Marine Hall. Um abraço pro Cris, nós, valeu!
1: Daqui a pouquinho tem o resultado do par de ingressos, show do Iron Maiden, dia 27 de outubro, no Nubank Park. Mais par de ingressos pro show do OPEF, dia 6 de novembro, no Espaço Unimed.
0: Então vamos focar nisso agora? Todo mundo mandando bala?
1: Pode mandar. Então pode. Ou você quer abrir outro prêmio?
0: Tem outro junto aí que você tem mais aí?
1: Eu vou abrir outro, então. Tem par de ingressos aqui pro show do Planta e Raiz, dia 25 de setembro, no Santo Rock Bar, nome na lista. Os ingressos estão à venda em ingressomaster.com.br.
0: Boa, então valendo então Planta e Raiz e também o Iron Maiden que vai sair daqui a pouquinho, certo?
1: 98 363 8989.

0: sábado agora, em Sorocaba, japonês.
1: Não religião.
0: Asteroide é o lugar.
1: Vai ter o 365 também.
0: 365 e não religião no

0: Temos o resultado aí, japonês?
1: Ah, tô aguardando.
0: Aguardando quem? Aqueles mortos ali,
1: tô chegando lá, resultado.
0: Vai correr, né? Acordou, né, filha? Tava dormindo, mano?
1: Ah, que isso.
0: Tava com sono. É possível. Vamos lá.
1: É, vou aqui. O par de ingressos aqui do show do Planta e Raiz, dia 25 de setembro, no Santo Rock Bar, saiu pra Fábio Sambo. Fábio Sambo. É isso, né? E o combo aqui com o par de ingressos do Iron Maiden, dia 27 de outubro, no Nubank Park. Mais um par de ingressos pro show do OPEF, dia 6 de novembro, no Espaço Unimed. Saiu para... O quê?
2: Brenda Santos Mota.
1: Não, fala,
0: fala você, fala aí.
2: Brenda Santos Mota.
0: Brenda Santos Mota, é isso?
1: Brenda Santos Mota.
0: A letra do cara é ruim demais, japonês. Como é que você consegue? Brenda Santos Lopes. Não, Brenda Santos Mota.
1: Mota. Brenda Santos Mota.
0: Brenda isso. Santos Mota levou Iron Maiden, que legal. Parabéns pra Brenda e também pra quem que levou o outro japonês? Foi o...
1: O Fábio Sambo, que ganhou Planta e Raiz.
0: Boa. Fechado, é isso?
1: É isso.
0: Ó, vamos fazer o Quem Não Faz Toma. O quem tá aí hoje é o Lúcio Maia, né? É esse mesmo, é ele mesmo. O guitarrista da Nação Zumbi hoje, lançando o disco e tal. Vai ser legal o papo
1: legal
0: bom.
1: Legal demais, aqui, beleza? Vai tocar um pouquinho aqui também.
0: Isso, e o Santos acaba de fazer um gol. Ah, não, o Atlético. Nem começou o jogo,
1: caraca,
0: mano.
1: Caraca, rapaz.
0: Nem começou o jogo, o Santos já tomou o primeiro gol. Que isso, gente? Quantos minutos tem de jogo? Nem um minuto. 28 segundos. O Atlético faz o primeiro gol. O Santos ganhou o primeiro jogo 2-0.
1: Agora tá 2-1 no agregado.
0: Então o Santos ganhou de 1-0, né? Porque já... Inacreditável. Rapaz. 28 segundos. O Santos, Bernardo. Foi o Bernardo que fez o gol?
1: Acho que foi o Bernardo. Pelo
0: eu acho que foi. Ó. Vai chegar de novo a bola aí, ó. Vamos lá ver. Ih, o zagueirão se bateu. Enfiou a bola bonito por Bernardo. Ele deu um tapa, deu um corte, caiu. Bateu no goleirão e entrou, mano. Caraca. Que lambança, o Fred que tocou a bola. Impressionante, deu corte, tropeçou, chutou, bateu no brasão e a bola entra chorando. Atlético Mineiro 1, Santos 0. O Santos ganhou de 2-0, mas agora é 1, né?
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3: 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E Cadinho, antes de chamar Figueiredo e falar com o Lúcio, o Santos tá jogando agora?
1: Santos pela Sul-Americana, ele tinha ganhado o primeiro jogo 2-0, mas com um minuto já tomou o gol do Galo.
3: 28 segundos.
4: Já tomou 1-0.
3: Já tomou 28 segundos.
1: Se o Galo fizer mais um, vai pra pênalti.
3: E o Palmeiras, eu tô acompanhando aqui, ó, tem 11 minutos, o Palmeiras fez 1-0 agora, num gol besta, no escanteio, a bola parou e o menino fez o gol lá, não sei nem
4: quem
3: fez.
4: Então abriu 2-0 no agregado.
3: No agregado tá 2-0, já deu uma aliviada, já dá uma melhorada.
1: E mais tarde tem Corinthians e Estudiantes.
3: Que horas que começa
1: o gol? 9:30.
2: Isso, boa. Foi o Marlon Freitas que fez o gol.
3: Marlon Freitas que fez o gol, ó lá, ela sabe mais quem eu que tô vendo. Eu tô com o bagulho, Lúcio, na mão e não sei quem foi. Ela sabe quem foi.
4: Mas também o Marlon Freitas, quem é que saber
3: quem é o
4: Marlon
3: Freitas? Cala a boca, ó. Cuida do seu
2: quem
3: time.
2: Quem é o cantor? Você é do cotovelo, tá?
1: É melhor hoje você cuida ficar quietinho.
3: Cuida do eliminado lá.
4: Eu vou lá ver meu amigo dele.
3: O que tem de prêmio?
2: Boa noite.
1: Boa noite.
2: Hoje tá valendo um par de ingressos pro show do Ed Sheeran, que vai rolar no dia 6 de dezembro, no The Bank Park. O sorteio tá rolando lá no nosso Instagram, @quemnãofaztoma. O resultado sai amanhã.
3: Boa. É verdade. Ó, chegou mais um. Chegou o um negócio da Pitty, né? Sabe que a Pitty vai lançar, Lúcio, tudo bem, Lúcio?
4: Primeiro, tudo bem,
3: mais nada. Muito obrigado por você ter vindo aqui. Nação Zumbi, Lúcio Maia. Um dos maiores guitarristas que eu conheço.
1: Espetacular.
3: Nessa muito bagaça obrigado, toda, você é não é brincadeira, não.
4: Rapaziada, muito obrigado. Pô,
3: muito obrigado por você estar vindo aqui. Mas deixa eu falar da Pitty, aproveitar pra você saber também, que é uma notícia legal. 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
3: 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E a Pitty voltando aí, muito bom. Ô Ricardinho, antes de eu falar com o Lúcio, eu vou falar do Lúcio. A gente conhece ele há quanto tempo?
1: Ah, o Lúcio Maia, é sério. O Lúcio, a banda que o Lúcio Maia fundou, junto com o Chico Sainz, com o Jorge do Peixe e toda a galera, é uma banda que revolucionou a música brasileira, né?
3: É verdade?
4: É isso aí.
3: Então, é um negócio inacreditável.
1: A música depois da Nação Zumbi virou outra coisa.
3: E eu tive a honra. Olha quanto tempo nós estamos velhos, hein, Lúcio?
4: Estamos velhos.
3: Estamos velhos, irmão.
4: Estamos velhos.
3: Aí eu tive a honra de conhecer o Lúcio junto com a Nação numa promoção onde eu tava com a Brasil 2000 ainda e o Chico tava vivo.
4: Tava, foi show de divulgação do Afrocimedelia, cara.
3: É 96. É 96. Olha isso aí. Quanto
1: a Nação apareceu em que ano? Cara.
3: Que ano foi a Nação? Qual é?
4: Começou em 91.
1: 91 o lançamento do disco ou vocês começaram?
4: O primeiro
1: começaram?
4: Disco a gente lançou em 94.
3: Você já tava na formação?
4: Eu fundei a banda.
3: Você fundou a banda, junto com o Chico.
4: Começamos lá em Olinda, final dos anos 80. A gente tinha outras bandinhas lá de rock.
3: É.
4: Chico era um cara que era muito entusiasta, assim. Ele era até demais.
3: É.
4: Ele, as mães todas ficavam putas com ele. Ele fica querendo levar meu filho pra esse caminho aí.
3: É, ficava doido,
5: ô, né? Tatola, e eu tive a honra de trabalhar com o Lúcio.
4: Sim, o Angelo tava
5: na trama. A gente trabalhou, a gente andou muito de logos aí por aí.
3: É mesmo,
5: então eu era divulgador de TV da Nação.
4: É, o Valdir, que tá aqui do lado, também, foi da época da Sony. Da Sony, lá nos anos 90.
5: Então,
4: né?
5: A gente rodou muito aí,
4: sim,
5: São
4: cara,
5: Paulo.
3: Que coisa, hein? Bastante coisa. Ó, saiu o gol agora da LDU. A LDU acaba de
1: empatar. Mas por que sem empolgação? É. Eu vi tanta empolgação da BB, porque fala do gol da LDU. Golaço, LDU!
3: Calma que o Estudiantes vai jogar.
5: Mais, né? Divertido, mais divertido que isso é ver o São Paulo tomar o gol e o Thiago Leifert narrando. Gol dos caras. Gol dos caras.
3: É, e o gol é legítimo dos caras. Gol dos caras, 1-1, Palmeiras 1, LDU também 1. Um gol de cabeça dos caras no meio de três zagueiros do português.
1: Ei, e o goleiro? É. Daquela altura não pegou?
3: Não pegou, foi no cantinho, no chão. É. Ô, Lúcio, quantos discos tem a Nação? Quantos discos tem o Lúcio?
4: A banda que eu. Assim, a banda tá fazendo um novo agora, porque eu saí em 2020.
3: Certo.
4: Então, eu fiz 10 discos. Eu fiz todos, 10, né?
3: Praticamente todos, né?
4: Ah, todos.
3: E aí você fez
4: de carreira solo eu tenho uns 4, cara.
3: Uns 4 discos já?
4: Tem uma fase que eu chamava Maquinado, era meio um combo de convidados e tal, fiz 2 discos, depois solo, Lúcio Maia, eu tenho de 2019,
3: e
4: o que eu lancei agora em abril.
3: É, que legal. Esse que você tá lançando agora é só instrumental? É isso?
4: É instrumental, tem uma música narrada em francês. Mas o conceito dele é instrumental.
3: E por que instrumental? Por que você não botou, não convidou? Você tem um monte de amigo que você não convidou os caras pra cantar e tal?
4: Cara, a música instrumental, ela sofreu uma pressão muito forte do mercado ali, eu acho que no final dos anos 60, 70. Mas antes, todas as bandas tinham instrumentais. Bandas de jazz eram instrumentais, aquelas orquestras gigantescas. Tudo era instrumental.
5: O Paralamas, uma faixa, pelo menos uma faixa em cada CD do Paralamas.
4: A maior parte das bandas tem uma parte instrumental. Se você for pensar, o Legião tinha uma música instrumental, todo mundo fazia.
3: Fazia alguma coisa.
4: É. E eu não sou cantor, né?
3: Não, tudo.
6: Quem é o cantor?
3: Mas o que você toca, o que você pode ter de convidado de amigo, fazer um disco espetacular.
4: Sim,
3: mas você
4: eu
3: fez.
4: Fiz já.
3: Você fez.
4: Fiz.
3: E um dos 4 é isso aí?
4: É, 2 desses discos tá cheio de convidado.
3: Tá cheio
4: de rapper, tem um monte de gente.
3: Tem um monte de coisa boa,
4: tem,
3: né?
4: Tem bastante, cara. Eu já flertei com todo tipo de som, cara.
3: É.
4: De todo tipo, que você imaginava.
3: É, sim. E você tem. Você vê espaço pro Brasil pra você tocar, pra fazer show e tal, com música instrumental?
4: Cara, essa questão tá crescendo bastante porque tá rolando uma certa revolução de bolha dessas bandas instrumentais. Não sei se vocês conhecem uma banda que chama Kruang Bing. É uma banda de um trio texano.
3: Olha a nossa cara de tonto.
5: Não conheço. Falou Kruang Bing.
4: Pois é, esses caras, eles estão fazendo show já em estádios, assim. E é um trio instrumental, cara, sabe?
5: Tudo
4: assim,
5: e a sua formação?
4: É um trio instrumental.
3: É legal, né?
4: É, e tem várias, assim, dentro desse formato. Tem um monte de banda que tá bombando por aí, cara, sabe? E tem o seu nicho de público, que é o mais importante, que foi isso foi a internet que trouxe. Porque assim, cada um vive em bolha. Eu falei de uma banda que é muito grande que vocês não conhecem.
3: É verdade.
1: Por exemplo, como é que chama aquela banda que anda toda fantasiada? É essa?
3: Não, essa não, é Angine Depois Trem.
4: Esse é um
3: dos
4: sucessos do Montreal, né?
3: Mas tá estourado, né?
4: Estouradaço.
1: Instrumental, é verdade.
3: É uma loucura do caramba.
4: É até mais alternativa ainda.
3: É mais alternativa ainda, né? Que maluquice. Você tem composto as músicas sozinho? Você tá acompanhado? Como é que você faz?
4: Eu trabalho muito só, mas também bastante acompanhado. Assim, nesse disco, eu fiz com um trio, né? Que já tava tocando com os caras já há 7 anos, que é o Marcão, o Marcos Gerês, que é do Hurt Mode. E o Rafa Cunha, que é conhecido por Arquete por Rafa, que é lá de Recife, que é o baterista.
3: Uhum.
4: E aí a gente veio já tocando muito tempo, a gente entrou em estúdio e gravou.
5: E a produção, Luz?
4: É minha também. Aí tem uma mix do Mário Caldato, 2 músicas do Mário, 2 músicas do Ganja Man, que eu mixo.

0: E eu mixei o resto. Então foi meio aquele trabalho dentro de casa mesmo com os amigos.
1: E você mora onde, Lúcio? Onde no
0: país?
1: Você mora em vários lugares? Não. Você mora aqui mesmo, do lado aqui?
0: Sim.
1: Você fica por aqui?
0: Eu moro aqui já há 20 anos em São Paulo. 20 anos.
1: Caraca,
2: você já acostumou aqui? Porque sair de Recife pra vir pra cá. De qualidade de vida é uma queda, né?
0: Logo avisando que é pra lá tem tubarão. Não faz com isso.
1: Mas aqui tem tubarão na Paulista que rouba celular.
3: Leva tudo.
0: Aqui
3: leva
0: os tubarão andam de moto.
1: Mas tem
0: aqui,
1: tubarão, né? Também no STF, tem tubarão em tudo, tá qualquer foda, lugar, né?
0: Tubarão tá bombando.
1: Só
0: véio.
1: Tem tubarão nesse país, irmão. Tá bombando. Foda. 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
2: Gol!
1: Gol de quem, Ricardinho?
2: Gol do Atlético, 2-0 contra o Santos. Ih,
1: então já igualou, é?
2: Já igualou.
1: Eita, danado.
2: Ainda bem que o jogo do Corinthians é bem tarde. É ruim essa pressão de vocês ficarem secando enquanto o jogo tá com...
3: Ninguém seca, Ricardinho. Aqui, você conhece a gente quanto tempo? A gente é de secar alguma coisa.
1: Que isso. É verdade. Ô, Lúcio, vamos fazer um som?
0: Podemos?
1: Só pra gente ver como é que é. Eu nunca fiz um instrumental aqui no 89. Você é o primeiro cara a inaugurar.
0: Vamos fazer um pedacinho do
1: quê?
0: Do que você quiser. Uma das músicas desse disco novo, tá?
3: Sim, manda.
1: Beleza.

0: Mano,
1: que isso, que
0: demais,
1: rapaz,
0: cara.
1: Eu tava esperando qualquer coisa, mesmo uma coisa tão linda dessa, mano.
0: É isso
1: que
0: aí.
1: Que maluquice.
2: Obrigado.
1: Do juízo,
2: é bom demais.
0: Cara,
2: obrigado,
0: que criatividade, cara. Sensacional.
2: É o disco novo, ele tá repleto de referências de guitarras, assim, que eu tenho da vida inteira. E eu gosto muito do Nile Rodgers, que não sei se vocês conhecem, é do Rodgers, Chique, né?
1: Sim, Chique, tá, então, muito legal.
2: É, essa música é bem, tipo, na vibe dele.
1: Na vibe do cara, que legal. Ô, Luci, aprendeu a tocar guitarra como? Você nasceu tocando?
2: É.
1: Porque essa sua mão esquerda é brincadeira, irmão.
2: Cara, assim, eu foi muito louco, assim, porque o Rock in Rio, que foi o quê? 84?
0: 85.
2: 85, eu tinha 14 anos, cara. Eu tinha chegado da pelada, era férias, aí eu cheguei em casa e eu vi na TV o Iron Maiden, cara, e eu vi o Dave Murray, guitarrista do Iron Maiden, tocando. Eu fiz, eu quero fazer isso. Foi muito louco.
1: Foi
2: nesse momento, foi assim,
1: a virada de chave
2: da minha
1: foi
2: vida,
1: aí.
2: Foi com 14
1: anos. Mas aí você pegou uma guitarra ou você fez aula?
2: Eu comecei fiz aula.
1: Fez aula.
2: Estudei conservatório um pouco, estudei um pouquinho.
1: Ah.
2: Mas eu acho que a minha vida foi prática geral, assim, ficar tocando com a galera, fazendo ensaio.
3: E você já foi considerado o melhor guitarrista do Brasil várias vezes, por vários prêmios.
2: Várias
3: já
2: vezes,
3: foi, sim, tem várias serviços que deram prêmio pra você.
1: É verdade.
3: E eu acho que esse negócio de ser o melhor guitarrista não é só pela técnica, né? É um pouco pela sonoridade, que você tem uma característica que quando você toca, ela tem uma sonoridade diferente de outros guitarristas.
2: Eu tenho,
3: né,
2: um respeito e uma admiração muito grande pelos técnicos, assim, os músicos que são desse nicho de guitarristas técnicos, sabe? Mas eu acho que a minha questão é outra, assim. Eu acho que a minha visão da guitarra é muito mais uma coisa mais emotiva, assim, de trazer pra dentro a pessoa pela atenção emotiva e não pela questão técnica,
1: sim,
2: sabe? Dela se identificar com o som da coisa, com o ritmo da parada, sabe?
1: Você sabe que a gente trouxe aqui o Edgar Escandurra?
2: É, meu
1: toca,
2: mestre.
1: Pô, esse toca
2: mestre.
1: Demais, cara.
2: O Ed, ele foi aquele caso clássico de você ter um ídolo e depois ficar amigo do ídolo.
1: É muito bom, né? E ele toca demais com a guitarra, ao contrário, ele não muda as cordas.
2: Não muda. Por causa do irmão, o irmão dele, né? O irmão dele que tinha a guitarra, era destro. E aí ele pegava do jeito que tinha, não podia mexer, que o irmão não podia saber.
1: Aí ele virava a guitarra.
2: Aprendendo daquele jeito.
3: Mas deve ser muito ruim ter que trocar, porque daí só pode tocar na sua, né? Você vai num lugar e o cara toca uma. Não dá pra usar qualquer guitarra.
2: No caso dele, ele toca com qualquer outra.
1: Qualquer guitarra. O que você falou faz sentido, né?
2: Tipo Hendrix, né? Que tocava invertendo a corda.
1: Exatamente. É muito louco isso, mano. É muito louco. É uma doideira isso. Tocar guitarra é um negócio muito louco, né, cara?
2: Só.
1: Esses seus dedos é um negócio impressionante, isso, cara. E você procura. Você vai fazer um show grande? Como é que vai ser a turnê desse negócio?
2: Cara, os shows a gente já tá fazendo. Fiz Natal, Recife, Belo Horizonte. Aqui em São Paulo já fiz 2 ou 3 shows. Inclusive, eu tenho um show dia 26. Agora lá no Fervo.
3: Aqui em São Paulo.
2: Aqui em São Paulo, lá na Fervo. E, enfim,
3: 26 de setembro mesmo. Onde é a Fervo? Eu não sei.
2: A Fervo é um lugar que fica ali atrás da Guaicurus, cara. Ali, eu acho que
0: é Lapa, Água Branca.
1: É bom, hein? Pô, que legal isso.
0: Que legal.
1: Você tem alguém cuidando da sua carreira? Como é que é?
2: Tem o André Mansur.
1: Que cuida da sua carreira. E o Valtinho enchendo o saco.
2: E o Valtinho
0: na divulgação,
2: ajuda
0: enchendo
2: nós
0: o saco.
2: Legal demais.
1: É muito louco. Isso, você acha que você tem espaço pra tocar no Brasil inteiro?
2: Cara, a gente, se não tiver, a gente encontra, porque que tem gente interessada, esse aqui é o mais importante. Os espaços, a gente sair.
1: Você acha, é uma pergunta idiota, mas uma pergunta interessante, talvez.
3: Ou é idiota ou é interessante.
1: Não, mas porque ela pode ser idiota, mas...
0: Eu vou falar,
1: porque como não tem voz,
0: idiota,
1: né? Não tem voz, qual é a possibilidade disso virar internacional?
2: Ah, cara, isso aí, não tem uma regra pra isso, sabe? As coisas, elas acontecem. A minha intenção, tipo assim, quando eu faço o riff da guitarra, eu faço a melodia dela, é como se fosse a voz. É a minha voz.
0: Uhum.
2: Então tem gente que entende o negócio e tem gente que não entende. Você trabalha para as pessoas que querem, assim, consumir o teu negócio.
1: Uhum.
2: Porque, por exemplo, tem gente que não gosta de música instrumental. Velho, então, assim, o que eu posso fazer?
1: Adianta, né?
2: Certo. Entendeu? Mas a carreira lá fora, cara, é só uma questão do artista querer ou não, cara. Porque hoje em dia é muito fácil você lançar disco lá fora.
1: É, né?
2: É outro, assim, outros... Outro universo. Antigamente a gente tinha que se ferrar muito pra conseguir lançar um disco lá fora. Até pra ter contato, era por carta.
1: É, muito louco, né?
2: Então era difícil.
0: Ô, Lúcio, você ouviu de alguém assim, isso não vai dar certo? Pô, não tem voz no Brasil.
2: Meu pai.
0: Sério mesmo, Lúcio?
2: Meu pai mexeu o saco com essa merda, velho. O lance é que quando ele viu a música na novela, ele, não, agora sim. Agora os caras, porra, aí sim, na novela da Globo, porra.
1: É muito louco, né? É muito louco. É isso aí. Tem que ser assim, né? Caramba. Senão os caras dão uma detonada, né, Ricardinho?
3: É preocupação, né? O pai tá errado, tá errado, mas
2: ele queria meu assim, bem. Ele queria
0: ele sempre quer o nosso bem, né?
1: Mas é muito louco. Vamos fazer mais um som? Tem amanhã?
2: Tem, cara. Deixa eu ver mais um.
1: Pô, eu gostei pra caramba.
3: Gostei demais também.
1: Muito legal, né? Muito legal. Vamos ver como é que fica esse som aí. Pra gente ver. Tudo instrumental. Pra quem ligou o rádio agora, é o Lúcio Maia. Dá uma geral quanto tá os jogos, Ricardinho, antes quando
3: o Lúcio 2x0 Atlético e Santos. O primeiro jogo foi 10x0 pro Santos, então por enquanto tá indo pra pênalti. É. O Palmeiras tá 1x1 com a LDU. O Palmeiras ganhou o primeiro jogo, então por enquanto o Palmeiras tá classificando.
1: 27 minutos do primeiro tempo, Palmeiras.
3: E hoje tem também Corinthians e Estudiantes. O primeiro jogo foi 1x1 lá na Argentina, o jogo hoje é na Neoquímica Arena.
1: 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Boa. Tá certo? Ó,
3: fala aí, Cadinho. O Geleia mandou o endereço do Fervo. É na rua Carijós, número 248, é na Água Branca.
1: Aí, ó, rua Carijós, é isso? É. E... o Geleia vai em tudo, né?
3: É. E só pra falar, eu falei o resultado do jogo, já mudou. Enquanto você fazia o testemunho, saiu o gol do Santos.
1: 2x1?
3: 2x1.
1: Então gol o Santos contra, volta a classificar.
3: Volta
1: a classificar.
3: Tem muito jogo ainda.
1: Tá certo. E o Palmeiras tá no ataque pelo lado esquerdo, cruzou, escanteio Palmeiras. É isso aí, tamo junto. Pra quem ligou o rádio agora e não tá entendendo nada, o Lúcio Maia, que não canta, mas que toca, irmão! Que toca! E fez uma das bandas mais importantes do cenário.
0: Sem dúvida.
1: Do rock pop nacional, de tudo que pode acontecer, de Recife, do Brasil inteiro, que é a Nação Zumbi.
3: Vocês tinham noção do que vocês estavam fazendo na época? Ou vocês achavam só que era um som normal?
2: Era, assim? Cara. A gente se unia pela amizade.
1: Pela amizade.
2: Fazer o show junto, tocar junto, mano, pela coisa de garagem, de casa casa de família.
1: Você tinha quantos anos, você lembra?
2: Quando eu comecei com os caras, uns 16, 17.
1: Olha, 16. Aí, muito novo, né, meu? Muito novo. Muito novo, cara. Mas essa que é a idade.
3: Essa é a idade.
1: Essa é a idade. Vem uns velhos com 50 anos com as fitas demo aqui, eu falo, vai pra casa.
2: É, nunca é tarde, né? Mas.
1: Pô, 50 anos.
2: Simon Cowell também é novo.
1: Não dá, vai tocar no bar, curtir, né?
3: Não, começar com essa idade. Não dá, né?
1: 45 anos, tô começando com a minha banda. Vai ler um livro em chinês que demora pra caramba.
2: Eu acho que pra tocar bem um instrumento, você tem que ter dedicação e prática, né? Então é só nessa época da vida que você tem tempo pra fazer.
1: É verdade mesmo. Isso é nessa época que você tem. Cara. Que você quer, que você tem sonho, né? É. E a sensação de tocar no rádio é muito legal, né?
2: Porra, cara, foi a primeira vez. Nossa.
1: Você estava onde? Você lembra onde você estava?
2: Eu estava em Recife. Foi quando começou a veicular na época, eu acho que Transamérica, alguma coisa.
1: Assim, a Transamérica ajudava bem. A Transamérica era nacional, né? Hoje virou TMC.
2: A Rádio Cidade também tocou na época. Puta, era demais, cara. Mas teve o período da Rádio Rock lá também.
1: Muito forte,
3: 89,
1: né?
3: Teve em Recife.
2: 89
3: teve em
2: Recife, da década de 90 lá. É. E, cara, eu vou te falar, foi importantíssimo, velho. Porque a gente ouvia Primal Scream na rádio.
1: É verdade.
2: Caralho. Pantera, tocava Pantera, na rádio. Uh-huh.
1: Você sabe que o Primal Scream teve agora aqui em São Paulo? Faz o quê? Faz três meses?
3: Foi um mês antes do ex. Eu lembro que foi um mês antes do ex. Foi espetacular. Foi um
1: espetáculo. Foda, né, o cara tá cantando igual, com a mesma cara, velho.
2: É foda.
1: Não é igual olhar pro Ricardinho que tá um velho decrépito. O cara tá inteiro lá.
4: É o caminhão, cara.
3: Tem razão. Vou falar o quê?
1: O cara tem. Vamos fazer o som, Lúcio? Vamos lá. Lúcio Maia lançando disco. Aliás, lançou em maio. Foi em maio ou junho?
2: Foi em abril que saiu.
1: Abril, por aí. Mas eu lembro
2: tá lá nas redes.
1: Já tá. Quem quiser ouvir, tá no Spotify, tá tudo quanto é lugar?
2: O @LúcioMaia1. E no Spotify, Deezer, o Corbut, né? Não me lembro.
1: Essas coisas todas aí. Beleza, vamos fazer um som.
2: Essa música agora a gente vai tocar uma baladinha que teve uma participação especial.
1: Boa, vamos lá.

0: Isso.
1: Caramba.
2: Sabe, e quem fez essa narração em francês?
3: Cara, a letra é minha. Uhum. Eu escrevi em português, traduzi ela depois. E aí eu fiz uma... meio que um recorte de vozes pra construir isso aí. Foi uma doideira do caralho. E usei inteligência artificial também.
0: Também pra fazer. Caramba. Que loucura.
1: Ô, Lúcio, você imagina isso num cinema. Eu tava ouvindo você, vendo você tocar isso. Parecia uma cena de qualquer filme, sabe? Quando você vê qualquer filme, assim, uma cena de aventura, assim, é muito louco,
3: cara,
1: isso,
3: cara. Muito bom você ter falado nisso, porque eu acho que esse disco é super cinemático.
1: Aí, cara,
3: e tem essa
1: muito
3: questão
1: louco.
3: Da música criar imagem na cabeça. Uh-huh.
0: É muito louco isso.
3: Chama música cinemática.
2: Ah. Você já fez trilha pra filmes,
3: pô,
2: né?
3: Eu faço direto, cara, e hoje em dia é uma das minhas profissões, inclusive.
0: É mesmo?
3: Eu trabalho bastante com trilha pra cinema, trabalho com audiovisual pra caralho.
0: É muito
3: eu
0: louco.
3: Amo fazer isso. Ah, a primeira trilha que eu fiz foi o Baile Perfumado, de 96. Foi a primeira trilha que eu fiz diretamente, assim, com filme e tal. É,
0: você depois faz olhando a imagem, não?
3: Cara, mais ou menos. Primeiro é um papo que você tem com o diretor, você lê o roteiro também junto, você tem que levar umas ideias. É meio que um trabalho meio complexo, assim, até chegar no resultado final ali.
0: Final,
3: tem bastante discussão.
0: Cara,
3: assim,
0: quantas guitarras você tem?
3: Ah, hoje em dia eu tenho poucas, cara. Sei lá, umas 10, 12. Ah!
0: Isso é pouco?
3: É, cara, na pandemia eu vendi muita guitarra, velho. Eu fiquei muito duro, velho.
0: É mesmo,
3: vendi todas as minhas guitarras.
0: Isso, quantas você chegou a ter, você lembra?
3: Umas 25, 26.
0: Que isso, cara? Cada um com um negócio diferente.
3: É muito, viu, brother? Vou te falar, é porque eu selecionava muito pra comprar, assim. Eu não comprava várias guitarras.
0: E por que você comprava? Elas são diferentes?
3: São bastante, cada uma é uma. Cada guitarra é uma... é uma pessoa.
0: Olha que louco, você tá falando, é louco
3: sério.
0: Isso,
3: É foda, é muito louco mesmo, cara. Por mais que tenha sido criado igualzinho, nenhuma é igual, cara.
0: Nenhuma é igual, né?
3: Impressionante.
0: É, que doideira isso. É. Vamos dar dinheiro, Ricardinho?
1: Bora.
0: Chegou a hora de dar dinheiro. Você vai participar, hein? Se liga, hein? É o Lúcio Maia com a gente aqui, hein?
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0: 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Valeu, Fábio, valeu, Flávio, valeu a galera toda lá da MIT Norte. Muito bem, Ricardinho, chegou a hora do dinheiro.
2: Chegou a hora do dinheiro, a gente começa valendo 6.750, se alguém acertar o som.
1: 3 mil?
2: E no YouTube...
1: 6.750,
2: nossa. E no YouTube, R$1.000, 500 pra cada um. É. Então são duas pessoas que ganham.
0: Ô, Lúcio, é o seguinte, explica pro Lúcio o que que é, Angelão. Você que é um cara fácil de explicar.
1: Super sucinto, ó.
0: É.
1: A galera vai ligar aqui no 3016-0089 e a gente vai colocar um barulho, um som pra ele. Quem acertar vai levar na hora o pix desse valor que o Ricardinho falou.
3: Ó, que louco, hein?
0: Tem que acertar. É um barulho difícil de acertar, não é fácil.
1: Não é fácil.
0: É.
1: E aí você vai participar. Então cada pessoa que participa e erra aumenta R$50.
3: Entendi.
1: Então você vai ser o quarto.
0: É, você é o quarto, cara. 6 mil.
1: O quarto elemento.
0: 6.750 pra começar. 3016.
1: 0089.
0: Deixa eu ver quem é que tá na linha. Deixa eu pegar aqui. Alô, 89. Pega o próximo. Alô, 89.
8: Opa, boa noite, galera.
0: Boa noite. Boa noite. Seu nome qual é?
8: Tudo bom, Alexandre Nunes.
0: Ô, Alexandre, tudo bom, irmão?
8: Como é que tá? Tudo bom, galera?
0: Tudo
8: boa noite
0: bem.
8: Aí.
0: Obrigado, boa noite. Tudo certo. Presta atenção.
8: Saudações tricolores.
0: Lamentações tricolores.
8: Lamentações. Lá me mata do coração.
1: Pois é, exatamente há um ano que eu tô me recuperando do piripaque São Paulo da Ama dessa.
0: Tá de brincadeira. Ó, presta atenção.
8: Fora Luciano.
0: Calma, mano. Deixa tamo o Luciano junto. Quieto.
1: Não,
0: a gente gosta dele.
1: Não, pega pra você.
0: É, gosta.
8: Maravilha, Luciano.
0: Pega pra você. Não mexe em nada, não. Tá bom do jeito que tá. 6.750, coloca o som pro Alexandre. Esse é o som, Lúcio. Repete. É com você, Alexandre.
8: Ó, eu acho que é o interruptor de ligar a luz. Barulhinho lá que faz.
0: Interruptor da luz. Sei sim.
8: É, de ligar a luz lá.
0: Rapaz, você pode levar esse negócio. Coloca de novo aí, bigode.
1: Olha mesmo. Parece. Pá e solta. É.

0: Igualzinho, hein?
1: É igualzinho mesmo.
2: Se for um interruptor, você vai levar R$6.750.
0: Eita, meu Deus.
2: A galera do... Tá duro assim?
0: Nossa, meu Deus.
3: A gente também tá, viu?
0: Queira nem imaginar, papai.
2: Ai, mano do céu. R$6.750 é o valor. Se for um interruptor da luz, ele leva essa grana. Quase bigode.
4: Outra vez?
2: Já falaram?
1: Eu não lembro disso.
2: Já falaram?
3: Isso é grosso.
0: Caramba, meu.
2: Eu não lembrava dessa, não. Abraço, Alexandre.
0: Abraço com Deus aí. Valeu.
2: Valeu. Você também. 6.800, é isso?
1: É isso.
2: Subindo, 6.800. O Lúcio Maia falou.
3: Vai segurar umas guitarras dele.
2: Ele vai vender umas guitarras. Quanto custa essa guitarra, mais ou menos, que tá na sua mão?
5: Essa aqui não é muito cara, não, cara. Deve estar, sei lá, uns 8, 10 conto.
2: 8, 10 conto, é, mas é.
5: É, não é cara, velho.
2: É, que é marca cara. Que é? Que marca é?
5: Chama Echo. É uma guitarra italiana.
2: Italiana.
3: Echo.
2: Echo.
5: Echo.
2: R$1.000 no YouTube, 6.800. Dá pra comprar a guitarra do Lúcio.
3: Ainda não.
2: Valendo.
5: Ainda não dá.
2: Ainda não dá. Quase dá, quase. Sem as cordas, sem o captador.
5: Tem um ágio aí em cima também.
2: É. E o Atlético fez gol, Ricardinho.
1: Fez mais. Eu não vou falar quem vai classificar. Deixa o jogo acabar. Vai ter gol demais ainda.
2: Tá 3-1 pro Atlético. O Santos tinha ganho 2-0, agora ficou igual, né?
1: Igual.
2: Por enquanto. Então tá bom. Vamos lá, 3016.
3: 0089.
2: Deixa eu ver quem tá na linha. Alô, 89. Eita, mas tá difícil hoje, hein? Alô, 89? Tá caindo toda hora. Vamos de novo. Alô, 89?
6: Ô, Patola.
2: É você mesmo. Seu nome qual é?
6: Haroldo.
2: Haroldo, é isso?
3: Haroldo.
2: É isso, Haroldo?
6: Isso, Haroldo, é.
2: Tudo bem, Haroldo?
6: Tudo bem, tudo bem.
2: Então tá. É com H ou sem H?
6: O meu é só com A.
2: Só com A. Então
6: é
2: tá
6: com
2: bom.
6: N.
2: Não é com N. É Haroldo.
3: Não é Haroldo.
2: Diz que não é Naroldo.
3: Não é com D. É, Daroldo.
2: Não, é Naroldo, não. É Haroldo.
6: Haroldo com A.
2: Haroldo com A.
7: Com D.
2: Não. Não é com D.
3: Não é com D.
2: É com A. A. Pô, tá de brincadeira.
3: Um beijo pra Núbia.
2: É isso.
3: Núbia,
2: aí.
3: Núbia.
2: Núbia, Núbia.
3: Núbia.
2: Haroldo, presta atenção no som, você pode faturar R$6.800. Se liga aí, bota pra ele. Ih, rapaz, repete. Que som é esse, Haroldo?
6: Tatola, pode falar pro Denis que não tá aí fazer o pix pra mim, que eu sei o que é.
2: Eita, tô torcendo, hein, mano, vai.
6: Você sabe quando você vai no restaurante japonês que você destaca o hashi?
2: Sei.
6: É aquilo.
2: É, o destacando o hashi, tirando o pauzinho de madeira um do outro, certo?
6: Isso.
2: É isso. Destacando isso. O hashi, quando eles vêm grudadinho, né, João?
3: Ele vem grudadinho. Hoje eu fiz esse barulho aí.
2: Onde é que você tava?
3: Lá no Joy, né?
1: Você foi jogado. Pagou a conta?
3: Paga, eu sempre
2: paga
3: pago.
2: Paga nada.
3: Eu sempre pago. Paga, pergunta caramba. Pro Alex, pergunta pros caras lá.
2: Paga
3: sempre
2: assim,
3: paga.
2: Duvido. Você tava com o neguinho?
3: Ah, é lógico.
2: Então, meu, acabou com o restaurante do cara. Acabou com os peixes do sushi.
3: Acabou. Joy.
2: Valendo R$6.800, destacando um hashi no outro.
3: Isso.
2: Se for isso, o dinheiro é dele. É ou não é quase bigode? Errou! Eita, Haroldo, um abraço, mano.
3: Valeu.
6: Valeu, valeu, obrigado.
2: Obrigado, valeu, não foi.
1: Não foi.
2: Agora quanto, Ricardinho?
1: 6.850.
2: 3016.
3: 0089.
2: Vamos pegar o próximo aí, deixa eu ver quem tá na linha. Alô, 89. Tá difícil, hein, tio? Alô, fala comigo aí, ô Zé Ruela.
3: Não, ele não tem
6: culpa. Opa!
2: É você mesmo. Seu nome qual é?
6: É
2: isso.
6: É o Carlos Eduardo.
2: Carlos Eduardo.
3: Cadu.
2: Tudo bem, Carlão?
6: Tudo bom, é vocês?
2: Tá bom também. Presta atenção que o valor é R$6.850.
6: Ai, tá tola.
2: Vamos colocar, bota o som pra ele. Bota de novo. É com você, Carlos, que som é esse?
6: Tá tola, bicho. É do tempo do Ricardinho isso aí, é uma fita cassete que a gente coloca pra tocar nos anos 80.
2: Fita cassete. Fita
1: cassete.
2: Lúcio Maia,
6: gravar
2: você...
6: Gravar a música que tá tocando
8: é no rádio. É o caminhão catavelho.
2: Você pegou esse tempo aí, Lúcio.
5: Oh, rapaz,
6: é da época bastante. Do Ricardinho, pô.
1: Peguei também.
2: Pegou também. Vamos ver, então, se é uma fita cassete. É isso?
6: É, colocando a fita cassete, né, no rádio.
2: Colocando a fita cassete. É ou não é colocando a fita cassete com as bigodes? Errou! Ah, tá difícil.
1: Já tinha falado, né?
2: Já tinha falado?
4: Não, nessa não.
2: Eu também não lembro.
1: Não é mesmo?
2: É. Abraço, Calouro!
3: Valeu!
6: Abraço, gente!
2: Valeu, até mais. Ó, o Alexandre falou em interruptor de luz.
3: Isso.
2: O Haroldo Rachi, o Carlos Eduardo colocando a fita cassete no equipamento. É, fala algumas que já foram ditas pro Lúcio se ligar.
1: Esses aí que ela vai falar, já falaram e
2: já
1: não é.
2: Já falaram e não foi.
4: Ponteiro de relógio, abrindo trinco de porta, carimbo de médico, tesoura cortando papel, interruptor, presilhas laterais de mala, máquina de remarcar preço, cortador de charuto, maquininha de comanda, moedor de tempero, embaralhador.
1: Tem mais.
2: Chega,
1: caneta.
2: Tá,
1: não, fala mais dois.
2: Vai lá.
1: Caneta, ficar apertando a caneta. Sim. E isqueiro, também não é.
2: Isqueiro também não é.
3: Já
2: falaram várias vezes, é isso?
1: É isso.
2: Então tá bom. Então vamos lá. Lúcio, bota o som pro Lúcio. Lúcio Maia, que tá lançando disco instrumental. E podia fazer um Sesc aqui, Lúcio, ia ser legal.
5: Eu fiz o Avenida Paulista.
2: É legal de fazer, viu?
3: Sesc,
2: né? É bem legal, é isso aí.
5: Demais,
2: então é o Lúcio, tá com a gente. Repete o som pra ele. Valendo 6.900.
5: Eu acho essa brincadeira, ela tem uma parada de meio que quase um teste de rochar. Que é quando você vê uma imagem, você dá uma interpretação para aquilo. Acho que vai muito da cabeça de cada um.
2: Vai muito da cabeça de cada um.
5: E aí cada um com as suas noias também, né?
2: É verdade, cada um com seus problemas.
5: Não sei, cara, eu ia chutar o Zippo, mas já que não é o
2: isqueiro,
5: sei lá, isso é uma bereta.
2: Engatilhando uma bereta. Se for engatilhando uma bereta, Lúcio leva. Se fosse engatilhando uma bereta, ele já tava morto. Já. 6 mil, que ele é burro, já. É capaz de engatilhar pra cá.
3: Ele ia olhar pro cano.
2: Será que tá funcionando? Pá! R$6.900, é ou não é engatilhando a bereta?
5: Errou!
2: Vamos fazer um intervalo rapidinho, a gente volta com o Lúcio Maia lançando o disco.
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3: Estamos aqui de volta. Lúcio Maia lançando um novo álbum. Ô Ricardinho, vou dar uma fuçadinha rapidinho, vai. Bora.
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22: Irmã Zuleide, sinto o cheiro de homem que não presta de longe. O problema é que depois eu sinto o cheiro de perto. Aí lascou.
3: De longe ela sente. De perto também.
23: Parece que tá de longe.
3: Parece que tá de longe.
22: Luciano, atacante do São Paulo.
3: Meu Deus do céu.
22: São 6 anos.
3: Não, ele não falou isso.
22: Não falou isso.
3: Não.
22: São 6 anos que estou aqui e nunca recebi salário em dia.
24: É isso aí.
3: Quem tem a ver com isso? Agora é o salário.
24: Não.
3: Não jogaram nada e agora é o salário.
24: Bem. Mas eu não gosto do Luciano, eu acho que ele já tinha que ter saído do São Paulo faz tempo. Mas nesse ponto ele tem razão. Quem gosta de trabalhar de graça?
3: Não, ele não trabalha de graça.
24: Não, atrasado também, não.
22: Nunca recebeu em dia.
24: Nunca recebeu em dia. Se você prometeu um negócio, no mínimo tem que cumprir. No mínimo
3: eu
24: tem
3: que cumprir. Eu tenho 3 amigos que não recebem.
24: Então,
22: que dia é hoje?
24: Pois é.
3: Dia vai 16. Lá, então.
22: Não chega o dia de
3: vai lá.
22: Orlando Brasil. Orlando Brasil. Muito bacana os São Paulinos ficarem em silêncio pra aprender espanhol. Ouvindo a torcida em boca. Hoje em dia é muito importante. fazer falar várias línguas.
0: O que que era jogo de tênis?
24: Não,
0: o que
24: não
0: era
24: é jogo aquilo? De tênis. A torcida fez a parte dele, fez a recepção,
0: lutou antes, no estádio. Fizeram antes.
24: Fez tudo.
0: Mas dentro do estádio parece que ele tava com cansado.
24: O São Paulo tinha que fazer a parte dele. Aqueles 11 que ficam ali dentro daquele quadradinho, tinha que fazer a parte deles pra chamar a torcida.
0: O que, que é quadradinho? O campo não é quadrado, animal.
24: Ah,
0: retângulo. É por isso que vocês não jogam direito.
24: É retângulo, tinha uma bola lá.
22: Pra terminar.
24: Você entendeu?
22: Pra terminar, musa dos memes.
6: Ah, graças a Deus.
22: Musa dos memes escreveu assim: conservadores, somos nós que não participamos da suruba do Vorcado do Madame Sassana.
0: Isso é verdade. É isso aí. Escolheu madame.
6: Me dê, papai.
10: Ô Lúcio. Não, inclusive a gente ficou até brincando, assim, falando de vários amigos, assim, quem que você acha que toparia fazer a música? A gente tá fulano, com certeza faria.
0: Eu tenho três amigos que estavam lá.
10: Eu conheço uma pata.
24: Eu ia jurar de pé junto que não tava.
0: Eu ia, mas não falava que ia.
3: Ô Lúcio, vamos falar do seu show, quando é o show?
10: Dia 26 agora, lá do Fervo.
3: Como aqui,
24: é que... dia 26.
3: É, qual que era o endereço mesmo? Quem viu? Quem falou o endereço?
22: Ah, o cara falou aqui.
3: Ah, já perdeu, né?
22: No Fervo. Mas nós vamos, quando chegar perto do show, nós vamos falar
10: de vai. É só entrar lá no site dos caras, vai ter o endereço
3: direitinho. Beleza. O disco, quem quiser ouvir?
10: Estão todos nas plataformas aí.
3: Qual é o nome do disco? Tem
10: Lúcio
3: nome?
10: Lúcio Maia.
3: Lúcio Maia?
10: É, eu tenho dois discos, um de 2019 e tem um de agora, desse ano, 2026. Ah. Mas assim, se botar Lúcio Maia vai aparecer tudo, se não conhece os dois, vai lá e
3: os dá dois uma são instrumentais, os dois não?
10: Os dois são instrumentais.
3: Ah, que legal, é isso, muito bom, muito bom. Muito é bom. Isso aí. 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
21: Momento Aguila.
22: Boa noite. Que aconteceu aqui?
3: Não aconteceu nada, tá no intervalo.
22: Tá no intervalo. 3-1 pro Atlético, 1-1 Palmeiras e
3: LDU.
22: E LDU.
3: Tá bom, fechado. O que tem, quem tem resultado aí, Figueiredo?
15: Hoje tá valendo um par de ingressos pro show do Ed Sheeran, que vai rolar no dia 6 de dezembro no Nubank Park. O sorteio tá rolando no nosso Instagram, @ quem não faz toma. O resultado sai amanhã.
3: Amanhã é o resultado. Amanhã. Quem quiser ir ao show do Ed Sheeran, então entra lá no quem não faz toma, certo?
15: Isso mesmo.
3: É pô, isso.
24: Legal demais.
3: Lúcio, obrigado por você ter vindo,
10: pô,
3: viu?
10: Galera, prazer te receber.
3: Espetacular.
10: Honra tá aqui.
24: Muito legal.
3: Honra é pra nós, viu?
10: Pô, obrigado. Com você.
22: Parabéns pelo seu trabalho, é espetacular.
10: Massa, muito obrigado. Verdade,
24: sensacional. Pô, demais,
3: obrigado galera. Pra caramba. Valeu. Demais. Lúcio valeu. Maia, ele tocando e mostrando o disco novo. Vai lá.
22: Vai, Corinthians!
23: Vai, Corinthians! Quem não faz, toma!
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Vivo Rock, uma excelente noite pra você sintonizadaço aqui na 89 FM, Rádio Rock do Brasil. Aqui quem fala é Giovana Souza e hoje eu fico com você até meia-noite, só ouvindo sonzeira de primeira. E ó, quer me seguir no Instagram, já corre no arroba geosouza.s, é Geo de Giovana com E, Souza com S ali, bem facinho, a gente troca ideia por lá também. E por acaso, se você quiser aí ganhar um par de ingressos aí, passaporte válido pros dois dias de Balaclava Fest, dia 26 e 27 de setembro, sábado e domingo agora, o próximo final de semana, né? No Tóquio Marine Hall, ou também um par de ingressos pro Reg Live Station, dia 29 de novembro. Manda aí seu nome completo, RG, CPF, e-mail lá no 989-2159-89, é o nosso WhatsApp, fala aí qual desses prêmios você quer levar, né? E tá concorrendo, pô, é facinho. Agora, 8 horas e 9 minutos... Abrimos mais uma hora de música na Rádio Rock, muitíssimo bem, com Nirvana, Come As You Are. Aumenta aí que é sonzeira.

0: Limp Bizkit, My Way, na Rádio Rock. Também rolou Barão Vermelho com Amor para Recomeçar. E anteriormente abrimos Muitíssimo Bem com Nirvana, Come As You Are. Agora 20 horas e 20 minutos. Lembrando que ainda tá valendo aí um par de ingressos válido aí pros dois dias de Balaclava Fest, dia 26 e 27 de setembro, no Tokyo Marine Hall. E também um par de ingressos pro Reg Live Station, dia 29 de novembro, domingão aí no espaço Unimed. Quer participar, ganhar um desses dois prêmios? Manda aí seu nome completo, RG e e-mail no 989-2159-89. Tá participando agora 20 e 21. Seguimos de The B-52s, Bife com Chuchu, Love Shack na 89.
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0: Arctic Monkeys, I Wanna Be Yours na Rádio Rock. Também rolou Titãs com Pra Dizer Adeus e anteriormente B-52s com Love Shack. Agora 8h31, seguimos aqui. Parada rápida, mas não sarei que já eu volto. E volto com Nickelback, me esperem.
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Jota Quest de volta ao planeta aqui na Rádio Rock. Também rolou Nickelback com Saving Me. Agora 8h45. Seguimos com Beatles e não sarei, que já tem um ganhador. Os ganhadores das promos de hoje. Me esperem, hein?

0: Morissette, Hands Clean na Rádio Rock. Agora 8h52, chegou a hora de descobrir aí quem são os quem levou aí um par de ingressos aí pro Balaclava Fest. Quem levou esse foi você, Belmiro José Siqueira, quem levou aí um par de ingressos pro Reg Live Station, dia 29 de novembro, domingão, no Espaço Unimed, foi o João Costa Rocha. Aê, parabéns, galera. Aproveitem aí esses showzaços. A produção vai entrar em contato com vocês pro resgate dos ingressos, tudo certinho. Agora 8h53, bora de parada rápida, mas não sarei, já eu volto com muito mais som, esperem.
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